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0: Maravilha, minha gente, nós estamos de volta. Agora eu pedi, ouviu? E tá indo aí a linda canção Mara Lima, Fala Daniel, para a Paula lá do Elva Mar. Né, Paula? Tá indo aí essa linda canção, começando agora em 9 horas e 2 minutos. Linda canção de Mara Lima.
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0: Maravilha, minha gente, é o programa Sucesso Total, abençoando a tua vida nesta noite de segunda-feira. Hoje é o dia primeiro, né, minha gente? Primeiro de junho. Quem é que tá comigo aqui? É o pastor Osés, lá de Opercata. Alô, pastor Osés, esse dia, é sábado, eu conversei com o vice-prefeito aí de Opercata. Ele entrou em contato na emissora aqui também, dizendo que estava sempre ouvindo. Um abraço aí ao prefeito, ao vice-prefeito de Opercata e a todos os ouvintes aí de Opercata, viu, pastor Osés? Fala comigo, meu amigo.
1: Pastor Elia, na paz do Senhor, meu amado, tudo bem?
0: Paz.
1: Eu gosto de estar pedindo um louvor com Gércio Rufino. Estou oferecendo para todos os moradores da cidade de Opercata. Era Nova, Vila Gênia, Acampamento, Bonfim, Corgo dos Martins, para missionário Lisete, são mais 104, narrado o povo de Deus.
0: Maravilha, meu amigo, pastor Oséias, um grande abraço. Tá chegando Gerson Rufino, carta escondida, 99, sucesso total.
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0: Maravilha, né, gente? Canção maravilhosa de Gerson Rufino. A Carta Escondida. Quero lembrar a todos, viu, gente? Nós estamos já no mês de junho, mês de julho, dia 6. É a grande noite gospel no Parque de Exposições. A virada do lote promocional já acabou, né? Acabou, virou ontem. Né? Hoje, a partir de hoje, é um novo lote. De acordo com os trabalhos feitos ali no Parque de Exposições, então já é um novo lote, tá bom? E eu tenho alguns ingressos comigo ainda do promocional. Se você ligar para mim aqui agora no emissor e pedir, entrar no Zap Zap, eu posso levar para você este ingresso de R$40 o promocional da pista, tá bom? Quem é que tá comigo aqui? Irmão Geraldo. Alô, irmão Geraldo, do Jardim Pérola.
1: Pastor Eli, a paz do senhor, meu irmão.
0: Ô, pastor,
1: paz, irmão, minha esposa, estão ligadinho aqui, hein?
0: Ligadinho. Glória.
1: Nós demos muita obrigação, senhor, toda oração. Se eu põe minha esposa Dava na oração, senhor, e eu, vários amigos da gente que ouve a 104, e, né, eu tenho só que agradecer ao senhor, meu irmão, porque que dia que ela me internar lá, todo dia eu ouvi a oração do senhor, pedindo oração para ela. O senhor chegou a comentar, colocar num grupo de oração, graças a Deus, ela está bem. Parece que nem outro. Agradecer primeiramente Jesus, depois as orações e todos que apoiou nós, né, pastor, nesse momento que nós
0: mais precisávamos, né? Verdade.
1: Ô, pastor, eu queria ouvir que a linda da Gabriela diz, e eu queria oferecer esse pensamento para ela aqui, para o senhor, para a equipe do senhor aí, para o meu irmão Jadab aí, Tom de Oliveira. E que oferecer esse tempo, pastor, para todos que estão ouvindo a 104 nessa noite, segunda-feira. E quer desejar para o senhor, meu irmão, uma ótima semana de trabalho, o senhor, a equipe do senhor e toda a família do senhor, uma ótima semana e que Deus nos abençoe. Fique na paz, meu irmão.
0: Maravilha, obrigado, irmão Geraldo. Alô, irmão Dalva, aquele abraço. Vamos lá, de Gabriela Rocha, diz.
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1: Maravilha, minha gente, maravilha, nós estamos de volta, 9 horas e 21 minutos, 9h21, como passa rápido, meu Deus do céu. Quem tá comigo é o Arley, alô Arley, lá do Vila Império, ele é o esposo da Patrícia, tá aí acompanhando também a programação, fala comigo, Arley.
2: A paz do Senhor Jesus, pastor Elias, boa noite, aqui quem boa fala noite. É o Arley, Império, Governador Valadares. Eu gostaria de ouvir oferecer o louvor com Eliane Fernandes, É Tempo de Cantar. Maravilha. Quero oferecer para todos os ouvintes nessa noite, para vocês aí da rádio, para minha esposa Patrícia também ligadinha na 104 FM e dizer que somos mais 104 a rádio do povo de Deus. Fique na paz, Deus abençoe, um abraço.
1: Maravilha, meu amigo, Deus te abençoe também, fica na paz, vamos lá. Eliane Fernandes, É Tempo de Cantar, eu pedi, ouviu, 922, sucesso total.
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1: Maravilha, minha gente, nós estamos de volta, 9 horas e 32 minutos, 9 e 32. É o sucesso total, abençoando a sua vida nesta noite de segunda-feira. Cadê aqui? Vamos lá, vamos lá. Vamos lá, gente. É isso aí, vamos lá. Oh, my God! Eita, glória! É isso aí, nós estamos aqui. É ao vivo é isso aí. Quem é que tá comigo aqui, gente? É o Arley. Fala comigo, Arley.
2: A paz do Senhor Jesus, pastor Elias, boa noite. Aqui quem fala é o Arley Bairro Império, governador Valadares. Eu gostaria de ouvir oferecer o louvor com Daniel Samuel, Vale Mais com Diamante. Eu quero oferecer para todos os ouvintes dessa noite, para vocês aí da rádio.
1: Obrigado.
2: E mais uma vez para minha esposa Patrícia também, ligadinha na 104 FM, e dizer que estamos mais 104, a Rádio do Povo de Deus. Fique na paz, Deus abençoe.
1: Maravilha, meu amigo.

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1: Eita, Glória, esse aí é o Zé Batista de Pouso Alegre, interagindo, né, Zé Batista? Tá ligado? Tão indo lá em Pouso Alegre, tá mais perto de São Paulo do que de Minas. É isso aí, Zé Batista, daqui a pouquinho tu vai falar. Cadê a Verônica? A Verônica tá comigo aqui. Fala, Verônica.
2: Pastor Elias, eu gostaria de oferecer um hino para o meu esposo, Daniel Samuel, Viúva Sem Nada.
1: Maravilha.
2: Ofereço para minha sogra, Leliane, meu sogro Ezequiel, lá na Atalaia.
1: Amém.
2: Sou Verônica do bairro Santa Rita. A Rádio 104, a Rádio do Povo de Deus.
1: Maravilha, minha amiga.
2: Deus abençoa.
1: A você eu também.
2: Peço oração, o pastor Elias, pro meu filho que está enfermo, tá bom?
1: Vamos orar.
2: Ele está com muita febre, a febre não passa, tá bom? Quando o senhor estiver orando, ora pela vida dele para mim.
1: Já profetiza a cura dele.
2: O nome dele é Luiz Fernando, tá bom?
1: Luiz Fernando.
2: Deus abençoa.
1: Amém. Desde já eu profetizo, Luiz Fernando está curado em nome de Jesus. Que toda a enfermidade saia do corpo do Luiz Fernando. Que ele seja curado, Senhor. Em nome de Jesus, eu profetizo a cura e que a Verônica venha testemunhar desse milagre. Eu profetizo sobre ele agora, em nome de Jesus. Amém, Verônica? Vamos lá então da canção de Daniel e Samuel, Viúva Sem Nada. Daqui a pouco eu volto.
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0: Maravilha, minha gente. Linda canção de Daniel e Samuel, Viúva Sem Nada, 9h47. Quem tá comigo é o Zé Batista. Fala, Zé Batista, lá de Pouso Alegre.
1: Eu sou o José Batista de Pouso Alegre. Tô ouvindo sucesso total. No comando tem Pastor Elias de Jesus. Ele fala muito bem pelo tamanho que tem. Pastor Elias Jesus, eita, manda aquela linda canção com Eliseu Gomes.
0: Sim.
1: Itabutina.
0: Que é
1: manda
0: isso,
1: para todos gente? Os varões da Igreja Assembleia de Deus Missão, aqui do bairro Cidade Jardim. Manda para a família Batista, família Gomes, família Pomaroli, família Oliveira. E para vocês aí da Rádio 104, obrigado, né? Todos os ouvintes que estão ouvindo. Sucesso total. No comando tem Pastor Elias de Jesus.
0: Obrigado.
1: Rádio 104 é a melhor do Brasil. Pastor Elias Jesus, só tá fazendo 15 graus hoje aqui,
0: que
1: tá?
0: Que é isso,
1: ainda não
0: aí?
1: Chegou no 6, não. Oxi. Rádio 104 é a melhor do Brasil.
0: Vamos lá, Zé Batista. Eita, butina. Eliseu Gomes, pedido Zé Batista de Pouso Alegre. 9h48, sucesso total.

0: Maravilha, gente. A canção de Eliseu Gomes, né? Itabutina. Mariana gostava muito dessa canção que a gente tocava na manhã, no, pela manhã do Despertar com Cristo, né? Mariana, você tá ouvindo aí? Um grande abraço. Vamos lá, última participação da noite. Nós vamos orar. Quem é que tá comigo?
1: Boa noite, Pastor Elias de Jesus.
0: Boa noite, minha amiga.
1: Que a graça e a paz de nosso Senhor Jesus Cristo esteja contigo.
0: Contigo também.
1: Aqui é a Ivania do Jardim Pérola. Gostaria, sim, de ouvir um hino que Eliane Fernandes, Nunca Foi Sorte, e dizer que eu sou mais 104, a Rádio do Povo de Deus.
0: Maravilha. Eliane Fernandes. Nunca Foi Sorte. 951, sucesso total.

Maravilha, minha gente. Chegando a mais um final de uma programação do Sucesso Total aqui na 104 FM, na Rádio do Povo de Deus. Nós vamos orar. Vamos orar agora para que Deus possa liberar vitória e bênção no nome de Jesus. Grandioso Deus e poderoso Pai, Deus Todo-Poderoso que nunca perdeu uma batalha, Deus Forte, Príncipe da Paz e Luz do Mundo. Em Ti não há nenhuma sombra de variações, o Senhor é o Deus de Hebreus 13:8, o mesmo de ontem, hoje e sempre será eternamente o mesmo Deus. O homem muda, Senhor, mas o Senhor não muda, continua sendo o mesmo Deus. Eu oro em favor de cada amigo ouvinte, meu Pai. Cada pessoa que entrou em contato, mesmo aqueles que não puderam entrar em contato, visita de maneira especial José Batista, lá de Pouso Alegre de Minas. Toma nas tuas mãos, abençoa a sua vida, a sua casa, a sua família. Entra com poder, trazendo a vitória. Meu Deus, eu oro abençoando a vida do Zé Batista e toda a tua família. A Verônica, que pede oração para o teu filho, que ele seja abençoado e curado. Abençoa a vida dela também, do seu sogro, da sua sogra, Eliane e o Ezequiel. Eu oro pela vida do Arley e a Patrícia, do Vila Império. Romildo, lá do bairro Santa Helena, irmão Geraldo, irmã Dalva, que sejam abençoados, saúde no nome de Jesus. Nosso amigo também que está lá nos Estados Unidos, Altair Gonçalves. Eu oro pela vida, meu Deus, do nosso querido pastor Zéias, lá de Opercata, a Paula, a Isabela. Meu Deus, toma a família dela nas tuas mãos, dando vitória a cada dia, a Paula, as suas filhas. Eu oro abençoando no nome do Senhor Jesus. Meu Pai, eu oro também em favor. É a Paula, a Isabela e a Rebeca. Eu oro em favor também de cada pessoa que se encontra agora, que não pôde entrar em contato, mas estão ouvindo essa programação e orando comigo. Que seja abençoado. Quem precisa de cura, que seja curado. Portas abertas, que as portas venham se abrir. Visita penitenciária, meu Pai, a cadeia pública, aos asilos, centros de recuperações. Eu declaro a vitória para todos nesta noite e que possamos ter o mês de junho, um mês abençoado na tua santa presença, que começa hoje, dia 1º, nessa segunda-feira, no nome de Jesus. Amém. Amém, minha gente. Olha, um forte abraço, ó. Beijo no coração, fique com Deus. Agora eu visito o senhor lá com o pastor Flamarinho Rolando. Fique com Deus e até amanhã, se Deus quiser, com mais uma programação aqui do Sucesso Total da 104 FM. Fui!

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2: Boa noite, hoje é segunda-feira, que o Senhor te abençoe e te guarde. Entenda algo para a sua vida. A presença de Deus te entrega vitórias além do que você pediu. Deus, Ele faz além do que pensamos, além do que pedimos, além do que imaginamos, quando nós carregamos a presença dEle. Que você possa se encher da presença do Senhor e viver o sobrenatural. Deus tem coisas extraordinárias para confiar na tua vida, na tua casa, na tua família. Tome posse dessa palavra agora, em o nome do Senhor Jesus. Quando a presença de Deus chega, nenhuma área permanece igual. A vitória, ela faz parte de quem carrega a presença. Acompanhe testemunhos de quem tem vindo na nossa igreja buscar essa presença. Daqui a pouco eu volto com todos vocês.
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3: Liga para tua mãe agora. Meu Senhor, me dá tudo. Liga para tua mãe agora. Liga para ela e fala: mãe, nunca mais eu grito com a senhora. Coloca no vivo a voz.
4: Me perdoe, mãe, em nome de Jesus. Nunca mais eu grito com a senhora.
5: Oi, Fernando. Que foi, meu filho?
6: Glória a Deus, aleluia.
7: Glória a Deus.
6: Ô, mãe.
5: Oi.
6: Deus está falando com o seu filho aqui na igreja.
5: Como?
3: Suas coisas e volta pra lá e obedece ela. Tu sabia que a sua mãe tá até agora de joelho dizendo: fala com meu filho? E a última palavra que ela fez foi o seguinte: Senhor, visita o pastor para falar com o Fernando, para ele voltar para casa. Assim diz Deus: volta.
5: Eu passei a noite chorando. Eu não aceito ninguém tocar no meu filho. A casa é dele.
8: A dona Ildza não vai te ligar, dizendo: Enzo morreu, foi atropelado. Eu tô vendo uma ligação no teu telefone, e o DDD que Deus me revela é 94. A ligação vem do estado do Pará. A notícia seria de morte. Eu tô vendo um menino brincando de bola na rua, como se fosse na casa dos avós. E quando eu olhei pra você, eu vi um caixão pequeno que descia. Dentro do caixão eu vi um nome, por nome Enzo, que descia. Jesus disse pra mim: cancela a viagem. Não deixe ir para lá, que tem um laço armado para criança. A criança viria óbito. Só que se a igreja da glória é Jesus aqui, Jesus entra no meio da guerra dela aqui. Deus está quebrando o laço aqui, ó. Olha a morte saindo de lá. A dona Ildza não vai te ligar. A dona Ildza não vai te ligar, dizendo: Enzo morreu, foi atropelado quando corri atrás da bola, na Avenida Perimetral Norte, número 525. Não vai morrer, não vai morrer. Não! Cadê a glória?
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12: Hoje eu vou estar mostrando para a igreja sobre um homem chamado Neemias, que ele queria provocar um milagre, que era o quê? Trazer de volta a paz, a segurança para a sua nação, para o seu povo. Havia uns muros que cercavam Jerusalém, mas aqueles muros foram derrubados. E Neemias decidiu provocar milagre, e ele decidiu reconstruir os muros. Mas para Neemias se tornar um provocador de milagres e reconstruir aqueles muros, ele teve que superar 5 coisas. O provocador de milagre tem que superar 5 coisas. Primeiro, Neemias capítulo 4, versículo 1, e versículo 3 diz assim: tendo Sambalá ouvido que edificávamos o muro, ardeu em ira e se indignou. Verso 3: estava com ele Tobias, o amonita, e disse: ainda que edifiquem, vindo uma raposa, derrubará o seu muro de pedra. Repara, a primeira coisa que um provocador de milagres tem que saber lidar, fala comigo, com a oposição. Neemias, ele decidiu reconstruir os muros de Jerusalém. De repente, quem surge? Sambalá e Tobias. A Bíblia até então não falava desses homens. Mas quando Neemias começa a reconstruir, quando Neemias decide provocar o milagre, parece que eles brotam da terra. Assim é contigo. Quando as coisas na sua vida não estão indo bem, ninguém se preocupa com você. Mas quando você decide reconstruir algo, quando você decide começar um projeto, quando você decide recomeçar um sonho, quando você decide ir em busca de um propósito, parece que brota gente da terra para se opor, que brota gente da terra para dizer: ainda que você consiga, vai vir uma raposa para derrubar esse muro. Não adianta você abrir empresa, não adianta você entregar currículo, não adianta você tentar ser feliz, você não vai conseguir. Tem pessoas assim, mas o provocador de milagre, ele fecha os ouvidos para o diabo e abre os ouvidos para ouvir a voz de Deus. Segundo, o que é que nós aprendemos com o provocador de milagre? Pode aplaudir a Jesus. Capítulo 4, versículo 10 diz assim: então disse Judá: desfalecem as forças dos carregadores, e há muitos escombros, não poderemos reconstruir o muro. Olha que coisa. Neemias, ele reúne alguns homens para ajudá-lo. Porém, naquela caminhada, alguns se cansaram. Alguns desistiram. Alguns pararam no meio do caminho. Quando você decide provocar milagre, você tem que entender algo. O que é, pastor? Não desista com quem desistiu. Não pare com quem parou. Não desvie com quem desviou. Não abra mão porque alguém abriu. Entenda isso. Algumas pessoas vão surgir na sua vida, mas elas vão desaparecer sem que você nem perceba. Tem pessoas que sumiram da sua vida, você nem percebeu. E quando você assustou, você se perguntou, ó, cadê aquela pessoa? Sumiu. Pediu para entrar na sua vida, mas nem disse que estava saindo. Desistiu de caminhar com você. Desistiu de continuar a sua caminhada. Desistiu de te ajudar. Mas o provocador de milagre, ele não desiste com quem desistiu, mas pelo contrário, ele mantém o foco, entendeu? Da glória. Terceira coisa que eu aprendo, capítulo 5, versículo de número 16. O provocador de milagres, ele entende isso aqui. Também eu prossegui na obra deste muro, e terra nenhuma compramos, e todos os meus moços se ajuntaram ali para a obra. Verso 17. Também 150 homens dos judeus e dos magistrados e os que vinham a nós dentre as gentes que estavam no nosso redor eram meus hóspedes. O provocador de milagres, ele entende que pode alguém desistir de te ajudar aqui, mas sempre Deus levantou outras pessoas para ser canal de bênção na sua vida. Alguém que se julga insubstituível no teu trabalho, no teu negócio, no teu projeto. Alguém que diz assim, sem mim você não pode fazer nada. Essa pessoa geralmente ela vai te abandonar. Mas você pode ficar tranquilo, porque Deus sempre vai levantar alguém no lugar. Terceira lição que o provocador de milagre entende. Fica na dependência de Deus. Levanta a mão e diga assim, ó, eu estou na dependência de Deus. Olha agora para o capítulo 6, versículo de número 7. O provocador de milagres, ele precisa entender isso aqui. O que, pastor? Diz o texto. E que constituísse profetas para proclamarem a respeito de ti em Jerusalém. Ó rei em Judá, ora estas coisas chegarão aos ouvidos do rei. Vem, pois, agora e consultemos juntamente. Verso de número 8. Mandei dizer de tudo o que dizes, coisa nenhuma sucedeu. Mas tu mesmo é que inventa. Sambalá e Tobias não desistiram de tentar parar Neemias. Sabe o que eles fizeram? Levantaram profetas para inventar coisas sobre Neemias, para dizer para Neemias, assim diz o Senhor, mas o Senhor não estava dizendo nada. O provocador de milagres, ele é profundo na palavra, porque quem é raso, é fácil de ser enganado pelo diabo. O provocador de milagres, ele não para um projeto porque alguém diz que ele precisa parar. Dizendo em nome de Deus, porque às vezes o diabo, ele fala alguma coisa em nome de Deus. Repara o texto. Então mandei dizer de tudo que dizes, coisa nenhuma sucedeu, mas tu mesmo inventa. Inventaram profecias para atrapalhar Neemias. Na sua caminhada, o diabo vai tentar te atrapalhar, provocador de milagre. Mas se ele não conseguir, ele vai tentar mandar alguém em nome de Deus para te atrapalhar. Dizendo assim diz o Senhor, mas o Senhor não está dizendo nada. Mas se você é provocador de milagre, você vai ser profundo na palavra de Deus e não vai dar ouvido para esse tipo de gente. Não levanta a mão Mas quem aqui você já ouviu, assim diz o Senhor, e aquilo não cumpriu? Porque Deus não falou nada. O Senhor está dizendo isso, está falando nada. O Senhor está me mostrando, mostrou nada. Eu sou profeta de Deus. Eu creio em profecia. Mas o provocador de milagre, ele não vai na onda de profecia, mas ele vai na onda da palavra da boca de Deus, que é a Bíblia Sagrada. De vez em quando alguém me liga e fala, pastor, o que, que Deus tem para mim? Teve um que eu falei assim, você liga todo dia para as pessoas perguntando isso? Ah não, pastor, só quando eu sinto no coração. Eu falei, então vai sentindo. Você vai tomar tanto na cara, mas eu tenho uma revelação para você. Ele falou, é, então fala. Eu falei, está de Gênesis a Apocalipse. Pega a Bíblia e leia, tudo vai ser Deus falando contigo. Pessoa que está no raso com Deus, fica correndo atrás de revelação, tomando profetada, deixando os outros pôr a mão na cabeça sem saber nem quem é. Mas se eu estou firmado na palavra, pode vir enviado do diabo dizendo assim, diz o Senhor, mas eu sei o que é de Deus, o que não é. Quem entendeu, bate palma e dá glória.
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2: Grande Deus e poderoso Pai, o Senhor é um Deus que nunca perdeu uma batalha. O Senhor é um Deus que diz que o que é ligado na terra é ligado no céu. Eu ligo a vitória, eu ligo a bênção, eu ligo a cura, eu ligo o milagre, eu ligo a restauração, eu ligo a felicidade, eu ligo a volta por cima de cada um que ora comigo agora. O Senhor não une pessoas, o Senhor une propósitos. Quem está orando comigo agora está debaixo de um propósito. Então que o Senhor visite essas pessoas, ó Deus. Porque o Senhor é onipotente, onisciente, onipresente. E eu sei que o Senhor tem o poder de mudar qualquer quadro. Ó Deus, que a Tua presença, que a Tua voz, que a Tua vontade chegue até o coração de cada ouvinte agora. da Rádio 104 FM. Purifica os nossos corações, alinha os nossos pensamentos e guia os nossos passos para que a gente possa amar mais ao Senhor. É a minha oração em nome do Pai, do Filho e do Espírito Santo. Amém, Jesus.
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15: Se prepare, porque as montanhas serão removidas. Montanhas são problemas.

0: definir.
1: O quê?
0: É página virar.
1: Deus é especialista em reverter situações. Ele é especialista em curar enfermos. Ele é especialista em transformar maldição em bênção. Ele é especialista em quebrar cativeiro e surpreender você. Deus é especialista para entregar para você aquilo que você mais sonha, aquilo que você mais almeja. Eu não sei qual é a sua dificuldade. Quem sabe existem na tua história páginas manchadas, rabiscadas, situações que você nem gostaria de lembrar mais. Se você pudesse, você apagaria da tua história esse teu passado triste e infeliz. Mas Deus é especialista em reverter, em mudar, em aperfeiçoar. Aleluia.

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0: no seu versículo 9. Tu, a quem tomei desde os fins da terra e te chamei dos seus cantos mais remotos, e a ti te disse: tu és o meu servo, a ti eu escolhi e não te rejeitei. Interessante, porque a Bíblia, ela vai dizer que Deus é quem faz as escolhas. E quando Ele escolhe, Ele não rejeita. Eu sei que tem pessoas que estão nos acompanhando agora e que talvez não possa compreender, mas Deus fala em espírito que Ele escolhe servo. A palavra de Deus para o meu e para o teu coração é: decida hoje ser servo, porque se tu for servo, Ele jamais vai te rejeitar. Que Deus te abençoe em espírito e em verdade.
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2: Quantos tem aí contigo? Eu quero números exatos. Tem 16. Deus, eu quero o meu anjo aqui segurando ele. Eu não quero que ele mova. Quantos tem aí?
3: 16. Abre os olhos dela.
2: Abre os olhos dela. Olha para o povo lá, para o povo. Se você pudesse agora, o que que você fazia com esse povo?
3: Matava todo mundo.
2: Você está segurando dinheiro de gente que está aqui?
3: Claro que sim.
2: Está segurando casamento?
3: Claro.
2: Tem pessoas que estão aqui com casamento destruído?
3: Claro, claro.
2: Quantos tem aí?
3: Muito.
2: Eu quero números exatos.
3: 17.
2: Dos 17, quem se diz o mais forte aí? Quem é o chefe aí da falange?
3: Ai, o capitão.
2: Como que ele chama? Hã? O nome dele?
3: É o capeta das trevas.
2: O capeta das trevas. Ele é o chefe dessa falange?
3: É.
2: Dá lugar para ele aí. 1, 2, 3. Manifesta ele. Com as forças quebradas. Já! Quem é você?
3: Eu sou o diabo das trevas.
2: Você é o chefe da falange? Deixa eu te dizer uma coisa. Provavelmente, eu nem perguntei. Provavelmente, o útero, a região pélvica desta moça, pastor Elias, está danificada. Aonde a pombagira ou qualquer entidade satânica tem condições de tomar o corpo de uma mulher, o primeiro lugar que ele vai trabalhar

0: Cadê a moça que não conseguiu? Meu Deus do céu. Quem é que está ali? Olha lá, ó. Nela. Lá. Quem que está agindo ali?
1: Capeta.
0: É? O tranca-rua está ali?
1: Tá.
0: Por isso que ela não conseguiu desentrelaçar os dedos?
1: É?
0: Qual doença que você está colocando nela?
1: Várias, eu vou levar todo mundo.
0: Diga, está amarrado. Diga quem participa desse culto, não. Diga quem participa desse culto, não. Diga pro diabo assim, na minha casa, não. Diga, eu te repreendo. Diga, na minha família, não. Tá satisfeito de eu estar em cima desse altar?
1: Não.
0: Queria que eu tivesse aqui hoje?

0: quer que eu volte dia 17? Não quer que eu venha para cá, não? Hã? Se você pudesse, faria isso agora? Hein? Hein? É mesmo? Você vai me matar? De que forma você quer matar? De que forma?
1: Você vai ser atropelado.
0: Diga, tá amarrado. Diga, tá amarrado. Enquanto eu for dizimista fiel, enquanto eu tiver fé para participar de uma campanha que não tem em nenhum outro ministério, uma campanha como a Jeová Jiré, e buscando a Deus, ainda que caia 1000 à minha direita e 10000 à minha esquerda, eu não serei atingido. Quantos querem essa promessa? Pastor Elias, põe a mão na cabeça dessa senhora. Dessa senhora aí. Eu sei que ela entrou sentindo dores. Deus vai derrubá-la, para quando ela levantar, ela vai levantar sem nenhuma dor, em nome de Jesus. Segura. Agora Deus vai fazer a cirurgia. E quando ela levantar, nenhuma infecção e dor vai estar sobre a vida dela. Deixa Deus fazer a cirurgia. Eu não conheço a senhora, mas sei do seu sofrimento. Olha para mim. Eu nunca conversei com a senhora, mas Deus disse assim: veja, e eu vi. Uma mão que oprimia primeiro a sua coluna. As dores que a senhora tem não são provenientes de Deus, mas daquilo ali. A senhora quer sair daqui curada hoje, irmã? A senhora quer sair daqui liberta e parar de derramar lágrimas no seu travesseiro por causa dele? A senhora sabe agora de quem eu estou falando. Quer parar de sofrer, irmã? A senhora quer parar de sofrer? A senhora crê que o pastor Elias é ungido de Deus? Pastor Elias, coloque a mão na cabeça dela e ministra sobre a vida dele. Ela sabe de quem o Senhor, eu e o Espírito Santo está falando. Ministra sobre a vida dela em relação à vida dele. E ministra a cura sobre a vida desta mulher, pastor Elias. Deus te deu esta unção e te deu autoridade para isso. Recebe a sua cura. E Deus está visitando ele nesta noite para a transformação da vida dele, em nome de Jesus. Respira fundo, senhora. Olha para mim. Respira fundo. Diga graças a Deus. Está sentindo dores? Nada, nada. Mais nada. Está sentindo nenhuma dor? Nadinha de nada? É mesmo? Faz assim para me ver. Faz assim. Olha para o céu. Faz assim novamente. Olha para mim. Se Deus usou ele para te curar, Deus está visitando ele e fazendo a libertação na vida dele acontecer também. Quantos acreditam que vai sair daqui com a sua? Aleluia. Eu quero que só quem tem ódio do diabo, irmãos, é isso aqui que põe câncer na pessoa. É isso aqui que destrói o casamento da pessoa. É isso aqui que não deixa a pessoa prosperar. Você está colocando o que no útero desta moça?
1: Coloquei infecção.
0: Antes de eu perguntar para ele, eu já tinha dito isso para vocês. A moça que o diabo tem acesso à vida dela, a primeira coisa que ela coloca é da região pélvica, que ele coloca uma enfermidade. Ela vai sair daqui curada, e você também, e a sua família também. Eu quero ver se ele vai resistir. Sem gracinha. Para isto se manifestou o Filho de Deus, para destruir todas as sobras do diabo, da saúde dela, do útero, das trompas, do ovário, da mente dela, dos caminhos dela, os 17 demônios amarrados um no outro para nunca mais voltar, em nome de Jesus. De Jesus.
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4: Olá, amigos, que Deus abençoe a todos abundantemente em nome de Jesus. Para nossa reflexão, 2 Samuel, capítulo 9, versículo 3. Olha que bacana. Morava, pois, Mefibosete em Jerusalém. Coisa linda, coisa de Deus. E de contínuo comia na mesa do rei. Sabe quando você, a senhora que está acompanhando esta programação, vai comer na mesa do rei? Porque o rei dos reis tem uma mesa preparada para você. Lembra de Davi? Senhor, prepara-me uma mesa na presença dos meus adversários. Deus tem uma mesa preparada para você. Sabe quando? Quando você decidir morar em Jerusalém. Jerusalém significa terra da santidade, terra de milagre, casa de Deus, lugar de adoração. Quando eu e você decidir ir para casa de Deus, para o lugar da adoração, Deus vai preparar uma mesa para você. Deus te abençoe abundantemente em nome de Jesus.
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0: Eu sei que ela entrou sentindo dores. Deus vai derrubá-la para quando ela levantar, ela vai levantar sem nenhuma dor. Em nome de Jesus. Segura. Agora Deus vai fazer a cirurgia. E quando ela levantar, nenhuma infecção e dor vai estar sobre a vida dela. Deixa Deus fazer a cirurgia. Eu não conheço a senhora, mas sei do seu sofrimento. Olha para mim. Eu nunca conversei com a senhora, mas Deus disse assim: veja, e eu vi. Uma mão que oprimia primeiro a sua coluna. As dores que a senhora tem não são provenientes de Deus, mas daquilo ali. A senhora quer sair daqui curada hoje, irmã? A senhora quer sair daqui liberta e parar de derramar lágrimas no seu travesseiro por causa dele? A senhora sabe agora de quem eu estou falando. Quer parar de sofrer, irmã? A senhora quer parar de sofrer? Recebe a sua cura. E Deus está visitando ele nesta noite para a transformação da vida dele, em nome de Jesus. Respira fundo, senhora. Olha para mim. Respira fundo. Diga graças a Deus. Está sentindo dores? Nada, mais nada. Está sentindo nenhuma dor? Nadinha de nada? É mesmo? Faz assim para me ver. Faz assim. Olha para o céu. Faz assim novamente. Olha para mim. Se Deus usou ele para te curar, Deus está visitando ele e fazendo a libertação na vida dele acontecer também. Quantos acreditam que vai sair daqui com a sua? Aleluia. Eu quero que só quem tem ódio do diabo, irmãos, é isso aqui que põe câncer na pessoa. É isso aqui que destrói o casamento da pessoa. É isso aqui que não deixa a pessoa prosperar. Você está colocando o que no útero desta moça?
6: Coloquei infecção.
0: Antes de eu perguntar para ele, eu já tinha dito isso para vocês. A moça que o diabo tem acesso à vida dela, a primeira coisa que ela coloca é da região pélvica que ele coloca uma enfermidade. Ela vai sair daqui curada. E você também. E a sua família também. Para isto se manifestou o Filho de Deus, para destruir todas as sobras do diabo, da saúde dela, do útero, das trompas, do ovário, da mente dela, dos caminhos dela, os 17 demônios amarrados um no outro, para nunca mais voltar. Em nome de Jesus, diga graças a Deus. Você tinha, por acaso, algumas dores no útero, na região, no pescoço também? Como é que é?
7: Estava quase morrendo.
0: Você estava quase morrendo?
7: Estava dando uma bola aqui em mim.
0: Tinha a bola aí? Tinha? É? Aperta aí, aperta.
7: Não tem mais.
0: Não, eu não estou ouvindo como é que é.
7: Não tem mais.
0: Quantos podem aplaudir a Jesus? Quanto? Ah, e se apertasse a sua região pélvica, doía? Diaconisa, por gentileza. Porque aí a diaconisa, aperta mesmo, diaconisa.
7: Como é que é? Não dói mais.
0: Não dói nada?
7: Não.
0: Nada?
7: Nada.
0: Quem te curou?
7: Deus.
0: Podem aplaudir a ele? A senhora subiu sentindo umas dores forte. Sim ou não?
7: Sim.
0: Forte. Porque quando eu olhei para a senhora e eu vi isso, quando o pastor Elias colocou a mão na sua cabeça, eu senti em mim um peso tão grande, mas tão grande, que eu achei que a senhora ia cair lá mesma. Com fidelidade e verdade. Sente alguma coisa?
8: Não senti nada mais, não.
0: Nada. Na sua região pélvica, a senhora sentia umas pontadas de vez em quando? Está sentindo aí? De verdade?
8: Nada.
0: Sente bem?
8: Sinto bem.
0: Quem curou a senhora?
8: Jesus.
0: Quantos podem aplaudir a ele?
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1: Na vida, quem não gosta de ser honrado? Seja pelo que se faz ou pelo que é, faz com que se torne o alvo de quem busca o reconhecimento. Muitos têm desobedecido a Deus, não lhe dando o tratamento devido em suas vidas. Mas, como um bom pai, ele espera que seus filhos se acheguem com humildade e, o colocando em primeiro lugar, serão honrados por ele. O filho honra o pai e o servo seu senhor. Se eu sou pai, onde está minha honra? E se eu sou senhor, onde está o meu temor? Diz o Senhor dos Exércitos. Porque aos que me honram, honrarei. Porém, os que me desprezam, serão desprezados.
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3: Olha, o segredo está em se envolver. A Bíblia diz no livro do profeta Isaías que Deus trabalha, o próprio Deus trabalha para aqueles que trabalham para Ele. Então, minha amiga, meu amigo, não para, não desista, não desanima, independentemente do que está acontecendo em relação ao seu lar, sua casa, seu trabalho, seu cotidiano, não deixa de se envolver com as coisas de Deus. Trabalha para a obra. Buscai, pois, em primeiro lugar, o reino de Deus e a sua justiça. E todas as outras coisas vos serão acrescentadas. Que Deus te abençoe.
4: Olá, amigos, que Deus abençoe a todos. Eu sou o pastor Márcio. A palavra de hoje é: veio sobre mim a mão do Senhor, e ele me levou pelo Espírito do Senhor e me deixou no meio do vale. Não foi no início do vale, e estava cheio de ossos, e me fez andar ao redor deles. Ezequiel capítulo 37, versículo 1 e 2. Que Deus está querendo nos ensinar? É Ele que nos leva. Profeta, profetiza do Senhor, não é o diabo, as circunstâncias e nem a situação, mas é o próprio Deus que te leva para o meio do vale, nos ensinando duas lições. Primeiro, o início do vale você já venceu. Segundo, ele te coloca no meio do vale, não é para ficar parado, mas é para andar. É assustador a visão, mas não para de andar. É terrível a visão, o mau cheiro do vale pode ser insuportável, mas a lição é andar, não para. Eu não sei aonde você parou, mas o meu Deus, Deus está dizendo para você, no meio do vale, não para, continua.
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4: O diabo iria se levantar com uma menina chamada Maria Cecília, e levá-la a óbito. A óbito. Só que na casa que tem Cristo, a morte não pode entrar. A morte não pode tocar. Então, quando você chegar na sua casa, você vai falar para a Andressa assim, ó.

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1: Quantos tem aí contigo? Eu quero números exatos. Tem 16. Deus, eu quero meu anjo aqui segurando ele. Eu não quero que ele mova. Quantos tem aí?
2: 16.
1: Abre os olhos dessa. Abre os olhos dela. Olha para o povo lá, para o povo. Se você pudesse agora, o que que você fazia com esse povo?
2: Matava todo mundo.
1: Você está segurando dinheiro de gente que está aqui?
2: Claro que sim.
1: Está segurando casamento?
2: Claro.
1: Tem pessoas que estão aqui com casamento destruído?
2: Claro, claro.
1: Quantos tem aí?
2: Muito.
1: Eu quero números exatos.
2: 17.
1: Dos 17, quem se diz o mais forte aí? Quem é o chefe aí da falange?
2: Ai, o capitão.
1: Como que ele chama? Hã? O nome dele?
2: Ai, é o capeta das trevas.
1: O capeta das trevas. Ele é o chefe dessa falange?
2: É.
1: Dá lugar pra ele aí. 1, 2, 3. Manifesta ele. Com as forças quebradas. Já! Quem é você?
2: Eu sou o diabo das trevas.
1: É? Você é o chefe da falange? Deixa eu te dizer uma coisa. Provavelmente, eu nem perguntei. Provavelmente, o útero, a região pélvica desta moça, Pastor Elias, está danificada. Aonde a pombagira ou qualquer entidade satânica tem condições de tomar o corpo de uma mulher, o primeiro lugar que ele vai trabalhar é na região pélvica da pessoa. Vai colocar um câncer no útero, nas trompas ou no ovário. É uma moça jovem, bonita, mas está sofrendo. Cadê a moça que não conseguiu? Meu Deus do céu. Quem é que está ali? Olha lá, ó. Nela. Lá. Nela. Quem que está agindo ali?
2: Capeta.
1: É? O tranca-rua está ali?
2: Tá.
1: Por isso que ela não conseguiu desentrelaçar os dedos?
2: É.
1: Qual doença que você está colocando nela?
2: Várias, eu vou levar todo mundo.
1: Diga, está amarrado. Diga quem participa desse culto, não. Diga quem participa desse culto, não. Diga pro diabo assim, na minha casa não. Diga, eu te repreendo. Diga, na minha família não. Tá satisfeito de eu estar em cima desse altar?
2: Não.
1: Queria que eu tivesse aqui hoje?
2: Não.
1: Quer que eu volte dia 10? Não quer que eu venha pra cá, não? Hã?
2: Você,
1: se você pudesse, faria isso agora? Hein? Hein?
2: Você vai morrer,
1: meu filho. É mesmo? Você vai me matar? De que forma você quer matar? De que forma?
2: Você vai ser atropelado.
1: Diga, tá amarrado. Diga, tá amarrado. Enquanto eu for dizimista fiel, enquanto eu tiver fé para participar de uma campanha que não tem em nenhum outro ministério, uma campanha como a Jeová Jiré, e buscando a Deus, ainda que caia 1.000 à minha direita e 10.000 à minha esquerda, eu não serei atingido. Quantos querem essa promessa?
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5: Olá, amigos, que Deus abençoe a todos. Eu sou o pastor Márcio. A palavra de hoje é: veio sobre mim a mão do Senhor, e ele me levou pelo Espírito do Senhor e me deixou no meio do vale. Não foi no início do vale, e estava cheio de ossos, e me fez andar ao redor deles. Ezequiel capítulo 37, versículo 1 e 2. Que Deus está querendo nos ensinar? É ele que nos leva. Profeta, profetiza do Senhor, não é o diabo, as circunstâncias e nem a situação, mas é o próprio Deus que te leva para o meio do vale, nos ensinando duas lições. Primeiro, o início do vale você já venceu. Segundo, ele te coloca no meio do vale, não é para ficar parado, mas é para andar. É assustador a visão, mas não para de andar. É terrível a visão, o mau cheiro do vale pode ser insuportável, mas a lição é andar, não para. Eu não sei aonde você parou, mas o meu Deus está dizendo para você: no meio do vale, não para, continua.
1: Feche os olhos. Não, não ora. Eu oro por você. Sai da vida dela. Agora, sai do coração dela. Sai do coração dela. Sai do coração dela. Sai do coração dela. Da vida sentimental dela. Ela foi vítima de uma macumba. Ela foi vítima de um trabalho no candomblé, na umbanda e na quimbanda. Sai do coração dela, sai da vida dela, sai do corpo dela, sai da casa dela, para nunca mais voltar, da mente, da alma e do Espírito, seja, e não volta nunca mais. Levanta ela.
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6: Deus te abençoe.

0: Essa carta Deus escreveu para você.
1: Lâmpada para os meus pés é a tua palavra e luz para os meus caminhos. Salmos 119, versículo 105. 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

0: Você é o Exu Caveira. Você trabalha para matar?
1: Para matar.
0: É você que não deixa o povo vir segunda-feira na igreja?
1: É.
0: É você que trava as pessoas?
1: Eu que destruo.
0: É você que amarra as pessoas para não vir?
1: Marro.
0: Quem faz a pessoa sair do culto antes de terminar?
1: Eu.
0: Ah, é você.
1: Aí.
0: Você é forte. Você vai me matar como? Você vai me matar como?
1: Do jeito que der.
0: Hã? Agora, você disse que ia me matar agora.
1: De facada.
0: Aí, tá, de faca, ô meu, me dá uma faca aí. Eu quero uma bem grande. Tem alguém que tem uma maior do que essa daqui? Tem alguém que tem aí? Acende a luz, acende essa luz aí. Tem alguém que tem uma faca maior que essa aqui? Tem, tá aqui na mão, põe aqui na sua mão. Põe aqui, pega. Aqui, ó. Pega, isso, do jeito pra matar. Agora, eu vou dar as costas pra você agora. Se eu sou adúltero, se eu sou infiel no dízimo, se eu subo nesse altar em pecado, ele vai me esquartejar todinho pelas costas. Pelas costas. Agora, se Deus está dentro de mim, ele vai cair. Vai cair fé. Tem que cair. Meu irmão, eu vou pegar um ganchinho da palavra do pastor Eusébio. Eu sei em quem eu tenho crido. Eu sei. Pergunta para a pessoa que está do seu lado aí. Pergunta para ela, você sabe em quem você está crendo? Põe uma mão na sua cabeça e a outra aqui. Pede a Deus para queimar. Queima Jesus. Queima Jesus. Queima os 6 mil. Ele está em jejum. Eu estou em jejum. Queima Jesus. Tem demônio que só sai de jejum. Eu estou em jejum e orando. Todos os demônios amarrados em nome de Jesus.
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0: 11:57.
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3: Meia-noite e 22.
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3: Meia-noite 42.
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ter que declarar. Atos 2, levante a mão. E cumprindo-se o dia de Pentecostes, estavam todos reunidos no mesmo lugar. E de repente, ouviu-se um som como de um vento veemente e impetuoso, e encheu a casa onde estavam assentados. E foram vistas por eles línguas.

0: uma hora.
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3: 2 horas.
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7: A Organização Mundial da Saúde considera as fake news uma das maiores ameaças à saúde global. Segundo a OMS, o processo conhecido como infodemia, ou seja, o excesso de informações, precisas ou não, que se espalham rapidamente na internet, dificultam o acesso a orientações seguras. Apenas no que se refere à vacinação, um levantamento da Fundação Getúlio Vargas mostra que a desinformação sobre as vacinas cresceu 689 vezes na América Latina durante a pandemia. Os prejuízos se refletem até hoje e exigem de autoridades mobilização. Nesse sentido, o Bora Vacinar, iniciativa do Ministério Público de Pernambuco, em parceria com a Secretaria Estadual de Saúde, se volta a fortalecer a prática vacinal, em especial entre crianças e adolescentes. É o que explica a coordenadora do Centro de Apoio e Defesa da Saúde do MPPE, Helena Capela.
8: Os eventos estão sendo um sucesso. Os municípios também participando dos eventos para verem a cobertura vacinal de cada município e super engajados também nessa busca de todos nós, que é ampliar a cobertura vacinal da população e prioritariamente da primeira infância, né, que é o projeto Bora Vacinar.
7: Segundo analisa o Procurador-Geral de Justiça do MP pernambucano, José Paulo Xavier, a iniciativa, que já passou por Caruaru, Serra Talhada e Recife, amplia o debate sobre a importância da vacinação.
9: Busca o Ministério Público com tal atitude, não só o incremento destes índices de imunização, como também repelir qualquer forma de negacionismo à ciência, e embutir no cidadão e no cidadã pernambucano a necessidade da prevenção.
7: Com o projeto, os municípios com melhores desempenhos em critérios como cobertura vacinal e proteção de adolescentes serão congratulados com o selo Bora Vacinar. Agência Rádio Web, produção e reportagem, Joyce Santos.
10: A Secretaria de Saúde do Estado de São Paulo identificou um caso suspeito de ebola na capital paulista. O paciente esteve da República Democrática do Congo e tem febre como sintoma compatível à infecção. Ele está internado no Instituto de Infectologia Emílio Ribas, sob o protocolo de biossegurança previsto para casos do tipo. O homem tem 37 anos e esteve na República Democrática do Congo há cerca de 10 dias, um prazo que ainda está dentro do tempo de incubação da doença. Ele é testado para uma série de outras doenças, como malária, por exemplo. As amostras do paciente vão seguir para análise específica. Nenhum exame ainda apontou que ele tenha o ebola. O caso dele é tratado ainda como suspeito. Emílio Ribas chegou a receber 3 casos suspeitos de ebola em 2014, mas todos foram descartados. O Instituto Adolfo Lutz será o responsável pela investigação laboratorial do caso. A Secretaria de Saúde de São Paulo informou ainda que mantém risco de introdução da doença no Brasil e na América do Sul, permanecendo muito baixo. Isso considerando a dificuldade de transmissão e a inexistência de voos diretos entre a região afetada e a América do Sul. Agência Rádio Web com informações de São Paulo, Daniela Esperon.
2: O Ministério Público do Trabalho entrou com uma ação civil pública contra a Anvisa e a União para pedir a proibição do uso do agrotóxico glifosato, herbicida mais utilizado no mundo, principalmente em soja. O motivo do processo são os graves riscos à saúde dos trabalhadores e ao meio ambiente do trabalho, explica o procurador do MPT, Leomar Daroncho.
3: A ação civil pública, então, em que o Ministério Público pede que seja cancelado o registro do glifosato, tem por base uma série de estudos científicos do Brasil e do exterior, no Brasil especialmente do Instituto Nacional do Câncer e da Fiocruz, apontando riscos da exposição a esse produto, mesmo em pequenas doses, que é um risco maior para os trabalhadores rurais que estão mais expostos. Então, os trabalhadores rurais, suas famílias. E esse risco existe tanto para empregados quanto para pequenos proprietários que manuseiam esse produto.
2: Entre as evidências científicas sobre os efeitos nocivos do produto, estão a associação com diferentes tipos de câncer, como mama, tireoide, linfoma não-Hodgkin, além de infertilidade, desregulação hormonal, abortos, malformações congênitas e partos prematuros.
3: Na virada de 2025 para 2026, uma renomada revista científica que publica artigos sérios de pesquisa sobre esses produtos, uma revista americana, considerou que não tem credibilidade um artigo que havia sido publicado no ano de 1999 para 2000, que atestava que não haveria risco de eventual desdobramento em câncer pela exposição ao glifosato. Ela assegurava que o agrotóxico com glifosato seria seguro. E a revista encontrou falhas nos estudos, falhas graves, que fizeram com que ele perdesse a credibilidade.
2: Na ação da Coordenadoria Nacional de Defesa do Meio Ambiente, do Trabalho e da Saúde do Trabalhador e da Trabalhadora, do MPT, é pedido em caráter urgente e definitivo o cancelamento de todos os registros de agrotóxicos à base de glifosato, além da proibição de produção, importação, exportação, comercialização e utilização desses produtos no Brasil. O órgão também pede que a União e a Anvisa sejam obrigadas a impedir novas autorizações e a promover a retirada das substâncias do mercado nacional. Procurada, a Anvisa disse que não foi notificada do processo. O Sindicato Nacional da Indústria de Produtos para a Defesa Vegetal diz que análises sobre o glifosato devem obedecer evidências científicas e o marco regulatório brasileiro, que envolve a atuação de órgãos como a Anvisa, Ministério da Agricultura e IBAMA. A entidade, que ressalta a importância e segurança do produto aplicado de maneira correta, afirma que comparações com estudos internacionais podem não refletir as condições próprias do Brasil. 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Produção e reportagem, Rafael Silva.
6: Polícia.
11: A criminalidade e a violência estão entre as principais preocupações dos brasileiros. Por isso, os Estados Unidos nomearem o PCC e o Comando Vermelho como terroristas pode ser a chamada luz no fim do túnel para uma nação já desacreditada em uma solução definitiva contra o crime organizado. Mas na avaliação do especialista em segurança pública e mestre em sociologia política Roberto Ochoa, o posicionamento do governo Trump traz apenas um benefício: promover o debate interno sobre o combate ao crime.
12: Porque vamos imaginar, por exemplo, que o Comando Vermelho ele atua dominando territórios. Ou seja, você tem comunidades e trechos de cidades que são controlados pela organização criminosa. E dentro desse território, o que ela faz? Ela controla serviços, controla a venda de produtos e também o tráfico de drogas. Agora, vamos imaginar como os americanos poderiam ajudar libertando esses territórios. Alguém imagina, nesse momento, tropas americanas descendo nas principais cidades do Brasil para libertar comunidades controladas pelo crime organizado? Isso não vai acontecer. Nem no melhor sonho hollywoodiano a gente imagina se os americanos descendo, por exemplo, em comunidades como os Complexos do Alemão, onde nós tivemos 2.500 policiais sendo mobilizados para entrar. Está arriscado se por algum acaso entrarem, terem que ser resgatados por policiais do BOPE. São treinados para esse nível de confronto que a gente tem no Rio de Janeiro.
11: Para o show, é pouco provável uma ação militar direta dos Estados Unidos no Brasil. Uma possibilidade são os estadunidenses fazerem o que realizaram no México, onde agentes da CIA foram mortos atuando de forma clandestina contra cartéis mexicanos.
12: Então a gente precisa entender também que as organizações criminosas brasileiras, elas funcionam de forma diferente de outras organizações criminosas, como os cartéis mexicanos, onde, por exemplo, a morte ou a prisão de um líder desarticula a organização. No Brasil, não. As lideranças já estão presas. E elas se tornaram tão resilientes que elas funcionam e continuam a se expandir, mesmo com as suas lideranças encarceradas. Então, o presídio, ele não é uma força de coerção que impede o crime. Para o Comando Vermelho e para o PCC, as prisões funcionam como fontes de recrutamento e de fortalecimento.
11: Tanto o governo Lula quanto o Congresso Nacional Brasileiro já rejeitaram a possibilidade de enquadrar as organizações criminosas como terroristas, porque o modus operandi e os objetivos de cada um são distintos. PCC e Comando Vermelho oprimem as comunidades para obter lucros financeiros, enquanto o terrorismo tem objetivos políticos e religiosos. O Shoa, que também é conselheiro do Fórum Brasileiro de Segurança Pública, avalia que não há interesse das facções brasileiras agirem como terroristas.
12: O PCC, depois de 2006, quando ele fez aqueles ataques a São Paulo, a organização entendeu que esse tipo de ação, desse ato que foi considerado terrorista e tudo mais, não é uma forma de agir que dê lucros. Desde então, a organização entendeu que muito melhor do que enfrentar o Estado é comprar o Estado, através da corrupção, através da infiltração em instituições, através do investimento em mercados legais, e o PCC se expandiu nos últimos 20 anos dessa forma. O Comando Vermelho também sabe que muito melhor do que atacar prédios públicos é pagar o arrego para batalhões de polícia militar ou para delegacias de Polícia Civil para evitar determinadas ações que permitam controle territorial ou financiar campanhas de políticos para que eles defendam, de alguma forma, os interesses da organização.
11: A avaliação do governo brasileiro é que a medida anunciada pelo governo Trump possibilita a interferência dos Estados Unidos na soberania nacional. O setor bancário e exportador brasileiros temem ações que prejudiquem as atividades econômicas. Agência Rádio Web de Brasília, Alan Barbosa.
13: Política.
14: O governo federal não escondeu o descontentamento com a decisão da Casa Branca de classificar as facções criminosas do país como terroristas. O anúncio foi feito na semana passada e a preocupação por parte do Planalto é de uma possível interferência dos Estados Unidos no Brasil. Nesta semana, o presidente Luiz Inácio Lula da Silva deve ligar para Donald Trump com o objetivo de tratar do tema. A informação foi dada pelo ministro da Fazenda, Dário Durigan, à Globo News, já que a medida pode impactar o sistema econômico brasileiro. Mas a expectativa agora é saber como será o impacto na relação entre as duas nações que chegaram a estreitar laços recentemente. De acordo com a professora de Relações Internacionais da ESPM, Denilde Rose Hacker, a situação estremece o que começava a se firmar.
15: O governo brasileiro estava buscando fazer uma ação de cooperação no combate ao narcotráfico, que evitasse essa medida do governo americano. Tinha uma série de preocupações do governo, então agora o governo vai ter que lidar com essa situação. O caminho vai ser tentar estreitar ainda mais em termos de uma ação cooperativa para que evitar exatamente que as ações americanas passem a ser unilaterais.
14: Especialista reforça que o fator eleitoral foi o fiel da balança.
15: Sabíamos que também a questão eleitoral poderia ser aí utilizada para ter alguma capacidade de intervenção ou até de um apoio mais explícito do governo americano aos grupos mais à direita e ao candidato Flávio Bolsonaro. Então essa já estava mapeado como possíveis riscos para o governo atual. O que resta agora é o governo tentar diminuir esse impacto, mitigar os riscos possíveis que possam gerar. Do outro lado, o que a gente vai ver é um acirramento ainda maior do ponto de vista da disputa eleitoral.
14: Em nota emitida um dia depois do anúncio da Casa Branca, o governo federal rejeitou qualquer tipo de interferência e classificou a família Bolsonaro como falsos patriotas. Agência Rádio Web, produção e reportagem, Norberto Notari.
13: Economia. Com a proximidade dos jogos da Copa, o mercado brasileiro já se mobiliza para um aumento significativo das vendas em todos os setores do varejo. Cerca de 99,2 milhões de consumidores pretendem ir às compras para participar deste evento. O levantamento realizado pela Confederação Nacional de Dirigentes Lojistas e pelo Serviço de Proteção ao Crédito, em parceria com a Offerwise Pesquisas, mostra que 60% dos consumidores pretendem fazer compras de produtos ou serviços neste Mundial, como salientou Daniel Sakamoto, gerente executivo da Confederação Nacional de Dirigentes Lojistas.
16: Bom, os dados da nossa pesquisa mostram que aproximadamente 99 milhões de brasileiros afirmam que vão fazer algum tipo de compra relacionada à Copa do Mundo desse ano. O brasileiro tem uma conexão muito forte com o futebol e os dados da pesquisa mostram isso claramente. 97% afirmam que vão assistir com amigos ou familiares. As pessoas gostam de usar roupas, acessórios com a cor da bandeira, gostam de decorar a casa.
13: Para o varejo, a Copa do Mundo funciona como um segundo Natal. O uniforme do torcedor é prioridade, segundo o levantamento, para 61% dos consumidores. Daniel Sakamoto destacou que a compra presencial ainda tem relevância sobre as vendas online.
16: A pesquisa indica que, apesar do brasileiro estar cada dia mais habituado a fazer compras online, as lojas físicas ainda são a preferência da maioria. De toda forma, a gente percebe que o consumidor ele gosta dessa possibilidade de alternar de ambiente. Então, às vezes ele quer comprar em loja física, às vezes ele prefere comprar online. Tem a questão da comodidade, do prazo, do frete, mas vale o destaque. O ambiente físico ainda predomina.
13: O gasto médio por consumidor está estimado em R$ 619,00, mas o valor sobe para R$ 784,00 entre classes A e B. A pesquisa ouviu 914 consumidores das 27 capitais brasileiras de 16 anos ou mais. A margem de erro está, no geral, entre 3,2 e 4 pontos percentuais e o nível de confiança é de 95%. Agência Rádio Web, produção e reportagem, Rafael Esgrilles.
17: O Acredita no Primeiro Passo tem transformado vidas há mais de 2 anos. O programa aposta no empreendedorismo e no sonho do negócio próprio, capacita profissionais de acordo com as demandas do mercado e aproxima empresas de quem busca um emprego com carteira assinada. Mas antes do Acredita, o governo do Brasil já vinha construindo caminhos para que as pessoas mais pobres melhorassem de vida. A história de Jardel Torres, hoje com 30 anos, é um exemplo. Beneficiário do Bolsa Família na infância e aluno de escola em tempo integral, ele aproveitou as oportunidades e hoje é médico em Oeiras, no interior do Piauí.
18: Na época da adolescência, eu entrei no PET, que era o Programa de Erradicação do Trabalho Infantil, que contribuiu muito, porque, como sabemos, existe uma cultura, né, do homem nascer e ajudar na roça, na plantação. Isso foi uma forma da gente conseguir ficar estudando ao invés de trabalhar. E eu lembro muito bem que foi muito, muito proveitoso.
17: A história do médico Jardel tem se multiplicado Brasil afora. Entre 2023 e 2025, quase 5 milhões e 100 mil famílias deixaram o Bolsa Família após aumentarem a renda. Mais de 3 milhões e 900 mil beneficiários conquistaram empregos formais entre janeiro de 2023 e janeiro de 2026. Esse número representa 86,7% do saldo líquido de vagas geradas no período, segundo o Cadastro Geral de Empregados e Desempregados. E o país segue avançando, como mostra a história de John Wesley Silva, de Uberlândia, em Minas Gerais. Ex-morador de rua e ex-presidiário, ele decidiu mudar de vida ainda jovem por meio da educação. Projetos de assistência social foram fundamentais nessa escolha. Hoje, formado em gastronomia, ele é chefe de cozinha em São Paulo e também ajuda outras pessoas por meio da profissão.
19: Eu já sou uma pessoa que ajuda a transformar e qualificar pessoas na área da gastronomia. A gente nunca fala somente de gastronomia, né? A gente fala de transformação social, né? De autorresponsabilidade, o poder da escolha, o poder da educação, né? Eu acho que a educação ela tem o poder de transformar a vida das pessoas. Só quando a gente busca conhecimento, né? Quando o cidadão ele tem a oportunidade de buscar conhecimento, ele tem a vida de fato transformada.
17: Lançado em 2024, o Acredita no Primeiro Passo foi estruturado como uma política pública voltada a multiplicar histórias como as de Jardel e John. Até março de 2026, acumulava impacto de 15 bilhões e meio de reais distribuídos em mais de 1 milhão e 480 mil operações de crédito. Lauriceia Teixeira, de João Pessoa, é confeiteira e usou o crédito do Acredita para dar o primeiro e muitos outros passos no próprio negócio.
20: Sou uma empreendedora assistida pelo Acredita, em parceria com o Banco do Nordeste, que possibilitou a minha vida uma grande mudança através das máquinas, equipamentos no geral, que trazem conforto ao meu trabalho e me faz crescer a cada dia que passa naquilo que amo fazer, que é cozinhar.
17: No eixo da empregabilidade, os resultados também aparecem. Pessoas inscritas no Cadastro Único já somam quase 5 milhões de empregos formais em 2 anos. Na área de capacitação, o Acredita firmou cerca de 150 parcerias para formar profissionais, 67 delas com o setor privado. O Acredita, o Bolsa Família, o Programa de Erradicação do Trabalho Infantil e outras iniciativas contribuem para o crescimento e o desenvolvimento do país. Para saber mais, acesse gov.br/mds. Reportagem Érica Brás. Colaboração Breno Barros.
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22: O Paris Saint-Germain entrou num seleto clube de equipes como Real Madrid, Milan, Bayern de Munique, Ajax, Benfica, Inter de Milão e Liverpool. Times que conquistaram a Champions League 2 ou mais vezes de forma consecutiva. O bicampeonato do PSG veio nas penalidades contra o Arsenal, depois de empate 1-1 no tempo normal e sem gols na prorrogação. O jogo disputado no estádio Puskas Arena, que fica na capital da Hungria, Budapeste, já começou emocionante. Aos 5 minutos, o zagueiro Marquinhos tentou dar um chutão. A bola bateu em Trossard e sobrou para Havertz, que invadiu a área e finalizou firme no alto para vencer Safanov, 1-0 Arsenal. O PSG empatou no segundo tempo. Kvaratskhelia invadiu a área e foi derrubado por Mosquera. Dembélé deslocou Raya e deixou tudo igual. Nas penalidades, melhor para os franceses, que venceram por 4-3. O zagueiro brasileiro Gabriel Magalhães errou a última penalidade para o Arsenal. Inclusive, o time inglês segue sem o desejado troféu. É a segunda vez que o Arsenal é derrotado em finais. Em entrevista ao canal TNT Sports, o zagueiro do PSG, Marquinhos, falou sobre a dificuldade da conquista.
23: Essa segunda agora é um sentimento total diferente. Foi uma temporada muito difícil, por isso que a gente valoriza muito esse momento. A gente vinha fomentando isso desde o primeiro dia que a gente voltou de férias. E o nosso treinador falou, ganhar uma já é muito difícil. Agora ganhar duas é ainda mais difícil, né? Então a gente confiou nisso e trabalhamos por isso. Mas foi um momento histórico, né? Eu acho que ganhar duas assim foi histórico. A gente não tem noção ainda do que a gente está vivendo. É, mas foram totalmente duas finais diferentes, com adversários diferentes.
22: Com a conquista, o PSG passa a ser o time francês com mais títulos da Champions League, superando o Olympique de Marselha. Agência Rádio Web, produção e reportagem, Christian Costa.
24: A seleção brasileira goleou o Panamá por 6-2 neste domingo no Maracanã, em amistoso de preparação para a Copa do Mundo. O jogo marcou a despedida do Brasil em território nacional, antes da competição. O time de Carlo Ancelotti abriu o placar com Vini Júnior no primeiro minuto de jogo, levou o empate de Murillo, mas voltou à frente com Casemiro antes do intervalo. O treinador, no penúltimo teste antes da estreia no Mundial, fez 10 trocas e viu o Brasil construir a goleada no segundo tempo com gols de Rayan, Paquetá, Igor Thiago e Danilo Santos. O Panamá ainda marcou o segundo gol com Harvey. Ancelotti agradeceu a torcida pela injeção de ânimo antes da viagem para os Estados Unidos.
25: A atuação da segunda parte é uma atuação importante para a equipe, para os jogadores que entraram, que mostraram qualidade, que mostraram de poder competir com todos os outros da lista. Temos que ter em conta também o rival, que ha baixado um pouco o ritmo, menos intensidade, mais possibilidade de mostrar claridade. A primeira parte é um partido distinto, uma coisa boa coisa que temos que melhorar. Óbvio, é uma noite para nós bonita. Agradecemos, coisa mais importante, agradecer a torcida, o ambiente criado. Para nós é uma injeção formidável de confiança.
24: A boa exibição da seleção brasileira no segundo tempo deixou algumas dúvidas na cabeça do treinador com relação a possíveis mudanças de estratégia.
25: Passa por minha cabeça a possibilidade de mudar a equipe, de mudar a estratégia. E eu acho que o jogo da segunda parte mete mais dúvida. Isto para mim é bom, é importante ter dúvida positiva. E a verdade é que o jogo da segunda parte me mete mais dúvida. Isto é muito bom.
24: A seleção ainda enfrenta o Egito em amistoso preparatório no próximo sábado em Cleveland. O primeiro jogo do Brasil no Mundial será contra o Marrocos no dia 13 de junho em Nova Jersey. Agência Rádio Web, com informações da seleção brasileira, Ivison Gomes.
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0: Contra todas as pesquisas que previam uma vitória da esquerda neste primeiro turno, a extrema-direita consegue a maior quantidade de votos da história da Colômbia, mais de 10 milhões e 300 mil votos. O candidato opositor, Abelardo de la Espriella, obteve 43,7% dos votos, superando assim o candidato governista Ivan Cepeda, que ficou com 40,9% da preferência do eleitor. O primeiro turno, realizado neste domingo, também foi o que mais participação de eleitores teve desde a Constituição de 1991, que instalou eleições em dois turnos. E o segundo turno vai acontecer dentro de 3 semanas. Será quando os colombianos terão de escolher entre os dois modelos diametralmente opostos. Sobre essas eleições, vamos conversar com o nosso correspondente em Buenos Aires, Márcio Rezende. Olá, Márcio, bom dia. Quais são as conclusões iniciais que o resultado do primeiro turno da eleição presidencial na Colômbia deixa para todos os eleitores?
1: Olha, a primeira conclusão é que a Colômbia se soma a uma tendência regional de vitórias da extrema-direita. Este triunfo, mesmo que parcial, não estava nos cálculos de nenhuma sondagem. As pesquisas indicavam uma vitória da esquerda de Ivan Cepeda com uma vantagem entre 5 e 10 pontos sobre a extrema-direita de Abelardo de la Espriella. Algumas medições ainda levantavam a possibilidade de a candidata da direita tradicional, Paloma Valencia, disputar o segundo lugar cabeça a cabeça com a extrema-direita. Pois nada disso aconteceu. Apurados 100% dos votos, Abelardo de la Espriella ficou com 43,7%, quase 3 pontos à frente de Ivan Cepeda, com 40,9%. A candidata da direita, Paloma Valencia, ficou com irrisórios 6,9%, quando as sondagens apontavam a mais de 20%. Esse banho d'água fria na esquerda governista revela que boa parte dos colombianos anteciparam para o primeiro turno a disputa prevista para o segundo turno.
0: E como essa surpresa foi observada na Colômbia e também nos países vizinhos, Márcio?
1: Bom, o atual presidente Gustavo Petro e o candidato da esquerda, Ivan Cepeda, rejeitaram os resultados que deram vantagem ao candidato da extrema-direita. O presidente Petro afirmou que não aceita os resultados preliminares, criticando o sistema privado responsável pelo processo eleitoral. Petro acusou o software da empresa de adicionar 800 mil eleitores e centenas de milhares de votos. O presidente avisou que só vai reconhecer o resultado oficial emitido pela justiça. O candidato governista Ivan Cepeda também questionou a contagem preliminar por acrescentar 885 mil eleitores e avisou que só vai reconhecer o resultado quando essas inconsistências forem resolvidas. A diferença entre o primeiro e o segundo colocado foi de 673 mil votos. O candidato vitorioso, Abelardo de la Espriella, respondeu aos dois, chamando-os de delinquentes e advertindo que não se atrevam a desconhecer a vontade popular. O presidente do Equador, Daniel Noboa, e o da Argentina, Javier Milei, deram os parabéns a Abelardo. Se a esquerda for derrotada no próximo dia 21, o presidente Lula vai perder um importante aliado na região.
0: Agora, Márcio, quais são as estratégias de cada candidato para o segundo turno?
1: Olha, antes do primeiro turno, as pesquisas indicavam que numa disputa entre Ivan Cepeda e Abelardo de la Espriella, o candidato da esquerda ganharia porque é maior a quantidade de eleitores que rejeitam a extrema-direita. Mas essas mesmas sondagens previam uma diferença significativa a favor de Cepeda. Na noite de domingo, Paloma Valencia anunciou o apoio apoio ao candidato da extrema-direita. Abelardo de las Prielas tem a vantagem de nunca ter sido governo. Então, quando diz que vai aplicar linha dura contra os violentos, tem a vantagem da dúvida. Já o candidato Ivan Cepeda foi um dos que elaborou o atual plano de paz total do governo. O plano fracassou e permitiu que os criminosos se fortalecessem e ganhassem territórios. O que cada lado vai fazer é tentar vender o outro como parte integrante de uma elite política que fracassou. Abelardo de las Prielas vai repetir que Ivan Cepeda é parte da classe política que sempre roubou o país e que manteve os seus privilégios. Mas a esquerda, que só chegou ao poder em 2022, também vai acusar Abelardo de ter sido próximo da elite de direita que sempre governou o país.
0: Muito obrigado, Márcio Rezende, correspondente da RFI em Buenos Aires, que participou do Linha Direta de hoje. Da Rádio França Internacional, em parceria com a agência Rádio Web, de Paris, Elcio Ramalho.
4: A Assembleia Geral das Nações Unidas aprovou uma resolução que muda o tom do debate climático global. Proteger o meio ambiente deixa de ser apenas uma boa intenção política e passa a ser uma obrigação legal. A decisão é considerada histórica. Significa que, além de tomar todas as medidas possíveis para frear a crise climática e proteger o meio ambiente, os países poderão ser responsabilizados por descumprirem obrigações. Os governos serão obrigados a parar com condutas prejudiciais ao meio ambiente e pagar, além de restaurar os danos gerados. A proposta foi aprovada por 141 votos, incluindo os de Brasil e China. Foram contrários à resolução Belarus, Irã, Iêmen, Israel, Libéria, Rússia, Arábia Saudita e os Estados Unidos.
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2: 2h56.
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3: 3:17.
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1: 3:41. 104
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2: 104 FM. 4 e 22.
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0: 5 e 2.
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3: Saúde.
4: A Organização Mundial da Saúde considera as fake news uma das maiores ameaças à saúde global. Segundo a OMS, o processo conhecido como infodemia, ou seja, o excesso de informações precisas ou não, que se espalham rapidamente na internet, dificultam o acesso a orientações seguras. Apenas no que se refere à vacinação, um levantamento da Fundação Getúlio Vargas mostra que a desinformação sobre as vacinas cresceu 689 vezes na América Latina durante a pandemia. Os prejuízos se refletem até hoje e exigem de autoridades mobilização. Nesse sentido, o Bora Vacinar, iniciativa do Ministério Público de Pernambuco, em parceria com a Secretaria Estadual de Saúde, se volta a fortalecer a prática vacinal, em especial entre crianças e adolescentes. É o que explica a coordenadora do Centro de Apoio e Defesa da Saúde do MPPE, Helena Capela.
5: Os eventos estão sendo um sucesso. Os municípios também participando dos eventos para verem a cobertura vacinal de cada município e super engajados também nessa busca de todos nós, que é ampliar a cobertura vacinal da população e prioritariamente da primeira infância, né, que é o projeto Bora Vacinar.
4: Segundo analisa o Procurador-Geral de Justiça do MP pernambucano José Paulo Xavier, a iniciativa, que já passou por Caruaru, Serra Talhada e Recife, amplia o debate sobre a importância da vacinação.
6: Busca o Ministério Público com tal atitude, não só o incremento destes índices de imunização, como também repelir qualquer forma de negacionismo à ciência, e embutir no cidadão e no cidadão pernambucano a necessidade da prevenção.
4: Com o projeto, os municípios com melhores desempenhos em critérios como cobertura vacinal e proteção de adolescentes serão congratulados com o selo Bora Vacinar. A Agência Rádio Web, produção e reportagem, Joyce Santos.
7: A Secretaria de Saúde do Estado de São Paulo identificou um caso suspeito de ebola na capital paulista. O paciente esteve da República Democrática do Congo e tem febre como sintoma compatível à infecção. Ele está internado no Instituto de Infectologia Emílio Ribas, sob o protocolo de biossegurança previsto para casos do tipo. O homem tem 37 anos e esteve na República Democrática do Congo há cerca de 10 dias, um prazo que ainda está dentro do tempo de incubação da doença. Ele é testado para uma série de outras doenças, como malária, por exemplo. As amostras do paciente vão seguir para análise específica. Nenhum exame ainda apontou que ele tenha o ebola. O caso dele é tratado ainda como suspeito. Emílio Ribas chegou a receber 3 casos suspeitos de ebola em 2014, mas todos foram descartados. O Instituto Adolfo Lutz será o responsável pela investigação laboratorial do caso. A Secretaria de Saúde de São Paulo informou ainda que mantém risco de introdução da doença no Brasil e na América do Sul, permanecendo muito baixo. Isso considerando a dificuldade de transmissão e a inexistência de voos diretos entre a região afetada e a América do Sul. Agência Rádio Web, com informações de São Paulo, Daniela Esperon.
8: O Ministério Público do Trabalho entrou com uma ação civil pública contra a Anvisa e a União para pedir a proibição do uso do agrotóxico glifosato herbicida mais utilizado no mundo, principalmente em soja. O motivo do processo são os graves riscos à saúde dos trabalhadores e ao meio ambiente do trabalho, explica o procurador do MPT, Leomar Daroncho.
0: A ação civil pública, então, em que o Ministério Público pede que seja cancelado o registro do glifosato, tem por base uma série de estudos científicos do Brasil e do exterior, no Brasil especialmente do Instituto Nacional do Câncer e da Fiocruz, apontando riscos da exposição a esse produto, mesmo em pequenas doses, que é um risco maior para os trabalhadores rurais que estão mais expostos. Então, os trabalhadores rurais, suas famílias. E esse risco existe tanto para empregados quanto para pequenos proprietários que manuseiam esse produto.
8: Entre as evidências científicas sobre os efeitos nocivos do produto, estão a associação com diferentes tipos de câncer, como mama, tireoide, linfoma não-Hodgkin, além de infertilidade, desregulação hormonal, abortos, malformações congênitas e partos prematuros.
0: Na virada de 2025 para 2026, uma renomada revista científica que publica artigos sérios de pesquisa sobre esses produtos, uma revista americana, considerou que não tem credibilidade um artigo que havia sido publicado no ano de 1999 para 2000, que atestava que não haveria risco de eventual desdobramento em câncer pela exposição ao glifosato. Ela assegurava que o agrotóxico com glifosato seria seguro. E a revista encontrou falhas nos estudos, falhas graves, que fizeram com que ele perdesse a credibilidade.
8: Na ação da Coordenadoria Nacional de Defesa do Meio Ambiente, do Trabalho e da Saúde do Trabalhador e da Trabalhadora, do MPT, é pedido em caráter urgente e definitivo o cancelamento de todos os registros de agrotóxicos à base de glifosato, além da proibição de produção, importação, exportação, comercialização e utilização desses produtos no Brasil. O órgão também pede que a União e a Anvisa sejam obrigadas a impedir novas autorizações e a promover a retirada das substâncias do mercado nacional. Procurada, a Anvisa disse que não foi notificada do processo. O Sindicato Nacional da Indústria de Produtos para a Defesa Vegetal diz que análises sobre o glifosato devem obedecer evidências científicas e o marco regulatório brasileiro, que envolve a atuação de órgãos como a Anvisa, Ministério da Agricultura e IBAMA. A entidade, que ressalta a importância e segurança do produto aplicado de maneira correta, afirma que comparações com estudos internacionais podem não refletir as condições próprias do Brasil. 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Produção e reportagem, Rafael Silva.
3: Polícia. A criminalidade e a violência estão entre as principais preocupações dos brasileiros. Por isso, os Estados Unidos nomearem o PCC e o Comando Vermelho como terroristas pode ser a chamada luz no fim do túnel para uma nação já desacreditada em uma solução definitiva contra o crime organizado. Mas, na avaliação do especialista em segurança pública e mestre em sociologia política Roberto Ochoa, o posicionamento do governo Trump traz apenas um benefício: promover o debate interno sobre o combate ao crime.
9: Porque vamos imaginar, por exemplo, que o Comando Vermelho ele atua dominando territórios. Ou seja, você tem comunidades e trechos de cidades que são controlados pela organização criminosa e dentro desse território, o que ela faz? Ela controla serviços, controla a venda de produtos e também o tráfico de drogas. Agora, vamos imaginar como os americanos poderiam ajudar libertando esses territórios. Alguém imagina, nesse momento, tropas americanas descendo nas principais cidades do Brasil para libertar comunidades controladas pelo crime organizado? Isso não vai acontecer. Nem no melhor sonho hollywoodiano a gente imagina se os americanos descendo, por exemplo, em comunidades como os Complexos do Alemão, onde nós tivemos 2.500 policiais sendo mobilizados para entrar. Está arriscado se por algum acaso entrarem, terem que ser resgatados por policiais do BOPE. São treinados para esse nível de confronto que a gente tem no Rio de Janeiro.
3: Para o show, é pouco provável uma ação militar direta dos Estados Unidos no Brasil. Uma possibilidade são os estadunidenses fazerem o que realizaram no México, onde agentes da CIA foram mortos atuando de forma clandestina contra cartéis mexicanos.
9: Então a gente precisa entender também que as organizações criminosas brasileiras, elas funcionam de forma diferente de outras organizações criminosas, como os cartéis mexicanos. onde, por exemplo, a morte ou a prisão de um líder desarticula a organização. No Brasil, não. As lideranças já estão presas. E elas se tornaram tão resilientes que elas funcionam e continuam a se expandir, mesmo com as suas lideranças encarceradas. Então, o presídio, ele não é uma força de coerção que impede o crime. Para o Comando Vermelho e para o PCC, as prisões funcionam como fontes de recrutamento e de fortalecimento.
3: Tanto o governo Lula quanto o Congresso Nacional Brasileiro já rejeitaram a possibilidade de enquadrar as organizações criminosas como terroristas, porque o modus operandi e os objetivos de cada um são distintos. PCC e Comando Vermelho oprimem as comunidades para obter lucros financeiros, enquanto o terrorismo tem objetivos políticos e religiosos. O Shoa, que também é conselheiro do Fórum Brasileiro de Segurança Pública, avalia que não há interesse das facções brasileiras agirem como terroristas.
9: O PCC, depois de 2006, quando ele fez aqueles ataques a São Paulo, a organização entendeu que esse tipo de ação, desse ato que foi considerado terrorista e tudo mais, não é uma forma de agir que dê lucros. Desde então, a organização entendeu que muito melhor do que enfrentar o Estado é comprar o Estado, através da corrupção, através da infiltração em instituições, através do investimento em mercados legais, e o PCC se expandiu nos últimos 20 anos dessa forma. O Comando Vermelho também sabe que muito melhor do que atacar prédios públicos é pagar o arrego para batalhões de polícia militar ou para delegacias de polícia civil para evitar determinadas ações que permitam controle territorial ou financiar campanhas de políticos para que eles defendam de alguma forma os interesses da organização.
3: A avaliação do governo brasileiro é que a medida anunciada pelo governo Trump possibilita a interferência dos Estados Unidos na soberania nacional. O setor bancário e exportador brasileiro temem ações que prejudiquem as atividades econômicas. Agência Rádio Web de Brasília, Alan Barbosa.
10: Política.
11: O governo federal não escondeu o descontentamento com a decisão da Casa Branca de classificar as facções criminosas do país como terroristas. O anúncio foi feito na semana passada e a preocupação por parte do Planalto é de uma possível interferência dos Estados Unidos no Brasil. Nesta semana, o presidente Luiz Inácio Lula da Silva deve ligar para Donald Trump com o objetivo de tratar do tema. A informação foi dada pelo ministro da Fazenda, Dário Durigan, à Globo News, já que a medida pode impactar o sistema econômico brasileiro. Mas a expectativa agora é saber como será o impacto na relação entre as duas nações que chegaram a estreitar laços recentemente. De acordo com a professora de Relações Internacionais da ESPN, Denilde Rosehacker, a situação estremece o que começava a se firmar.
12: O governo brasileiro estava buscando fazer uma ação de cooperação no combate ao narcotráfico, que evitasse essa medida do governo americano. Tinha uma série de preocupações do governo, então agora o governo vai ter que lidar com essa situação. O caminho vai ser tentar estreitar ainda mais em termos de uma ação cooperativa para que evitar exatamente que as ações americanas passem a ser unilaterais.
11: Especialista reforça que o fator eleitoral foi o fiel da balança.
12: Sabíamos que também a questão eleitoral poderia ser aí utilizada para ter alguma capacidade de intervenção ou até de um apoio mais explícito do governo americano aos grupos mais à direita e ao candidato Flávio Bolsonaro. Então essa já estava mapeado como possíveis riscos para o governo atual. O que resta agora é o governo tentar diminuir esse impacto, mitigar os riscos possíveis que possam gerar. Do outro lado, o que a gente vai ver é um acirramento ainda maior do ponto de vista da disputa eleitoral.
11: E nota emitida um dia depois do anúncio da Casa Branca, o governo federal rejeitou qualquer tipo de interferência e classificou a família Bolsonaro como falsos patriotas. Agência Rádio Web, produção e reportagem, Norberto Notari.
13: Economia. Com a proximidade dos jogos da Copa, o mercado brasileiro já se mobiliza para um aumento significativo das vendas em todos os setores do varejo. Cerca de 99,2 milhões de consumidores pretendem ir às compras para participar deste evento. O levantamento realizado pela Confederação Nacional de Dirigentes Lojistas e pelo Serviço de Proteção ao Crédito, em parceria com a Offerwise Pesquisas, mostra que 60% dos consumidores pretendem fazer compras de produtos ou serviços neste Mundial, como salientou Daniel Sakamoto, gerente executivo da Confederação Nacional de Dirigentes Lojistas.
14: Bom, os dados da nossa pesquisa mostram que aproximadamente 99 milhões de brasileiros afirmam que vão fazer algum tipo de compra relacionada à Copa do Mundo desse ano. O brasileiro tem uma conexão muito forte com o futebol e os dados da pesquisa mostram isso claramente. 97% afirmam que vão assistir com amigos ou familiares. As pessoas gostam de usar roupas, acessórios com a cor da bandeira, gostam de decorar a casa.
13: Para o varejo, a Copa do Mundo funciona como um segundo Natal. O uniforme do torcedor é prioridade, segundo o levantamento, para 61% dos consumidores. Daniel Sakamoto destacou que a compra presencial ainda tem relevância sobre as vendas online.
14: A pesquisa indica que, apesar do brasileiro estar cada dia mais habituado a fazer compras online, as lojas físicas ainda são a preferência da maioria. De toda forma, a gente percebe que o consumidor ele gosta dessa possibilidade de alternar de ambiente. Então, às vezes ele quer comprar em loja física, às vezes ele prefere comprar online. Tem a questão da comodidade, do prazo, do frete, mas vale o destaque. O ambiente físico ainda predomina.
13: O gasto médio por consumidor está estimado em R$ 619,00, mas o valor sobe para R$ 784,00 entre classes A e B. A pesquisa ouviu 914 consumidores das 27 capitais brasileiras de 16 anos ou mais. A margem de erro está, no geral, entre 3,2 e 4 pontos percentuais e o nível de confiança é de 95%. Agência Rádio Web, produção e reportagem, Rafael Esgrilles.
15: O Acredita no Primeiro Passo tem transformado vidas há mais de 2 anos. O programa aposta no empreendedorismo e no sonho do negócio próprio, capacita profissionais de acordo com as demandas do mercado e aproxima empresas de quem busca um emprego com carteira assinada. Mas antes do Acredita, o governo do Brasil já vinha construindo caminhos para que as pessoas mais pobres melhorassem de vida. A história de Jardel Torres, hoje com 30 anos, é um exemplo. Beneficiário do Bolsa Família na infância e aluno de escola em tempo integral, ele aproveitou as oportunidades e hoje é médico em Oeiras, no interior do Piauí.
16: Na época, era adolescente, eu entrei no PET, que era o Programa de Erradicação do Trabalho Infantil, que contribuiu muito, porque, como sabemos, existe uma cultura, né, do homem nascer e ajudar na roça, na plantação. Isso foi uma forma da gente conseguir ficar estudando ao invés de trabalhar. E eu lembro muito bem que foi muito, muito proveitoso.
15: A história do médico Jardel tem se multiplicado Brasil afora. Entre 2023 e 2025, quase 5 milhões e 100 mil famílias deixaram o Bolsa Família após aumentarem a renda. Mais de 3 milhões e 900 mil beneficiários conquistaram empregos formais entre janeiro de 2023 e janeiro de 2026. Esse número representa 86,7% do saldo líquido de vagas geradas no período, segundo o Cadastro Geral de Empregados e Desempregados. E o país segue avançando, como mostra a história de John Wesley Silva, de Uberlândia, em Minas Gerais. Ex-morador de rua e ex-presidiário, ele decidiu mudar de vida ainda jovem por meio da educação. Projetos de assistência social foram fundamentais nessa escolha. Hoje, formado em gastronomia, ele é chefe de cozinha em São Paulo e também ajuda outras pessoas por meio da profissão.
17: Eu já sou uma pessoa que ajuda a transformar e qualificar pessoas na área da gastronomia. A gente nunca fala somente de gastronomia, né? A gente fala de transformação social, né? De autorresponsabilidade, o poder da escolha, o poder da educação, né? Eu acho que a educação ela tem o poder de transformar a vida das pessoas. Só quando a gente busca conhecimento, né? Quando o cidadão ele tem a oportunidade de buscar conhecimento, ele tem a vida de fato transformada.
15: Lançado em 2024, o Acredita no Primeiro Passo foi estruturado como uma política pública voltada a multiplicar histórias como as de Jardel e John. Até março de 2026, acumulava impacto de R$ 15,5 bilhões distribuídos em mais de 1 milhão e 480 mil operações de crédito. Lauriceia Teixeira, de João Pessoa, é confeiteira e usou o crédito do Acredita para dar o primeiro e muitos outros passos no próprio negócio.
18: Sou uma empreendedora assistida pelo Acredita em parceria com o Banco do Nordeste, que possibilitou a minha vida uma grande mudança através das máquinas, equipamentos no geral, que trazem conforto ao meu trabalho e me faz crescer a cada dia que passa naquilo que amo fazer, que é cozinhar.
15: No eixo da empregabilidade, os resultados também aparecem. Pessoas inscritas no Cadastro Único já somam quase 5 milhões de empregos formais em 2 anos. Na área de capacitação, o Acredita firmou cerca de 150 parcerias para formar profissionais, 67 delas com o setor privado. O Acredita, o Bolsa Família, o Programa de Erradicação do Trabalho Infantil e outras iniciativas contribuem para o crescimento e o desenvolvimento do país. Para saber mais, acesse gov.br/mds. Reportagem Érica Brás. Colaboração Breno Barros.
19: Esporte. O Paris Saint-Germain entrou num seleto clube de equipes como Real Madrid, Milan, Bayern de Munique, Ajax, Benfica, Inter de Milão e Liverpool. Times que conquistaram a Champions League 2 ou mais vezes de forma consecutiva. O bicampeonato do PSG veio nas penalidades contra o Arsenal, depois de empate 1-1 no tempo normal e sem gols na prorrogação. O jogo disputado no estádio Puskas Arena, que fica na capital da Hungria, Budapeste, já começou emocionante. Aos 5 minutos, o zagueiro Marquinhos tentou dar um chutão. A bola bateu em Trossard e sobrou para Havertz, que invadiu a área e finalizou firme no alto para vencer Safanov. 1-0 Arsenal. O PSG empatou no segundo tempo. Kvaratskhelia invadiu a área e foi derrubado por Mosquera. Dembélé deslocou Raya e deixou tudo igual. Nas penalidades, melhor para os franceses, que venceram por 4-3. O zagueiro brasileiro Gabriel Magalhães errou a última penalidade para o Arsenal. Inclusive, o time inglês segue sem o desejado troféu. É a segunda vez que o Arsenal é derrotado em finais. Em entrevista ao canal TNT Sports, o zagueiro do PSG, Marquinhos, falou sobre a dificuldade da conquista.
20: Essa segunda agora é um sentimento total diferente. Foi uma temporada muito difícil, por isso que a gente valoriza muito esse momento. A gente vinha fomentando isso desde o primeiro dia que a gente voltou de férias. E o nosso treinador falou, ganhar uma já é muito difícil. Agora ganhar duas é ainda mais difícil, né? Então a gente confiou nisso e trabalhamos por isso. Mas foi um momento histórico, né? Eu acho que ganhar duas assim foi histórico. A gente não tem noção ainda do que a gente está vivendo. É, mas foram totalmente duas finais diferentes, com adversários diferentes.
19: Com a conquista, o PSG passa a ser o time francês com mais títulos da Champions League, superando o Olympique de Marselha. Agência Rádio Web, produção e reportagem, Christian Costa.
21: A seleção brasileira goleou o Panamá por 6-2 neste domingo no Maracanã, em amistoso de preparação para a Copa do Mundo. O jogo marcou a despedida do Brasil em território nacional, antes da competição. O time de Carlo Ancelotti abriu o placar com Vini Júnior no primeiro minuto de jogo, levou o empate de Murillo, mas voltou à frente com Casemiro antes do intervalo. O treinador, no penúltimo teste antes da estreia no Mundial, fez 10 trocas e viu o Brasil construir a goleada no segundo tempo com gols de Rayan, Paquetá, Igor Thiago e Danilo Santos. O Panamá ainda marcou o segundo gol com Harvey. Ancelotti agradeceu a torcida pela injeção de ânimo antes da viagem para os Estados Unidos.
22: A atuação da segunda parte é uma atuação importante para a equipe, para os jogadores que entraram, que mostraram qualidade, que mostraram de poder competir com todos os outros da lista. Temos que ter em conta também o rival, que ha baixado um pouco o ritmo, menos intensidade, mais possibilidade de mostrar claridade. A primeira parte é um partido distinto, coisa boa coisa que temos que melhorar. Óbvio, é uma noite para nós bonita. Agradecemos, coisa mais importante, agradecer a torcida, o ambiente criado. Para nós é uma injeção formidável de confiança.
21: A boa exibição da seleção brasileira no segundo tempo deixou algumas dúvidas na cabeça do treinador com relação a possíveis mudanças de estratégia.
22: Passa por a minha cabeça a possibilidade de mudar a equipe, de mudar a estratégia. E eu acho que o jogo da segunda parte mete mais dúvida. Isto para mim é bom, é importante ter dúvida positiva. E a verdade é que o jogo da segunda parte me mete mais dúvida. Isto é muito bom.
21: A seleção ainda enfrenta o Egito em amistoso preparatório no próximo sábado em Cleveland. O primeiro jogo do Brasil no Mundial será contra o Marrocos no dia 13 de junho em Nova Jersey. Agência Rádio Web, com informações da seleção brasileira, Ivison Gomes.
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1: Contra todas as pesquisas que previam uma vitória da esquerda neste primeiro turno, a extrema-direita consegue a maior quantidade de votos da história da Colômbia, mais de 10 milhões e 300 mil votos. O candidato opositor, Abelardo de la Espreia, obteve 43,7% dos votos, superando assim o candidato governista Ivan Cepeda, que ficou com 40,9% da preferência do eleitor. O primeiro turno, realizado neste domingo, também foi o que mais participação de eleitores teve desde a Constituição de 1991, que instalou eleições em dois turnos. E o segundo turno vai acontecer dentro de 3 semanas. Será quando os colombianos terão de escolher entre os dois modelos diametralmente opostos. Sobre essas eleições, vamos conversar com o nosso correspondente em Buenos Aires, Márcio Rezende. Olá, Márcio, bom dia. Quais são as conclusões iniciais que o resultado do primeiro turno da eleição presidencial na Colômbia deixa para todos os eleitores?
2: Olha, a primeira conclusão é que a Colômbia se soma a uma tendência regional de vitórias da extrema-direita. Este triunfo, mesmo que parcial, não estava nos cálculos de nenhuma sondagem. As pesquisas indicavam uma vitória da esquerda de Ivan Cepeda com uma vantagem entre 5 e 10 pontos sobre a extrema-direita de Abelardo de la Espriella. Algumas medições ainda levantavam a possibilidade de a candidata da direita tradicional, Paloma Valencia, disputar o segundo lugar cabeça a cabeça com a extrema-direita. Pois nada disso aconteceu. Apurados 100% dos votos, Abelardo de la Espriella ficou com 43,7%, quase 3 pontos à frente de Ivan Cepeda, com 40,9%. A candidata da direita, Paloma Valencia, ficou com irrisórios 6,9%, quando as sondagens apontavam a mais de 20%. Esse banho d'água fria na esquerda governista revela que boa parte dos colombianos anteciparam para o primeiro turno a disputa prevista para o segundo turno.
1: E como essa surpresa foi observada na Colômbia e também nos países vizinhos, Márcio?
2: Bom, o atual presidente Gustavo Petro e o candidato da esquerda, Ivan Cepeda, rejeitaram os resultados que deram vantagem ao candidato da extrema-direita. O presidente Petro afirmou que não aceita os resultados preliminares, criticando o sistema privado responsável pelo processo eleitoral. Petro acusou o software da empresa de adicionar 800 mil eleitores e centenas de milhares de votos. O presidente avisou que só vai reconhecer o resultado oficial emitido pela justiça. O candidato governista Ivan Cepeda também questionou a contagem preliminar por acrescentar 885 mil eleitores e avisou que só vai reconhecer o resultado quando essas inconsistências forem resolvidas. A diferença entre o primeiro e o segundo colocado foi de 673 mil votos. O candidato vitorioso, Abelardo de la Espriella, respondeu aos dois, chamando-os de delinquentes e advertindo que não se atrevam a desconhecer a vontade popular. O presidente do Equador, Daniel Noboa, e o da Argentina, Javier Milei, deram os parabéns a Abelardo. Se a esquerda for derrotada no próximo dia 21, o presidente Lula vai perder um importante aliado na região.
1: Agora, Márcio, quais são as estratégias de cada candidato para o segundo turno?
2: Olha, antes do primeiro turno, as pesquisas indicavam que numa disputa entre Ivan Cepeda e Abelardo de la Espriella, o candidato da esquerda ganharia porque é maior a quantidade de eleitores que rejeitam a extrema-direita. Mas essas mesmas sondagens previam uma diferença significativa a favor de Cepeda. Na noite de domingo, Paloma Valencia anunciou o apoio ao candidato da extrema-direita. Abelardo de la Espriella tem a vantagem de nunca ter sido governo. Então, quando diz que vai aplicar linha dura contra os violentos, tem a vantagem da dúvida. Já o candidato Ivan Cepeda foi um dos que elaborou o atual plano de paz total do governo. O plano fracassou e permitiu que os criminosos se fortalecessem e ganhassem territórios. O que cada lado vai fazer é tentar vender o outro como parte integrante de uma elite política que fracassou. Abelardo de las Priela vai repetir que Iván Cepeda é parte da classe política que sempre roubou o país e que manteve os seus privilégios. Mas a esquerda, que só chegou ao poder em 2022, também vai acusar Abelardo de ter sido próximo da elite de direita que sempre governou o país.
1: Muito obrigado, Márcio Rezende, correspondente da RFI em Buenos Aires, que participou do Linha Direta de hoje. Da Rádio França Internacional, em parceria com a agência Rádio Web, de Paris, Elcio Ramalho.
4: A Assembleia Geral das Nações Unidas aprovou uma resolução que muda o tom do debate climático global. Proteger o meio ambiente deixa de ser apenas uma boa intenção política e passa a ser uma obrigação legal. A decisão é considerada histórica. Significa que, além de tomar todas as medidas possíveis para frear a crise climática e proteger o meio ambiente, os países poderão ser responsabilizados por descumprirem obrigações. Os governos serão obrigados a parar com condutas prejudiciais ao meio ambiente e pagar, além de restaurar os danos gerados. A proposta foi aprovada por 141 votos, incluindo os de Brasil e China. Foram contrários à resolução Belarus, Irã, Iêmen, Israel, Libéria, Rússia, Arábia Saudita e os Estados Unidos.
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1: 5:34.
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1: 5h58.
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1: Tá bonito demais a festa aqui, meu filho.

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1: 6:18.
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6: Adoração verdadeira, ela não depende das circunstâncias. Você não tem que adorar o Senhor somente por causa de uma bênção, por causa de uma vitória, por causa de um milagre. Você tem que adorar o Senhor na dor, na dificuldade, na peleja, porque é aí que Ele se manifesta na sua fraqueza. É aí que Ele se mostra através da sua dor, quando você está totalmente dependente dEle.
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1: Nada pagará, Pai. Nada pagará o que o Senhor passou naquela cruz. Obrigado, Senhor.

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1: 6h40.
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1: 7 horas.
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4: Glória a Deus, hoje é terça-feira, esse dia gerado no céu para abençoar sua vida, sua casa, sua família. Receba essa palavra profética, preste muita atenção. O Espírito de Deus, ele cura tudo que está contaminado. Mágoas, traumas, pecados podem ser lavados pela água viva do Espírito Santo. Isso é tão forte que o milagre começa quando o rio de Deus passa a fluir em nós. Deus, ele nos limpa quando permitimos ele nos limpar. Por isso nós estamos em junho, que é o mês do avivamento. E Deus tem um avivamento para a sua vida, através da sua fé, através da sua oração. Abacuque 3:2, Abacuque disse assim: aviva-me, ó Senhor, a tua obra no meio dos anos. Então nós vamos estar iniciando nesta quarta-feira profética um trabalho muito forte, porque junho é o mês de Deus avivar todas as áreas da sua vida. Inclusive vai estar conosco o profeta Luiz de Jesus. Acompanhe momentos com esse homem de Deus. Daqui a pouquinho eu volto com todos vocês.
5: Desamarra, quero as duas mãos para frente. Duas mãos para frente, tem! Mostra as garras, mostra isso, nos meus olhos. Quem tá aí?
6: Eu.
5: Quem é?
6: Eu vou matar ela.
5: Qual é o demônio?
6: Eu vou matar.
5: Qual é a legião? Olha para mim em nome de Jesus, tem! Quem tá aí dentro? Qual é a legião? Qual é a legião?
6: Caveira.
5: É caveira?
6: Caveira.
5: Você ia matar ela? Olha para mim. É uma ordem. No nome de Jesus, sai daí. Foi embora.
7: Ouvi, Senhor, a tua palavra e temi. Aviva, ó Senhor, a tua obra no meio dos anos. Abacuque 3, versículo 2. O profeta Abacuque chamava a Deus em um momento de crise, decadência moral e esfriamento no coração das pessoas. O clamor do profeta Abacuque. Ele pediu para avivar a obra no meio dos anos. Isso é um pedido para que Deus reacenda a chama da fé, purifique o seu coração e renove o seu agir no meio das dificuldades diárias e do tempo presente. Vem aí, junho, o mês do avivamento em todas as áreas da sua vida. Início, dia 3 de junho, quarta-feira, com o profeta Luiz de Jesus.
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0: Eu não vou perguntar quem quer avançar, todos nós queremos. Eu não vou perguntar quem deseja avançar, todos nós precisamos e necessitamos de avançar. O que eu preciso fazer para avançar e sem parar? Porque não adianta eu avançar hoje e parar amanhã. Não adianta eu ser de Deus hoje e amanhã eu não sou mais. Não adianta eu ser dizimista hoje e amanhã eu não sou mais. Não adianta eu ser um ganhador de almas hoje e amanhã eu não ganho alma mais. As almas que eu ganhei em 2025 ficou em 2025. Eu tenho que avançar sem parar e ganhar mais almas para Jesus em 2026. Então vamos mergulhar na palavra sobre isso. Eu quero falar sobre 7 princípios que eu preciso praticar na minha vida para viver o avante sem parar. Princípio número 1, diga comigo: não olhe para trás. Filipenses capítulo 3, versículo 13. O apóstolo Paulo, ele diz para todos nós: esquecendo-me das coisas que para trás ficam e avançando para as que estão diante de mim. Eu não posso ficar com o meu pé preso no meu passado. Para eu avançar, eu tenho que prosseguir sem parar. Cuidado para que você não fique preso no passado. Quem vive do passado não avança no propósito. Quem vive do passado não vive as coisas novas de Deus. A Bíblia diz em Gênesis 19, 26, que Deus, ele traz um grande livramento, que Deus, ele traz um grande milagre, que Deus, ele traz uma grande bênção, mas ele só fala uma coisa para Ló e a sua mulher. O que que Deus falou? Gênesis 19, 26. E a mulher de Ló olhou para trás. E qual o resultado? Ficou paralisada. Olha aqui, ó. Eu estou olhando para frente. Deus falou: vai, não olha para trás. E eles estão caminhando. E eles estão indo, até que de repente ela dá uma olhadinha no passado. E aquela olhada no passado paralisa o presente e o impede de avançar para o futuro. A olhada para o meu passado, o que é que Jeremias disse? Eu só quero trazer à memória o que me dá esperança. Se não me dá esperança o que aconteceu, eu não posso trazer para minha memória. Quem vive olhando para trás fica paralisado como a mulher de Ló. Quem vive olhando para trás não avança. Mas Deus está aqui nesta noite dizendo: ninguém vai ficar olhando para trás. Você vai viver o seu presente e vai avançar para o futuro. Alguém recebe essa palavra nesta noite? Pastor, no passado eu ganhei tantas almas, glória a Deus, mas e hoje? Pastor, no passado eu já cantei no coral, já ajudei no diaconato, o senhor não faz ideia, no passado eu já ajudei no estacionamento, no passado eu já ajudei a comprar terreno, obra de Deus, querido, o passado foi bom, mas Deus está dizendo hoje.

Alguém recebe essa palavra, meu irmão? O meu ontem, eu já vivi muitas coisas boas ontem. Mas eu conheço muitas pessoas que tiveram um ontem maravilhoso, mas hoje estão desviadas. Pessoas que já levantaram paralíticos, pessoas que já evangelizaram nas ruas, pessoas que já ganharam almas, mas se tornaram tão saudosistas, viviam só do passado, que esqueceu do presente. Você está aqui hoje porque você está declarando hoje que você quer mais de Deus. Você está aqui hoje porque você está dizendo: eu preciso mergulhar mais fundo em Deus. A honra que eu dei para minha liderança no passado, se eu não continuar dando hoje, essa honra do passado pode virar rebeldia hoje. O amor que eu distribuí para as pessoas do passado, se eu não vigiar esse amor do passado, pode virar um ódio hoje. A força que eu empreguei na obra de Deus do passado, se eu não tomar cuidado, vai parecer que nem de Deus eu sou mais no dia de hoje. Para eu avançar sem parar, eu preciso não olhar para trás. Não olhar para trás. Eu já enfrentei guerras. Todos nós já enfrentamos lutas. Todos nós já enfrentamos no vale da sombra da morte. Nós já passamos por ele algumas vezes. Lutas que a gente pensava: não vamos conseguir. Dessa eu não escapo. Dessa eu não saio. Mas o que é que nos levou a sair? É porque Deus virou para mim, para você, e disse: eu tenho ainda obra na tua vida, eu tenho um futuro para você, eu te chamei, eu te escolhi, e através de você eu farei grandes coisas. Meu irmão, olha para frente, porque quem olha para frente é renovado, quem olha para frente é fortalecido, quem olha para frente é renovado.

ao Espírito Santo de Deus. Segundo, pastor, como é que eu avanço e sem parar? Além de não olhar para trás, eu preciso, diga comigo, permaneça firme na fé. Primeiro Coríntios 15, 58. Diz assim a palavra: portanto, meus amados irmãos, portanto, Flamarion, Maria, José, Felipe, Marcelo, dá um grito, qual que é seu nome? Portanto, quem? Portanto, Flamarion, sede firmes, permaneça firme igual uma rocha, inabalável nos princípios da fé. Sede alicerçados com fundamento que sustenta o prédio alto. Seja enraizado, não como uma planta rasteira que o vento joga para lá e para cá. Não, sede firmes, sede alicerçados, sede enraizados, sempre abundante na obra do Senhor, sabendo que o vosso trabalho não é em vão. A pessoa, para avançar sem parar, ela tem que estar firme. Eu fui firme ontem, sou firme hoje, vou ser firme amanhã, e se a luta vier, estou firme. E se a batalha chegar, estou firme com Jeová. E se eu for traído, sou firme com o Senhor. E se a ingratidão bater na porta, estou firme com o Senhor. E se alguém roubar de mim, estou firme com o Senhor. E se alguém falar mal de mim, estou firme com o Senhor. E se alguém tiver inveja de mim, estou firme com o Senhor. E se alguém quiser tomar o meu lugar, não interessa, passe o que passar, eu decidi estar firme com o Senhor. Mesmo em meio às lutas, continue. Oh. Mesmo em meio às guerras, continue. Mesmo em meio às batalhas, continue. Mesmo em meio às calúnias, continue. Mesmo em meio à ingratidão, continue. Mesmo em meio à desvalorização, continue. Mesmo quando alguém fizer alguma coisa e se esquecer de você, continue. Mesmo quando alguém fingir que não te lembra de você, continue. Mesmo quando a notícia ruim chegar, continue. Mantenha-se firme. Eu fui auxiliar do meu pastor se chama pastor Jerônimo, durante 7 anos. Depois ele me enviou para governador Valadares, estou lá há 24 anos. São 31 anos de pastor. Eu dizia na igreja, domingo, tem 31 anos que eu pastoreio. 31 anos que eu cuido de gente, só mudo o CPF, o restante é tudo igual, os problemas são os mesmos, não muda nada, muda o nome de Maria para Joaquina, de Marcelo para Fábio. Mas pastor Gregório, é a mesma coisa. É a mesma coisa. É a mesma coisa. Eu dizia para a igreja, a diferença que eu descobri nesses 31 anos é de quem decidiu permanecer firme com o Senhor. Porque a luta vem para todo mundo. O pobre tem luta, o rico tem luta, o branco tem luta, o amarelo tem luta, o doutor tem luta, o analfabeto tem luta, quem vai para a igreja de ônibus tem luta, quem vai de carro tem luta,
Quem tem 1,80m tem luta, quem tem 1,30m tem luta. Todo mundo enfrenta a luta, mas nesses 31 anos, o que é que eu descobri? Aqueles que decidiram estar firmes no Senhor, eles vão passando pela prova dando glória a Deus. Eles passam na prova dizendo assim, ó, ainda que eu ande pelo vale da sombra da morte, eu não temerei mal nenhum, porque o Senhor está comigo. É aquele que diz assim, eu estou na cova, mas o leão não vai me morder. Eu estou diante do mar vermelho, mas

0: prossegue. Ele prossegue. Ele prossegue. Ele prossegue. Ele avança sem parar. Ele avança sem parar. Eu aprendi, irmão, que quem está firme, quem é constante é igual semente. De vez em quando alguém enterra uma semente, achando que vai matá-la. Semente não morre. De repente, debaixo da terra, sem ela falar nada, começa a gerar uns ramos, começa a gerar algumas raízes. E cadê fulano que morreu? Morreu nada, está mais vivo do que nunca. Cadê Beltrano, que estava quebrado, falido? Você não está sabendo, não? Deu a volta por cima, está mais próspero do que antes. Cadê Ciclano, que o filho estava nas drogas, ele queria desistir da vida? Você não está sabendo? O moço, o moleque foi liberto, agora está ajudando, é na mídia da igreja. Cadê Ciclano, que estava com o casamento arrebentado? Você não está sabendo? Jeová fez um rebuliço no casamento, restaurou a família, e os dois agora voltou a namorar. Meu irmão, aquele que decide se manter firme, não tem capeta no inferno, não tem invejoso na terra, não tem nada que impede essa pessoa. Como que é a vida dela? Avante e sem parar. Avante. A perna direita chama avante e a perna esquerda chama sem parar. Bate palma da glória.
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2: Grande Deus e poderoso Pai, o Senhor é um Deus que nunca perdeu uma batalha. O Senhor é um Deus que diz que o que é ligado na terra é ligado no céu. Eu ligo a vitória, eu ligo a bênção, eu ligo a cura, eu ligo o milagre, eu ligo a restauração, eu ligo a felicidade, eu ligo a volta por cima de cada um que ora comigo agora. O Senhor não une pessoas, o Senhor une propósitos. Quem está orando comigo agora está debaixo de um propósito. Então, que o Senhor visite essas pessoas, ó Deus, porque o Senhor é onipotente, onisciente, onipresente. E eu sei que o Senhor tem o poder de mudar qualquer quadro. Ó Deus, que a Tua presença, que a Tua voz, que a Tua vontade chegue até o coração de cada ouvinte agora da Rádio 104 FM. Purifica os nossos corações, alinha os nossos pensamentos e guia os nossos passos para que a gente possa amar mais ao Senhor. É a minha oração em nome do Pai, do Filho e do Espírito Santo. Amém, Jesus.
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0: 7:21.
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12: Então permaneça firme orando, porque eu creio que através da sua oração, grandes coisas Deus vai fazer. Vai ter libertação através da sua oração, vai ter cura através da sua oração, vai ter libertação, vai ter salvação, batismo através da sua oração, porque Deus te levantou como intercessora e o inimigo não tem poder para te parar, porque você é uma mulher de oração.
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1: Alô, alô, alô, alô, meu querido Brasil. 7h33, terça-feira, 2 de junho de 2026. Estamos no outono.
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1: Muito bom dia, governador Valadares, bom dia, Minas Gerais, alô, alô, querido Brasil, bom dia para você que está mundo afora, nos acompanhando pelas redes sociais, pelo aplicativo, pelas plataformas digitais, pela internet. Eu sou Tony de Oliveira, 7h33. Estamos chegando nesse dia 2 de junho de 2026, nessa terça-feira, para apresentarmos até logo mais às 9 horas da manhã, mais uma edição do Café com Louvor e depois o Bom Dia Alegria. Trabalhando com a gente lá nos transmissores, nessa manhã maravilhosa, o nosso amigo Carlinhos. Alô, Carlinhos! Diz que tá frio aí no Pico da Ibituruna. Um abraço, bom dia! Trabalhando com a gente, Daiane e também Cristiane na OPEC, Operações Comerciais. Produzindo o programa, João Vitor Rolando, dando uma check-up geral, preparando aquele café gostoso. De vez em quando ela passa por aqui, né? Nossa querida amiga Lorena, 7h34. Alô, alô, alô, alô, alô, alô, aniversariantes. Hoje é dia do seu aniversário, é? Então parabéns. Muitos anos de vida. Deus te guarde, te abençoe e te proteja. Deus te dê um dia maravilhoso. 2 de junho. Feliz, feliz aniversário.

alô, alô! Sete e 35 para um Brasilzão de audiência. Bom dia, minha querida amiga dona de casa, minha companheira de todas as manhãs. Bom dia para quem tá longe. Bom dia para quem tá perto. Começando mais um dia, né? Começando mais uma jornada. Muita informação, louvor, sua participação. 3279-0104 999-61-0104. E a gente vai para um Brasil de audiência, minha gente. 7h35. Como é que tá a temperatura nessa manhã aí, minha amiga Tayane? 20 graus agora, 5% a previsão de chuvas, umidade relativa do ar 89%, ventos a 3 km por hora, parcialmente ensolarado. Tem muita, mas muita coisa para você hoje. Tem muitas informações. Obras na BR-381 terão alterações durante o feriado prolongado de Corpus Christi. Quinta-feira agora é feriado de Corpus Christi. Eita, para você que está com a gente aí, o nosso abraço, o nosso carinho. CEMIG abre inscrições para curso gratuito de eletricista com vagas em Valadares. Coletiva na Câmara esclarece dúvidas. Agora é feriado de Corpus Christi. Eita, para você que está com a gente aí, o nosso abraço, o nosso carinho. CEMIG abre inscrições para curso gratuito de eletricista

iniciada em Governador Valadares. 4 dos 12 criminosos mais procurados de Minas Gerais atuam no leste e no nordeste do estado. 7h37. Estados Unidos concluem investigação, alegam práticas irrazoáveis e propõem tarifa de 25% sobre mercadorias brasileiras. Prazo legal para aplicação de medidas corretivas vai até 15 de julho de 2026, segundo o escritório do representante comercial dos Estados Unidos. O órgão propôs imposição de tarifas a todas as mercadorias, porém apresenta uma lista de itens isentos. É uma das coisas que o Donald Trump sabe fazer é cobrar imposto, né? Uma das coisas que ele sabe. Não gosto do governo do Donald Trump, não. Uma das coisas que esse governo americano sabe fazer com os outros países é impor taxas. Isso aí ele sabe fazer muito bem. 7 horas e 38 minutos, 7h38. Para você que está longe, para você que está perto, nosso carinho, nosso abraço. E aí, motorista, obrigado pelo carinho, obrigado pela sintonia. Voos afetados no Brasil pela greve geral em Portugal. Ih, rapaz, não é brinquedo não, hein, João Vitor Rolando. Ontem, pílula do impossível para câncer faz médicos chorarem. Três alimentos que podem piorar a dor de cabeça. Daqui a pouquinho nós vamos falar sobre esse assunto. 7 horas e 38 minutos, 7h38, bom dia! Para você, caminhoneiro, professor, advogado, médico, dentista, meus amigos garis nas fábricas, indústrias, malharias, Brasil perde quase 40% da água tratada antes dela chegar aos consumidores. El Niño tem 90% de chance de se formar no inverno desse ano, alertam meteorologistas. Câmara aprova reforma de política agrícola para revitalizar seguro rural. 7h39 agora. 7 horas e 39 minutos. E aí, onde é que você está me ouvindo, hein? Tony, eu estou te ouvindo no sítio, estou na chácara, estou na fazenda, começando mais um dia de trabalho. Olha, que o nosso Senhor e Salvador Jesus Cristo te guarde, te ampare e te proteja. Pois é. Qual é a enquete de hoje, minha amiga Tayane? Vamos ver a enquete aí. 7h39. Um casamento entre um cristão e um ateu pode dar certo? Uma pessoa que crê em Deus e uma outra que diz que não crê em Deus, a união dessas pessoas matrimoniais, o que você acha? Pode dar certo? Um casamento entre um cristão e um ateu pode dar certo? Um relacionamento entre um ateu e um cristão, você acha que dá certo? O que você acha? Qual é a sua opinião aí? 3279-0104 999-61-0104. A partir de agora, tá no ar a nossa enquete. Bom, tem gente que diz que sim, mas isso é alertado nas escrituras. Pelo que se entende, Paulo ensina que caso uma pessoa se case com um pagão, o cristão deve ainda assim honrar o casamento em sua totalidade, independentemente das diferenças, porque é considerado um casamento diante de Deus. Isso é verdade. E aí, o que você acha? Qual é a sua opinião? O que a Bíblia fala aí sobre religiões diferentes? Ah, eu acredito em Deus. Ah, eu não acredito em Deus. O casamento interreligioso é permitido no Novo Testamento? 1 Coríntios 7, 12. Aos outros eu digo, não o Senhor, que se algum irmão tem mulher incrédula e ela consente em viver em viver com ele, não a deixe. A mulher que tem marido incrédulo e ele consente em viver com ela, não o deixe. E aí, qual é a sua opinião? Um casamento entre um cristão e um ateu pode dar certo? O que você acha, hein?
Participa comigo aí no 3279-0104 ou então no 999-61-0104.

Opa! Tá chegando aí a noite gospel, né? Tá chegando. Você que me acompanha pelas redes sociais, um abraço. Turma bacana. Alô, pessoal das plataformas digitais. Como é que é? Facebook, Instagram, rede social em geral. Você que nos acompanha. Tem ingresso? Tem. 7h42. Um abraço, um carinho muito grande. Alô, meu amigo Lorival Machado aí na América. Um abraço. Aqui no Brasil, Lorena, Silvana, um abraço. Deus abençoe vocês. 7h42, eu sou o Tony de Oliveira. Vamos lá, Brasil, tá no ar mais um Café com Louvor.

Senhor Jesus Cristo Santo, querido e amado Deus, nesta manhã de terça-feira, dia 2 de junho, nós entramos uma vez mais na Tua presença, meu Deus, em espírito de oração. Primeiro, para Te agradecer por esse dia, pela Tua misericórdia, pela Tua compaixão para conosco, porque o Senhor é maravilhoso, é santo, é bendito. Obrigado, meu Deus, porque eu acordei, abri os olhos, consegui chegar até aqui. Me dê forças e fica comigo para que eu consiga vencer mais um dia. E se no dia de hoje uma pessoa pelo menos for alcançada através do nosso programa com uma mensagem de fé e de esperança, e esta vida venha a ser tocada e transformada, então por uma única pessoa, tudo isso já valeu a pena. Senhor Jesus Cristo Santo, visita clínicas, abrigos, creches, presídios, orfanatos, hospitais, manicômios. Aquelas pessoas que se encontram tristes, angustiadas. Aquelas pessoas que se encontram meio sofrendo, abatidas. Pessoas que estão passando por lutas, dificuldades. Pessoas que estão longe da família, dos pais, dos filhos, de esposa, de marido, de netos. Pessoas que estão em creches, abrigos, asilos, presídios, orfanatos, manicômios, hospitais. Quantas pessoas estão, meu Deus, sofrendo nesta manhã? Pessoas que receberam ainda hoje a notícia da dor do luto estão sofrendo tanto porque perderam um ente querido. A dor do luto, nós sabemos que ela é muito grande, Pai. Ela nos fere, machuca. Ela deixa uma ferida no nosso peito. Então que esta pessoa receba a Tua unção, o Teu Espírito Santo, para que ela sinta o refrigério vindo dos céus. Querido Deus, abençoa aquele que está em uma UTI, em uma CTI, pessoas lutando pela vida, privadas da saúde, em um leito, em casa. Pessoas que estão sendo cuidadas por terceiros, pessoas que estão tristes, aflitas, desamparadas, pessoas que estão sofrendo, pessoas que estão trabalhando, pessoas que estão desempregadas, pessoas que estão pela rua fora. Dia após dia, semana, meses e anos, sofrendo pela rua, debaixo das marquises, sem um local adequado para dormir, para se alimentar, para fazer a sua higiene, um desconforto tremendo, na chuva, no frio, na solidão, na angústia, no sofrimento. Essas pessoas clamam no fundo de suas almas por uma ajuda, mas não só uma ajuda financeira, a maior ajuda, aquela que vem do Senhor, aquela que toca o coração e o espírito do homem e arranca ele de onde ele estiver e transforma esta vida. Então, ó Deus, que essas pessoas que precisam tanto de um socorro espiritual, precisam do material, mas o que elas mais precisam é de um toque santo do Senhor, para que tudo se transforme em suas vidas e para que elas observem e vejam quão bom é estar na Tua presença. Querido Deus, alcança essas pessoas, pessoas que vivem tristes, angustiadas, pelas calçadas, vivendo embriagadas, vivendo usando drogas, sofrendo, tristes, angustiadas, maltratadas, pessoas que muitas das vezes são vistas pela própria sociedade e até mesmo por pessoas de dentro da igreja como seres desprezíveis. Alcança, ó Deus, essas pessoas.
acolhe essas pessoas e que essas pessoas recebam tudo o que elas precisam. E esse tudo chama Jesus Cristo. Amém.

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3: 7h51, que louvor bacana, né? Lindo, lindo, lindo. Começamos o programa com um bondoso amigo, com o nosso querido Matos Nascimento, que vai estar conosco dia 6 de julho, junto com a Cassiane e outras atrações na Noite Gospel. 7h51. Um casamento entre um cristão e um ateu, ele pode dar certo? Qual é a sua opinião, hein? E Tony... E aí, agora você me apertou sem me abraçar? Pois é, a enquete está aí. Ateus, como conhecemos hoje, não existiu. Existem vários, pessoas que hoje afirmam estar falando sobre ateus. O Salmo 14 sendo o principal entre eles. Pelo que a gente entende, esse versículo, ele alude pessoas que rejeitam a capacidade de Deus de governar o mundo. Não a existência de qualquer Deus. É, rapaz. Pois é, hein? E aí? Qual é a sua opinião, hein? Você acha um evangélico pode casar com um ateu? Tem gente que diz que sim. Agora, é alertado nas Escrituras, pelo que a gente entende, o apóstolo Paulo ensinou que caso uma pessoa se case com um pagão, com um ateu, o cristão deve ainda assim honrar o casamento em sua totalidade, independentemente das diferenças, porque é considerado um casamento diante de Deus. Certo? Então tá aí. A enquete está no ar. 3279-0104, 999-61-0104. Um casamento entre um cristão e um ateu pode dar certo? É a enquete que está no ar para você falar comigo e para você participar, tá bem? 7h53, 7h53 agora, vamos começar o nosso giro de informações nesta manhã. Brasil perde quase 40% da água tratada antes dela chegar aos consumidores. O repórter Marquesan Araújo traz os detalhes e as informações.
4: O Brasil continua desperdiçando uma parcela significativa da água tratada produzida para abastecimento da população. Um estudo divulgado pelo Instituto Trata Brasil mostra que 39,53% da água distribuída no país foi perdida em 2024 antes de chegar às torneiras. O levantamento aponta que o volume desperdiçado chegou a 4,4 bilhões de metros cúbicos de água. A quantidade seria suficiente para abastecer cerca de 77 milhões de brasileiros durante um ano inteiro. Os dados ganham ainda mais relevância diante da realidade do país, onde aproximadamente 33 milhões de pessoas ainda não têm acesso à água potável. Segundo a presidente do Instituto Trata Brasil, Luana Preto, a redução das perdas vem acontecendo, mas em ritmo abaixo do necessário.
5: Ano passado tínhamos uma perda de 40,3%, mas esse número ele tem reduzido numa velocidade muito lenta, o que demonstra que a gente precisa ser mais eficiente e priorizar mais esse tema da redução de perdas de água, principalmente num cenário onde a gente tem crise hídrica, onde a gente tem ondas de calor e secas cada vez mais recorrentes.
4: As maiores perdas estão concentradas nas regiões Norte e Nordeste. Entre os estados, Alagoas apresentou o pior resultado, com 66,90%. Já o Piauí registrou o menor índice do país, com 24,61%. Entre os municípios analisados, apenas 20 apresentaram perdas inferiores a 25%. Suzano, em São Paulo, registrou o menor índice, com 1,27%. Na outra ponta, Parauapebas, no Pará, alcançou 70,68%. O levantamento mostra ainda que somente 12 dos 100 municípios mais populosos do país cumpriram as metas nacionais para a redução das perdas. Entre as capitais, apenas Goiânia, São Paulo, Campo Grande e Teresina ficaram abaixo do limite de 25% estabelecido pelo governo federal. Reportagem Marquesan Araújo.
3: Obrigado, Marquesan. 5 minutos agora faltam para as 8 horas da manhã. Bom dia, dona de casa, tomando aquele café. Bom dia para você que está aí preparando para mais um dia, né? Hã? Ah, Tony, trabalhei à noite, agora vou descansar. Descansei à noite, agora vou trabalhar. É a vida, né? Alô, povão aí do mercado municipal, pessoal do GV Shop. E aí, como é que é? Vambora, vamos trabalhar. 4 minutos faltando aí para as 8 da manhã. Pessoal da Ciama, bom dia. Associação Comercial, turma aí da Prefeitura Municipal, Câmara Municipal, Polícia Civil, Polícia Militar, Polícia Rodoviária, Polícia Federal. 4 para as 8. Vamos trabalhar, minha gente. Vamos voltar para Brasília, mercado agropecuário, agora com a Juline Pogorzelski. Preço do boi gordo para hoje.
2: O mercado de proteínas animais começou a semana com variações nos preços em São Paulo. O boi gordo registrou leve alta de 0,14%. Sendo negociado a R$ 350,20 a arroba, segundo o indicador do CPEA. No setor de frango, os preços também subiram. O frango congelado avançou 2,13%, cotado a R$ 7,18, enquanto o frango resfriado teve valorização semelhante, sendo vendido a R$ 7,20 no estado paulista. O movimento indica recuperação após quedas registradas nos dias anteriores. Já a carne suína manteve estabilidade. A carcaça suína especial permaneceu a R$ 8,63 por quilo nos atacados da Grande São Paulo, sem variação no dia. Reportagem Juline Pogorzelski.
3: Obrigado, Juline. 7h57. Bom dia, nossa amiga Paula. Um abraço. Vamos que vamos. Bom dia, Paula Ferreira. Um abraço para você também. É Paulo Sérgio de Andrade, lá de Ipanema. Paulo, um abraço. Muriaé, Poliana Bonato. Oi, Poliana. Deixa eu mandar um alô aqui para Vanessa Aquino e também para Thalia Miranda. É gente conectada com a gente nesta manhã. Manhã maravilhosa, né, hein? Ah, o dia tá bacana. Tá meio frio, né? Tá chegando o inverno aí, né, João? 7h58 agora. 7h58. El Niño tem 90% de chance de se formar no inverno desse ano, alertam meteorologistas. E esse fenômeno aí, hein? Ô Paloma Custódio!
6: A probabilidade de formação do fenômeno El Niño durante o inverno de 2026 chega a 90%, segundo meteorologistas da Defesa Civil de Santa Catarina e da Empresa de Pesquisa Agropecuária e Extensão Rural do Estado catarinense. Além disso, dados mais recentes do Centro de Previsão Climática da Administração Oceânica e Atmosférica dos Estados Unidos também indicam alta probabilidade de formação do El Niño. Segundo o órgão, a chance de estabelecimento do fenômeno no trimestre entre maio, junho e julho é de 82%. A previsão aponta ainda que o El Niño deve persistir até o início de 2027, com 96% de probabilidade de continuidade entre dezembro de 2026 e os meses de janeiro e fevereiro do ano seguinte. O El Niño é um fenômeno climático natural, caracterizado pelo aquecimento anormal das águas superficiais do Oceano Pacífico Equatorial. Essa alteração interfere na circulação atmosférica e provoca mudanças nas condições meteorológicas em diferentes regiões do planeta. Segundo o meteorologista do IMET, Melquisedeque da Silva, os efeitos do fenômeno variam de acordo com a região do Brasil.
7: Na região sul, causando aumento de precipitação e de eventos extremos de precipitação, e na região norte e nordeste, com chuvas abaixo da média e secas. Já sobre a região centro-oeste e sudeste, por ser uma área de transição e de baixa previsibilidade climática, ela torna as chuvas mais irregulares.
6: O meteorologista ressalta ainda que em anos de El Niño, a tendência de temperaturas acima da média em todas as regiões do país, favorecendo a ocorrência de ondas de calor. Apesar disso, os impactos podem variar conforme a intensidade do fenômeno e a influência de outros fatores climáticos. O Instituto Nacional de Pesquisas Espaciais, o IMET, a Fundação Cearense de Meteorologia e Recursos Hídricos e o Centro Gestor e Operacional do Sistema de Proteção da Amazônia divulgaram uma nota técnica alertando para o aumento do risco de eventos climáticos extremos associados ao El Niño e seus possíveis impactos sobre diversos setores da sociedade e da economia, como o abastecimento de água, segurança alimentar, geração de energia, mobilidade urbana, saúde pública e atividades produtivas. As instituições responsáveis pelo documento destacam a importância do monitoramento contínuo das condições oceânicas e atmosféricas, além do acompanhamento das previsões meteorológicas e climáticas emitidas pelos órgãos oficiais. Reportagem Paloma Custódio.
3: Valeu, Paloma. Lenício e Paula, e no JK2, Deus abençoa. Dona Lia, lá no bairro Santa Rita, São Manuel. 8:01, Dona Onélia, no Jardim Alice. Ô, meu amigo Juarez, aí do São Cristóvão, 8:01. Alô, alô, alô, alô, alô, meu amigo Walter Caminhoneiro. Um abraço. Alô, Jamil, aí no Santa Rita. Um abraço, cruzeirense. Hein? Ele dá uma sumida assim, rapaz, ele dá uma desaparecida assim. Ele não é manso de corda, não. Alô, alô, gente bacana. Ô, Rangel, aí no bairro São Cristóvão, meu amigo, um abraço. Deus te guarde aí, Deus te abençoe, Deus te proteja, beleza? Ô, João Vitor, vamos fazer o preço da soja e do trigo? Muito bem, nesta manhã agora vamos saber como é que tá, Juline, o preço da soja e também do trigo.
8: Os preços da soja iniciaram a terça-feira, dia 2, em alta no Paraná. No interior do estado, a saca de 60 quilos foi negociada a R$ 124,53, enquanto no porto de Paranaguá, o valor chegou a R$ 130,25, também com leve avanço no dia. No mercado do trigo, o cenário foi misto. No Paraná, a tonelada do grão teve alta e foi cotada a R$ 1.360,73, enquanto no Rio Grande do Sul houve queda de 0,26%, com preço de R$ 1.329,79 por tonelada. Segundo o CPEA, os movimentos refletem ajustes pontuais no mercado agrícola, com variações moderadas entre as principais regiões produtoras do país. Reportagem Juline Pogorzelski.
3: Obrigado, Juline. Agora são 8:02 no horário brasileiro. Para quem está longe, para quem está perto, para quem está trabalhando, para quem está chegando, né? Para quem está saindo aí, o nosso abraço, o nosso carinho. 8:03, alô, bom dia.
9: Bom dia, Tony, bom dia a todos os ouvintes, a paz
3: bom
9: do
3: dia.
9: Senhor Jesus.
3: Amém.
9: Deus abençoa a nossa semana, que tenhamos uma semana abençoada em nome do Senhor Jesus.
3: Diácono Alex.
9: Uma semana de prosperidade em nome do Senhor Jesus.
3: Lá no Triângulo
9: Quero Mineiro. Quero mandar um abração pro pastor Roberto, lá no Triângulo Mineiro, e todos os ouvintes, Deus abençoa. Amém, Tony?
3: Amém.
9: Estamos aqui na construção civil na roça aqui.
3: Uai.
9: Trabalhando de pedreiro aqui.
3: Então você tá animado.
9: E ligadinho na 104,9, a rádio do povo de Deus. E eu sou mais 104.
3: Beleza, um abraço aí ao diácono Alex e um abraço também a todo o povo da zona rural. Mineiro, sitiante, fazendeiro, proprietário rural, nosso carinho. Um abraço ao Roberto lá no Triângulo Mineiro. Roberto de vez em quando faz um churrasco lá e manda sua foto. Faz igual o Zé Batista. Hã? Ele manda foto aqui, manda um vídeo, manda foto lá. Isso aí, Tony, ó. 8:04, bom dia. Estamos aqui no laboratório trabalhando. Que Deus nos abençoe. Opa, um abraço muito grande aí, o nosso querido João Magno. Ô, Magno, tranquilo, beleza? Tatiana, um abraço aí pro João Pedro. Um abraço pro Jean, pro Renato, pra toda a turma aí. Eita, aquele alô especial aí. Meu amigo Magno, um abração para você aí. Boa semana, companheiro, bom trabalho. 8:04 agora, hoje, dia 2 de junho. Tempo está passando. O Álvaro Couto, a Câmara aprova a reforma da política agrícola para revitalizar o seguro rural, hein?
10: A Câmara dos Deputados aprovou na última semana um pacote que reformula a política agrícola e o prêmio do seguro rural. A matéria prevê taxas de juros menores e prioridade em operações de crédito rural quando a atividade estiver segurada, com um prêmio bancado por um fundo abastecido com recursos públicos. Instituído em 2010, o Fundo Catástrofe, como foi apelidado, não chegou a vigorar por falta de aportes contínuos de recursos e de regulamentação. O texto determina que, em caso de aprovação da lei, o fundo será composto por ações de empresas de economia mista com participação minoritária da União, imóveis e outros direitos do governo federal. A administração dos recursos do fundo pode ficar a cargo de empresa pública, inclusive Banco Federal. Seguradoras, cooperativas e companhias da cadeia produtiva do agronegócio podem participar da gestão na condição de cotistas. O texto aprovado foi o substitutivo do relator, o deputado Pedro Lupion, do Republicanos do Paraná, que trouxe novos elementos, como o detalhamento de cláusulas para o seguro também servir como garantia em empréstimos rurais. Além disso, o novo projeto proíbe contingenciamento ou bloqueio de despesas de subvenção do prêmio do seguro rural, como as do Fundo Catástrofe. Já os produtores rurais passam a contar com vantagens na hora da contratação do seguro, como taxas de juros, prazos e limites mais favoráveis no crédito rural, prioridade no acesso ao crédito e financiamento do prêmio do seguro. O substitutivo ainda atualiza as atividades agrícolas e determina que o Poder Executivo defina quais podem ser asseguradas. Em caso de evento coberto, a seguradora passa a ter prazo máximo de 30 dias, contados à entrega dos documentos ou da vistoria técnica para efetuar o pagamento ao produtor afetado. Fica mantida a possibilidade do seguro rural ser utilizado como garantia nas operações de crédito rural. No entanto, a instituição financeira credora pode ser definida como primeira beneficiária em caso de sinistro ou detentora dos direitos fiduciários. Devido às mudanças substanciais, agora a proposta deve voltar para análise do Senado. De acordo com a Frente Parlamentar da Agropecuária, o projeto pode retomar a relevância do seguro rural. Dados do Ministério da Agricultura demonstram que o valor executado pela política caiu 49% em relação a 2021. E a área coberta teve o pior desempenho nos últimos 10 anos, com 3 milhões e 200 mil hectares assegurados em 2025. Reportagem, Álvaro Couto.
3: Valeu, Álvaro. Agora são 8 horas e mais 7 minutinhos. 8 e 7 no horário brasileiro. Lucas Rocha, um abraço, Lucas. Ele diz o seguinte: bom dia, chegando no trabalho, Deus abençoa. Deus abençoe você também, viu, Lucas? Um abraço muito grande e o Senhor Jesus esteja aí na sua vida. 8 horas e 7 minutos. Meu amigo Zezinho, bom dia.
11: Fala, Tony. Bom dia, meu amigo. Bom dia para todos vocês aí da rádio, né?
3: Tamo
11: bom dia
3: para
11: todos meus clientes. É o Zezinho da loja de bicicleta Pai e Filho. Fala comigo, meu amigo.
3: Tudo
11: vem
3: bem?
11: Novidade do Jonathan aí, hein? Música nova. Tá Manda. Chegando, tá chegando, tá vindo aí, hein?
3: Ah, tá chegando.
11: Valeu,
3: então.
11: Meu irmão.
3: Tamo junto. Tamo aqui na escuta. Tamo na sua escuta e tamo na espera da música nova pra nós divulgarmos aqui. Um abraço, Zezinho. Quem tá mandando um abraço pra você é o Lorival, lá da América. Ele falou comigo aqui, disse que você tá faltando só emplacar a bicicleta dele. Hã? Diz que a bicicleta dele parece que tá saindo da fábrica. Ele tá feliz, rindo à toa, rapaz. Eita, Zezinho, um abraço, hein? O Zezinho vai receber em dólar, será? Não, né? Ô, Zezinho, um abraço aí pra você. 8 horas, 8 minutos. Lorival falou comigo assim: rapaz, mas aquele homem não é brinquedo, não. Nunca vi um homem bom de serviço igual aquilo. Eu falei: e você nunca viu um homem feio igual ele também? Mentira, mentira, né, Zezinho? Você é gente boa, bom e bonito. Então, assim que chegar aí, manda pra nós, meu querido. Nós estamos junto na parada, firme e forte. Eita, manda a música nova do Jonathan pra gente aí. O que eu faço agora? Vamos dar um intervalinho e eu volto já já.
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3: Muito bem, bom dia.
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0: 104. 8 horas e 16 minutos. A nossa enquete está aí. Um casamento entre um cristão e um ateu pode dar certo? Qual é a sua opinião? E você pode participar comigo no 3279-0104 e também no 999-61-0104. Quero mandar um abraço a você que está chegando agora em Governador Valadares, a nossa capital mundial do voo livre, aí com seus 300 mil habitantes. É, você que está aqui chegando, seja bem-vindo, nosso abraço, nosso carinho. Produtor, meieiro, sitiante, fazendeiro, nosso abraço. Vamos trazer então o preço do café para hoje? Minha amiga Juline, como é que está o preço do café para essa terça-feira, 2 de junho?
3: O mercado de café iniciou a terça-feira em queda. O Arábica recuou 1,40%, sendo negociado a R$ 1.533,85 a saca de 60 quilos em São Paulo. Já o Robusta também caiu, com desvalorização de 1,39%, cotado a R$ 939,28. No setor de açúcar, o comportamento foi misto em São Paulo. O açúcar cristal branco registrou alta de 1,37% na capital, enquanto em Santos também houve valorização, com avanço de 0,93%, refletindo leves ajustes no mercado. O milho também fechou em baixa, com queda de 0,23%. A saca de 60 quilos foi negociada a R$ 64,76. Os dados são do CPEA. Reportagem Juline Pogorzelski.
0: Obrigado, Juline. 8 horas e 18 minutos. Meu amigo cantor e compositor gospel Wilson Santos, bom dia. Washington, alô bairro Santa Terezinha. Deus abençoe. 8 horas e 18 minutos. Deixa eu cumprimentar aqui o Nen, a Vera, a Cláudia, Rafael, Rana, Matheus, Éder, lá no bairro São Paulo. Ô, meu amigo João Vitor Rolando Lelim tá dizendo que tá querendo que a gente vá fazer um servicinho para ele hoje. Como é que é isso aí? Descarregar o quê? 8h19. Ô, Nelinho, bom dia!
4: Ô, Tônio, bom dia, Tônio. Paz do Senhor.
0: Amém.
4: Aqui, você podia dar uma puladinha aqui para me ajudar a descarregar umas 80 águas aqui do caminhão, viu, Tônio?
0: O quê? Ué, mas que isso? Você não ofereceu nem um cafezinho, nem um pãozinho com manteiga, nem um queijinho, nem nada. Você tá querendo que nós vamos aí descarregar caminhão de água? Uai, tô fora da sua vida? Como é que é, João Vitor? Nós vamos passar longe dele. Ô, Nelinho Cruzeirense. Um abraço. Esse Nelinho lá no bairro Santa Terezinha é uma figura, né? Ô, Nelinho, gente boa. Menino bom tá aí, né? Bom, deixa eu mandar um abraço aqui também para o Edmilson Cardoso lá na JK. Deus abençoe, Edmilson. Toda a turma aí, Samuca. Deus abençoe. Quero mandar um abraço pro Lorival Machado lá na América, a esposa dele, Lorena, Silvânia, esposa e filha estão aqui no Brasil. Opa, um abraço, Deus abençoe, guarde e proteja vocês aí. Tamo junto, meus amigos. 8 horas e 20 minutos, supermercado Bom Jesus, lá em Bom Jesus do Prata, é quem o meu amigo Sebastião. Ô Sebastião, um abraço, Deus abençoe. Natália, Clênia, Márcia, Dona Maria, Deus abençoe vocês aí, tá bom? Está chegando a noite gospel. É no dia 6 de julho agora. Pastor Antônio Leocádio, Deus abençoe, meu irmão.
5: Meu amigo Tony de Oliveira, um grande abraço. Deus te abençoe. Mais uma vez, é uma alegria falar com toda a audiência deste programa maravilhoso que alegra as manhãs dos nossos ouvintes da Rádio 104. E o motivo de eu estar aqui é para lembrar aos nossos ouvintes, mais uma vez, do grande dia 6 de julho. Essa data é para ficar marcada. É uma data que vai ser memorável. Um dia muito especial, uma noite muito especial. A grande noite gospel na Expo Agro, com a presença da cantora Cassiane, do cantor Matos Nascimento e demais cantores também a presença do pastor Flamarion, que vai estar pregando a palavra de Deus, orando pela multidão que lá está, porque não é simplesmente um show, é um altar de adoração que vai ser levantado para Deus, para o povo de Deus se reunir. E aqui fica o meu pedido, aqui fica o meu desafio a você, que é de Deus. Eu estou falando agora com milhares de pessoas que é de Deus, que entregaram a vida para Deus. Você não pode ficar em casa nessa noite gospel, porque este evento, ele foi preparado para o povo de Deus. 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Tony, como eu sempre costumo falar, abaixo da Ibituruna, qualquer lugar de Governador Valadares, tá bom?
0: Tá, beleza.
5: Um abraço, Deus abençoe.
0: Deus abençoa. E você que tá ligadinho, acompanhando a gente aí nas redes sociais também, um abraço, tem ingresso? Tem. Opa, para você que tá ligadinho, acompanhando a gente aí nas redes sociais, o nosso abraço. Ô, turma do Facebook, um abraço. Ô, pessoal do Instagram, e aí, como é que você tá? Tá no aplicativo. 8 horas e 23 minutos agora, muito bom dia. Obrigado pelo seu carinho, pela sua sintonia, onde você estiver. Deixa eu falar do simulador do Desenrola 2.0. Como calcular o desconto na sua dívida antes de fechar um acordo, hein? Como é que a gente faz isso? A nossa querida Bianca Mingotti traz informações.
6: O governo federal lançou uma calculadora oficial para ajudar brasileiros endividados a simularem a renegociação de dívidas no novo Desenrola Brasil Famílias, conhecido como Desenrola 2.0. A ferramenta permite estimar descontos, parcelas e até o uso do FGTS antes de procurar o banco para fechar um acordo. Segundo o Ministério da Fazenda, a iniciativa foi criada para ajudar pessoas com renda de até 5 salários mínimos, o equivalente a R$ 8.105, a renegociar dívidas em melhores condições. Para utilizar a ferramenta, é necessário que a dívida tenha sido contratada antes de 31 de janeiro deste ano e esteja atrasada entre 91 dias e 2 anos. A calculadora considera fatores como o valor da dívida, tempo de atraso, descontos mínimos exigidos e possibilidade de uso do FGTS. Pelas regras do programa, o consumidor pode utilizar até 20% do saldo disponível no FGTS ou até R$ 1.000, sendo que o maior valor é o válido. A possibilidade de uso do fundo deve ser confirmada diretamente com o banco. A Fazenda alerta que a ferramenta serve apenas para simulação, ou seja, os valores apresentados são estimativas e não incluem possíveis tarifas ou impostos adicionais, sendo necessário procurar diretamente a instituição financeira credora para efetuar o acordo, a qual deve ser participante do programa. A simulação considera taxa máxima de juros de 1,99% ao mês. O Desenrola 2.0 prevê descontos de até 90%, além de parcelamento entre 12 e 48 meses. Segundo o governo federal, a ferramenta busca ampliar o acesso à informação e ajudar famílias a organizarem melhor o orçamento antes de assumir uma renegociação. Para usar o simulador, basta acessar a plataforma oficial, informar os dados da dívida, escolher o número de parcelas e simular o uso do FGTS. As condições finais de renegociação devem ser confirmadas diretamente com os bancos participantes. O simulador já está disponível gratuitamente no site simuladordesenrola.fazenda.gov.br. Reportagem Bianca Mingotti.
0: Obrigado, Bianca. 8h26. A enquete de hoje diz: um casamento entre um cristão e um ateu pode dar certo? O Herbert Salatiel diz o seguinte: bom dia, sou mais 104 e não acho que daria certo, não, porque são visões totalmente diferentes, fora do julgo desigual. som o Herbert Salatiel, meu irmão do Isaac Salatiel. Ô Herbert, um abraço muito grande aí, Deus te guarde, Deus te ampare, Deus te proteja, tá bom? Muito obrigado pelo carinho, pela sintonia. Que o nosso Senhor e Salvador Jesus Cristo te guarde, te ampare e te proteja. Eita! E a gente tá aí, né? Ah, a gente tá aí. Então, com essa enquete. No ateísmo cristão, os adeptos partem do pressuposto de que não há um Deus. No entanto, eles acreditam que Jesus Cristo existiu. Para eles, Jesus não é adorado como devoção e foi alguém comum, um homem normal de seus tempos. A enquete está aí, ó. Um casamento entre um cristão e um ateu pode dar certo? Qual é a sua opinião? 3279-0104 999-61-0104. Muito bem, 8h27, deixa eu ouvir o Jonathan Rodrigues. Sou teu Deus.

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1: Jonathan Rodrigues, sou teu Deus. 8 horas 30 minutos. Acerte o seu relógio, 8:30. Alô, José Batista Filho em Pouso Alegre. Aí, João Vitor rolando, ó. 14 graus. José Batista mandou pra nós, hein? Diz ele que tá frio, frio. Então ele deve estar de folga hoje. Será que ele tá de folga hoje? Ô, Zé, o tá trabalhando, hein? 14 graus, Pouso Alegre. Opa, mas tá frio, frio, frio, hein? Pra você que tá ligado, ligada com a gente aí, o nosso abraço, o nosso carinho, uma manhã maravilhosa. É o nosso café com louvor, que vai até logo mais 9 horas. De 9 a meio-dia, tem o nosso Bom Dia Alegria. Quinta-feira agora é Corpus Christi, feriado nacional. Uma data guardada pelos nossos amigos irmãos católicos, e é um feriado nacional. Daqui a pouco eu vou falar sobre o Corpus Christi. 8:31, a enquete está no ar. Um casamento entre um cristão e um ateu, ele pode dar certo? Qual é a sua opinião, hein? 8:31, MIDR, ou MIDR, repassa 17,3 milhões para 30 cidades afetadas por desastres. Recursos, eles serão utilizados em ações de resposta e recuperação.
2: Afetados por desastres, 30 municípios vão receber recursos federais para ações de resposta e recuperação. O repasse de mais de 17 milhões de reais foi autorizado nesta segunda-feira, 1º de junho, pelo Ministério da Integração e do Desenvolvimento Regional. Receberão recursos cidades de Rio Grande do Sul, Mato Grosso, Paraíba, Pernambuco, Amazonas, Maranhão, Pará, Minas Gerais, Piauí e Bahia. Confira a lista completa no site do Ministério em gov.br/MDR. Valdez Góes, ministro da Integração e do Desenvolvimento Regional, explica como os valores podem ser aplicados.
3: Os recursos de defesa civil podem ser empregados naquele primeiro momento que acontece o desastre, para fazer assistência humanitária, para dar kit de higiene, alimentação para as pessoas que foram atingidas, que enfrentam as condições daquele desastre, bem como para restabelecer os serviços essenciais, como, por exemplo, abastecimento de água e desobstruções de vias públicas. Além disso, nós podemos também empregar os recursos da Defesa Civil na reconstrução de infraestrutura pública destruída pelo desastre ou ainda de habitações destruídas também pelo desastre.
2: Para saber mais sobre as ações do governo federal em proteção e defesa civil, acesse gov.br/MDR.
1: Muito
2: Reportagem, Júlia Luqueta.
1: Valeu, Júlia. 8:33 agora. Taxista, caminhoneiro, pedreiro, carpinteiro, é nas fábricas, indústrias, malharias, trailer, supermercado, farmácia. Ô, Tony, manda um alô pra mim. Ô, manda uma mensagem aí, compadre. 8:34, Paloma Custódio, IBS pode gerar uma nova onda de disputas tributárias entre estados e municípios. Qual é essa notícia aí, hein, Paloma Custódio?
4: Tributaristas avaliam que a repartição do Imposto sobre Bens e Serviços, o IBS, entre estados e municípios pode desencadear disputas bilionárias entre entes federativos. O tributo substituirá gradualmente o ICMS, de competência estadual, e o ISS, de âmbito municipal. No modelo atual, a arrecadação do ICMS segue uma lógica híbrida, dividida entre o estado de origem da mercadoria e o estado de destino. Com a reforma tributária, essa lógica será substituída por um modelo integralmente baseado no destino. No novo sistema, a arrecadação do IBS pertencerá ao estado e ao município onde ocorrer o consumo do bem ou serviço. O especialista em direito tributário da PUC São Paulo, Carlos Crozara, afirma que o novo modelo tende a ampliar tensões federativas devido às desigualdades econômicas e demográficas do país.
5: A gente já sabe que vai ter assimetria, porque o Brasil, geograficamente, economicamente e demograficamente, é extremamente diverso. Então, você tem pouquíssimas cidades no Brasil com muita população e muita renda. Para você ter uma ideia, a quantidade de municípios brasileiros que tem população acima de 100 mil habitantes é por volta de 400 municípios, levando em consideração um total de 5.570, e o restante é 100 mil para baixo. Então, sim, tem estados e municípios que vão ficar incomodados, vão.
4: O advogado tributarista, formado pela Universidade de São Paulo, Luiz Garcia, afirma que a nova lógica de arrecadação do IBS tende a enfraquecer a chamada guerra fiscal entre os entes federativos. No modelo anterior, como parte da arrecadação permanecia no estado ou município de origem da operação, governos locais concediam benefícios fiscais para atrair empresas e investimentos. Com a adoção do princípio do destino, essa estratégia perde força.
6: Nós vamos ter um impacto considerável por parte de empresas que, buscando essas vantagens, haviam se estabelecido em determinados municípios e estados, e que agora essa realidade muda totalmente. Ou seja, elas vão ter que, muitas vezes, se reinventar, buscar soluções, buscar tentar offsetar a perda do benefício fiscal com uma melhoria operacional, mas nem sempre isso vai ser possível, o que eventualmente vai fazer com que empresas tenham que tomar decisões drásticas que podem, inclusive, incluir a questão de mudança de localização.
4: Outro desafio relevante será a definição do destino das operações, especialmente em transações digitais e no comércio eletrônico. Em muitos casos, a mercadoria pode ser entregue em um estado diferente daquele em que o comprador reside. Já em serviços digitais, a complexidade aumenta. Um usuário pode contratar uma plataforma de streaming, software ou serviço online, enquanto está em constante deslocamento entre cidades, estados ou até países. Nesse cenário, os especialistas afirmam que a identificação do local efetivo de consumo, critério que determinará quem ficará com a pode contratar uma plataforma de streaming, software ou serviço online, enquanto está em constante deslocamento entre cidades, estados ou até países. Nesse cenário, os especialistas afirmam que a

0: Pela sintonia, presta atenção aí, taxista, caminhoneiro, você do Uber, você do aplicativo, você de moto, você que tá rodando pelas nossas estradas. Motoristas que trafegam pela BR-381 entre Caeté e Valadares devem ficar atentos às mudanças na programação de obras e serviços realizadas pela nova 381 concessionária de rodovia durante o feriado prolongado de Corpus Christi, quinta-feira agora. As alterações têm como objetivo garantir mais segurança e fluidez ao tráfego no período de maior movimentação nas estradas. O pessoal chama de, o João Vitor, feriado prolongado. Sexta-feira não é feriado. Mas o brasileiro tem essa mania. Diz, não, feriado da quinta, nós vamos emendar na sexta e no sábado. Feriado para nós aqui é só na quinta, na sexta nós trabalhamos, no sábado nós trabalhamos. Hã? Você gosta, né? 8h38, pois é, mas tá bom. O que que acontece? De acordo com a concessionária, amanhã, quarta-feira, dia 3, véspera do feriado, as intervenções serão suspensas a partir do meio-dia. Ô querido motorista que me ouve, atenção, ó, quinta-feira, dia 4, quando é celebrado Corpus Christi, e domingo, dia 7, não haverá execução de obras ao longo da rodovia. Trabalhos seguem normalmente na sexta-feira, dia 5, e no sábado, dia 6, sendo retomado segunda-feira, dia 8, também a partir do meio-dia. Então, atenção, entre os serviços programados está a manutenção das câmeras do sistema de pedágio eletrônico em diversos pontos da BR-381. As equipes atuarão em Valadares, entre os quilômetros 174 e 176, em Belo Oriente, entre os quilômetros 226 e 229, em Jaguaraçu, entre os quilômetros 279 e 281, em João Molevade, entre os quilômetros 343 e 347, e no trecho entre Caeté e Nova União, entre os quilômetros 410 e 414. Também estão previstas instalações de câmeras de monitoramento em Antônio Dias, entre os quilômetros 297 e 299 e entre os quilômetros 305 e 306, tá bem? Atenção, motorista! Nos municípios de Caeté, Bom Jesus do Amparo e Nova União, serão realizados serviços de manutenção do pavimento rígido, demolição e recomposição de placas de concreto. Em Ipatinga, as equipes executarão obras de recuperação do pavimento flexível entre os quilômetros 250,4 e 251, sempre no período noturno de 8 da noite até as 6 horas da manhã. Então, além das intervenções programadas, a concessionária mantém ações contínuas de conservação em todo o trecho concedido, incluindo roçada, poda de árvores, arbustos, limpeza de pista, acostamento, além do recolhimento de lixo e entulho. A nova 381 orienta os condutores a redobrarem a atenção ao passar por áreas em obras, respeitando a sinalização, os limites de velocidade e as orientações das equipes operacionais que atuam na rodovia. Tá bem, querido, querida, meu amigo que vai viajar, você que vai viajar aí, ó, atenção. Tá bom? Vamos tomar bastante cuidado nas estradas. Seja um paciente na estrada. Pra quê, Tony? Pra não ser um paciente no hospital. 8h41. Doutor, ajuda, volta a nos falar sobre o berne. Parece ali uma espinha, o João Vitor, mas pode ser uma larva na pele. É o chamado berne. A gente, às vezes, lá na roça, via falar, ah, tem berne, oh, o cachorro tá com berne e tal, é, pois é, hein? O doutor ajuda, nos ajuda. 8h41.
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2: Nesta edição do Doutor Ajuda, vamos saber mais sobre berne. A médica dermatologista doutora Paula Sanches nos fala as causas, sintomas e tratamento da berne.
3: Olá, ouvintes! Você já viu aquela espinha com um furinho no meio que não sara e só piora com o tempo? Pode ser um berne, também conhecido como miíase furunculoide, causado pela larva de uma mosca chamada Dermatobia hominis. O problema começa quando essa mosca coloca seus ovos em mosquito,

0: insetos que, ao picar uma pessoa, transferem esses ovos para a pele humana. Com o calor do corpo, as larvas eclodem e se desenvolvem sob a pele. Como identificar? A lesão parece um furúnculo, mas tem características específicas. Um ponto central escuro por onde a larva respira, dor intermitente que piora quando a larva se movimenta, sensação de formigamento dentro da lesão e secreção serosa, às vezes com sangue. Diferente do furúnculo comum, o berne não melhora com antibióticos porque é necessário remover a larva. O tratamento pode ser feito através de compressão cuidadosa ao redor do orifício ou pelo método de asfixia, ocluindo o orifício para forçar a larva a sair. A prevenção inclui usar repelentes, vestir roupas que cubram o corpo e evitar acúmulo de lixo. Se identificar esses sintomas, procure um médico. Não tente resolver por conta própria.
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2: 8h44, aqui no nosso café. Café com louvor.
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2: E agora tem Cristina Mel. Alô, alô, alô, Brasil. Bom dia.

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1: 8:48, 8:48 é o Café com Louvor. A gente ouviu ela e a Cristina Mel matando saudades ao Anjo nesse lugar. 8:48. A enquete está no ar, 3279-0104, 999-61-0104. Um casamento entre um cristão e um ateu, ele pode dar certo? Pois é, hein? Qual é a sua opinião? 8:48, está chegando a noite gospel, dia 6 de julho, se Deus quiser. Matos Nascimento, Cassiane e muitas atrações. Eita, convide seus amigos, forme sua caravana. Alô, pessoal aí das igrejas, um abraço. Alô, você que nos acompanha pelas redes sociais, tem ingresso? Tem. Um abraço muito grande para você, tá ligado? Turma do Face, turma do Instagram, turma que tá sempre aí curtindo, virando para lá e para cá, hein? Alô, minha amiga Lorena aqui no Brasil, alô, Silvânia. Alô, Lorival Machado, um grande Lorival aí lá da América, lá dos Estados Unidos. Um abraço, amigo, Deus te abençoa. 8:49. Muito bem, o que, que eu faço agora, Tayane? Vamos para a previsão do tempo? O tempo e a temperatura. Quem traz? Juline. Ô, Juline, como é que fica o tempo hoje aí em tempo e temperatura?
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3: A previsão do tempo para esta terça-feira, dia 2, na região sul do país, é de tempo firme e temperaturas mais baixas. De acordo com o Instituto Nacional de Meteorologia, uma massa de ar frio e seco mantém o tempo estável em toda a região. No Rio Grande do Sul, o sol aparece e o frio ganha força, especialmente nas primeiras horas do dia. Em Santa Catarina e no Paraná, o céu varia entre claro e parcialmente nublado, sem previsão de chuva. Nas capitais, o destaque continua sendo frio. Em Curitiba, os termômetros marcam mínima de 9 graus. Já em Florianópolis, o tempo segue firme, com máxima de 22 graus. A umidade relativa do ar varia entre 55% e 100% em toda a região sul. Juline Pogorzelski, o tempo e a temperatura.
1: 10 minutinhos, faltando para as 9 da manhã. 8:50. Bom, vamos aqui para o Brasil, né? Vamos aqui para pertinho da gente. Deixa eu ver como é que tá aqui agora. João Vitor Rolando, tá mais frio, tá mais quente. 22 graus agora. 22% a previsão de chuvas para hoje. Umidade relativa do ar 82%, ventos a 3 km por hora. Predominantemente nublado. 8:51 agora. Vamos lá. Próximo ao mercado municipal, trânsito fluindo normalmente, alguns semáforos podendo estar ali com algum problema. Então aí a galera tem que tomar bastante cuidado, né? Porque nós temos aí alguns semáforos, às vezes, só naquele amarelo, no alerta. E tem homens também das empresas de internet, de energia, fazendo manutenção. Então, quando você vê aqueles cones ali, toma cuidado. Caio Martins, no centro. E aí, como é que tá aqui, hein? Chegando aí, aqui na Caio Martins, Avenida Brasil, normalmente. Próxima Prefeitura Municipal, tudo tranquilo. Teatro Atiaia também, tudo tranquilo. 8:51... Aí perto da Câmara, Prefeitura Municipal, embarque e desembarque normal no terminal rodoviário. Aeroporto de Governador Valadares aberto para pousos e decolagens. Os trens da Vale indo e voltando para Belo Horizonte Vitória com cargas e passageiros. 8:52 agora. E ali perto do GV Shopping, indo ali para o UAI, trânsito fluindo também normalmente. Tudo certinho? Então tá tudo certinho. Muito bem. Deixa eu falar que jovens interessados em ingressar no setor elétrico já podem se inscrever no processo seletivo do Programa de Aprendizagem Industrial da CEMIG. A iniciativa realizada em parceria com o Serviço Nacional de Aprendizagem Industrial, SENAI, oferece formação gratuita para o curso de eletricista de linhas de rede aéreas de distribuição de energia elétrica. As inscrições abertas até o dia 14 de junho e devem ser feitas por meio do site do Instituto Euvaldo Lodi. Ok? Ao todo, são disponibilizadas 150 vagas distribuídas entre os municípios Belo Horizonte, Uberlândia, Montes Claros, Barbacena, Valadares, Pará de Minas. No momento da inscrição, o candidato deverá escolher apenas uma localidade para concorrer, ok? Podem participar jovens entre 18 e 24 anos, incompletos, que tenham aí concluído o ensino médio ou que estejam cursando a etapa em escola pública. Esse curso, ele tem duração de 6 meses e combina atividades teóricas e práticas voltadas para a construção, manutenção e operação das redes de distribuição de energia elétrica. 7 minutos agora estão faltando para as 9 horas da manhã. Começou nesta segunda-feira, dia 1º, aqui em Valadares, a campanha de multivacinação 2026. Segundo a Prefeitura, a mobilização tem como foco a atualização da caderneta de vacinação de crianças e adolescentes com menos de 15 anos. Então, durante todo o mês agora de junho, as equipes de saúde do município vão analisar o histórico de cada paciente. Para quê? Para aplicar doses que estiverem em atraso. Então, segundo as diretrizes no calendário nacional de vacinação, para participar, os pais ou responsáveis devem comparecer ao posto de saúde no bairro, levando obrigatoriamente o cartão de vacina dos menores. 6 minutos estão faltando para as 9 horas da manhã. O escritório do representante comercial dos Estados Unidos determinou ontem, dia 1º, que uma série de atos políticas e práticas do governo brasileiro são irrazoáveis e oneram ou restringem o comércio norte-americano. Então, com a conclusão da investigação, respaldada pela seção 301 da Lei de Comércio 1974, o órgão propôs a aplicação de medidas corretivas e abriu o caso para consulta pública. Essa proposta da USTR, ela é aplicação de tarifas de 25% sobre todas as mercadorias do Brasil, com algumas isenções do documento. Tem aí 73 páginas listando produtos isentos. Então, a investigação havia sido iniciada em 15 de julho de 2025 por determinação do presidente Donald Trump. De acordo com o embaixador e representante comercial dos Estados Unidos, Jameson Greer, o governo americano mantém um diálogo intenso com o governo do presidente Lula, mas ainda há divergências substanciais. Uma coisa é certa, uma das coisas que esse governo Trump dos Estados Unidos mais sabe fazer é impor esse negócio de tarifa. É 50 para lá, é 20 para lá, um governozinho terrível esse lá da América. 8h56 agora. O prazo legal para tomada das medidas corretivas expira em 15 de julho de 2026. Muito bem. 8 horas e 56 minutos, hein? A administração Trump dos Estados Unidos. Bom, eu nunca fui nos Estados Unidos e tal, coisa, mas eu não sou favorável. Eu, particularmente, não gosto do governo Trump. 8h56 agora. Alisson Santos, Paulo e Silas.

0: Santos, Paulo e Silas. 9:01, fechando o nosso café com louvor de hoje, né? Deixa eu mandar um abraço aqui pro meu amigo Romário. Romário é lá do Trembão, lá do açougue Trembão no mercado. Ô Romário, Deus abençoe aí, amigo. Senhor Jesus te guarde, te ampare, te proteja. Um alusão também aí pro bairro Jardim do Trevo. Ele manda um alusão pra sua avó, dona Nancy. É vó Nancy. E Esther também. É duas pessoas. É duas pessoas. É a avó Nancy. Aí tem uma vírgula Esther. Então tá certo. 9:01. Beleza, beleza. Ô Romário, Deus abençoe, te guarde, te ampare, te proteja aí, beleza? Pra você e toda a família. Alô, dona Nancy. Alô, Esther. Hein? Um abraço muito grande. Todo esse povo querido aí do bairro Jardim do Trevo. 9:02. Tô fechando o café com louvor. Fica ligado. Vem aí o Bom Dia Alegria.
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0: 9:02.
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8: Muitas vezes nós queremos resolver os problemas para nós, não, deixa que eu dou conta. Mas na verdade, não somos capazes de nada. Nós carecemos da força do Senhor, da graça dEle, da misericórdia dEle. E quando nós nos entregamos verdadeiramente, nós vivemos aquilo de maravilhoso que Ele tem para nós. Ele tem o plano perfeito para a minha vida, para a sua vida. Para a vida da Maria, para a vida da Joana, para a vida da Larissa, para a vida da Stephanie, para a vida da Ana, para a vida da Maria, para a sua vida. Ele tem o plano perfeito. E Ele vai operar na sua vida.
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1: 9 horas e 12 minutos, 9:12. E aí, bom dia, bom dia. Deus te guarde, te proteja, Deus te abençoe. Onde é que você está me ouvindo, hein? Oh, minha amiga, meu amigo, que o Senhor Jesus esteja aí te abençoando.
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1: 104. Vamos cantar assim, ó.
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1: Bom dia, Valadares, Minas, Brasil. Bom dia pra quem tá fora do Brasil. Tá no radinho, tá no aplicativo, tá na internet, tá nas redes sociais, tá? 9 horas e 13 minutos, que o Senhor Jesus esteja aí te guardando. Eita, que bom, que bom, que bom, hein? Deixa eu trazer o pastor Antônio Leocádio de novo. Pois é, pois é, pois é. Tem ingressos aí nas redes sociais? Eita, tem. Um abraço para quem tá longe, quem tá perto. Ô, Lorival Machado, um abraço, meu amigo aí na América. Deus te abençoe. 9 horas e 13 minutos. Obrigado a você sempre no Face, mandando mensagem, conectando, curtindo aí, né? No aplicativo, nosso abraço, nas redes sociais em geral, nas plataformas digitais. Aquele carinho muito grande, aquele abraço todo especial para você sempre no Instagram, 914. Pastor Antônio, bom dia.
5: Meu amigo Tony de Oliveira, um grande abraço, Deus te abençoe. Mais uma vez, é uma alegria falar com toda a audiência deste programa maravilhoso que alegra as manhãs dos nossos ouvintes da Rádio 104. E o motivo de eu estar aqui é para lembrar aos nossos ouvintes, mais uma vez, do grande dia 6 de julho. Essa data é para ficar marcada. É uma data que vai ser memorável, um dia muito especial, uma noite muito especial, a grande noite gospel na Expo Agro, com a presença da cantora Cassiane, do cantor Matos Nascimento e demais cantores. Também a presença do pastor Flamarion, que vai estar pregando a palavra de Deus, orando pela multidão que lá está, porque não é simplesmente um show, é um altar de adoração que vai ser levantado para Deus, para o povo de Deus se reunir. 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Tony, como eu sempre costumo falar, abaixo da Ibituruna, qualquer lugar de Governador Valadares, tá bom? Abraço, Deus abençoe.
1: Deus abençoe. 9 horas e 16 minutos, 9:16 agora. Um casamento entre um cristão e um ateu, ele pode dar certo? Qual é a sua opinião? É a enquete de hoje, hein? Nós estamos falando sobre esse assunto. que você acha de um relacionamento aí amoroso, hã? Entre uma pessoa que é cristã e um que não é cristão? Pode dar certo? Apesar da pergunta se tratar de uma discussão religiosa, existem pessoas que acham que o foco é o amor, né? A religião, ela sim, ajuda, claro, e tem que estar em primeiro lugar. Mas Deus também fala de amor ocorrendo no relacionamento a dois. O casamento, um casamento entre um cristão e um ateu, será que ele pode dar certo? Ih, rapaz, qual é a sua opinião, hein? As mensagens estão aí chegando, 3279-0104, 999-61-0104. Tem gente que diz que sim, Tony, um casamento entre um cristão e um ateu pode dar certo. Agora, isso é alertado nas escrituras, né? Pelo que Paulo ensina, que caso uma pessoa se case com um pagão, com uma pessoa que não crê em Deus, o cristão deve ainda assim honrar o casamento em sua totalidade, independentemente das diferenças, porque é considerado um casamento diante de Deus. Isso é verdade. Então, um casamento entre um cristão e um ateu pode dar certo? É você participando comigo, hein? Vamos lá, João Vitor Rolando, tá na hora da gente fazer o 3 é demais. Quem tá no 3 é demais hoje, hein? 3 é demais. Ah, rapaz. Vamos fazer primeiro o melhor de 3, você quer? Então tá bom, vamos fazer então, não tem problema não. Daqui a pouco nós vamos fazer o 3 é demais. Melhor de 3 traz, são 4 horas da manhã, Matos Nascimento, Muito Louvor, Cassiane, André Valadão Santo. Alô, alô Brasil, tá no ar o melhor de 3. Opa, o 3 é demais. Tá, vamos nessa, solta o play.
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1: Muito bem, 3 é Demais, 9 horas 31 minutos, que trouxe o querido Matos, que vai estar conosco dia 6 de julho. A gente ouviu Quer Vitória, Rei da Glória, e são 4 horas da manhã no 3 é Demais. Certinho então, certinho né João, beleza. Aí depois a gente vai fazer o melhor de 3, agora eu entendi. São 9 horas e 32 minutos. Bom dia, bom dia. Como é que você tá? Tudo bem? Meu amigo cantor e compositor Wilson Santos, Washington, aí no bairro Santa Terezinha, ô São Paulo. Ô São Paulo, hein? Ô Nelinho, o Cruzeiro só empatou, né? Hã? Só empatou. 9h32 agora. Lá nos transmissores tá lá o querido Carlinhos. Tá frio lá, né, Tayane? Na OPEC, aqui, Operações Comerciais, Tayane e Cristiane, produzindo o programa João Vitor Rolando. 9h32, alô meu amigo Nen, alô Vera, alô povo aí do bairro São Paulo, Cláudia, Rafael, Rana, Matheus e Éder, o Edmilson Cardoso lá na JK, ele não tá participando não, Taiane, ô Edmilson, um casamento entre um cristão e um ateu pode dar certo? Ô Samuca, um abraço aí, 9 horas 32 minutos, abre a linha pra mim, deixa eu ouvir aqui o Marcos Henrique. Ô, meu amigo Marcos Henrique, um abraço, bom dia, qual é a sua opinião, hein? Um casamento entre um cristão e um ateu, ele pode dar certo?
2: Fala, Tony, bom dia, paz do Senhor Jesus, meu querido, você tá bom?
1: Tudo bem.
2: Aqui é o irmão Henrique, do bairro São Cristóvão. Rapaz, enquete de hoje, um casamento entre um cristão e um ateu pode dar certo? Tony, na minha opinião, eu acredito que não. Né? Um ou outro que der, né, é raro, mas vamos pegar uma porcentagem maior, acredito que não. Por quê? É julgo desigual, na minha opinião, né? Dois pesos, duas medidas. Então, na minha opinião, se for, por exemplo, uma pessoa que, tipo, um exemplo, um protestante ou um católico. E a pessoa crê no tipo de uma coisa, né? Aí também eu não concordo, né, de um protestante casar com pessoa que não professa da mesma fé. Porque vai sofrer. Igual o ateu vai sofrer mais ainda. Porque, cara, como é que você vai convencer aquela pessoa? Você, né? E Deus não quer isso pra nós, né? O que você pode fazer? Não, a pessoa tá, né, ali tentando convencer, tentando namorar, coisa. Faz uma prova com Deus, né? Ora ao Senhor para Deus mudar o coração, mas não se entregue. Entendeu? Eu sei que nos tempos de hoje é difícil, mas não se entregue. Há uma história aí, essa história ela roda pro Brasil inteiro, né? Que aconteceu na minha cidade. Aí o outro fala, aconteceu na minha outra cidade, né? Essa história rola no Brasil inteiro. Uma jovem, né, ficou recebendo uma proposta de um jovem da escola querendo namorar com ela. E o jovem esse rapaz era todo esfumaçado, né? E essa jovem era crente, né, serva do Senhor Jesus. E ela falou assim: não, eu só vou namorar com você se você aceitar Jesus. Aí o jovem foi na igreja, né? Foi lá, aceitou Jesus, né? Aí, beleza. Aí ela falou assim: não. Aí ele falou: não, e agora? Vamos namorar? Aí ela falou assim: não, eu só vou namorar com você se você batizar nas águas. Aí ele fez lá o discipulado, né? Marcou a data do batismo, batizou nas águas. Aí ele chegou lá assim: e agora? Vamos namorar? Aí ela foi e falou assim: não, ainda não. Só vou namorar você, né, se você receber o batismo com o Espírito Santo. Aí ele foi, né, orou ao Senhor e recebeu o batismo com o Espírito Santo. Aí o rapaz já estava tendo cargo na igreja, já estava pregando, já louvando, né, nos coral. Ela foi, chegou: nossa, e agora é a hora de nós morar, agora dá certo. Aí ele foi e virou para ela e falou assim: olha, agora nós, dá para nós namorar, mas nós vamos orar a Deus para ver se é isso mesmo que o Senhor quer. Então, essa história é uma história que rola no Brasil inteiro. Então, antes que de iniciar um relacionamento, A pessoa tem que consultar a Deus, né? Porque Deus não quer que a gente sofra, entendeu? Passa a prova com o Senhor. Você tá gostando daquela pessoa, seu coração se conectou com o coração daquela pessoa, não se entregue à paixão, não se doa com aquela paixão. Ora o Senhor passou a transformar antes de ter qualquer contato, né? Antes de ter qualquer contato com a família, né? Dele ou dela ir lá conversar com a família, vai orando ao Senhor, fica só nas conversas, vai rolando. Se a pessoa ama de verdade, eu sei que é difícil, mas se a pessoa ama de verdade, ela vai esperar, né? E eu tenho fé, eu tenho certeza disso, que Deus vai trabalhar no coração daquela pessoa e vai transformar ela. Agora, quando a pessoa, por paixão, por beleza, se entrega assim de uma vez, rapaz, na minha opinião, Tony, a pessoa, tanto homem, tanta mulher, vai sofrer demais dentro do casamento, porque a pessoa não tem o mesmo temor, né? Não tem a mesma fé, não professa a mesma fé que a serva ou servo do Senhor Jesus professa. Sabe que pode ter a consciência de que trair é pecado, né? Beleza, mas muitos aí não, entendeu? A gente só temos consciência disso, que trair é pecado, sabe que pode ter a consciência de que trair é pecado, né? Beleza, mas muitos aí não, entendeu? A gente só temos consciência

0: do que é o certo para a humanidade. Então, então, como é que uma pessoa que não acredita em Deus vai casar com uma protestante e, não, eu vou orar e, não, e ela vai aceitar Jesus? Mas, meu filho, você vai sofrer, ou minha filha, você vai sofrer, né? E vai, pode demorar muito tempo, que Deus vai, porque Deus não quer isso. Mas Deus pode transformar, sim. Se casou, Deus pode transformar. Deus pode. Mas só que vai, eu acredito que vai demandar muito tempo. Ou pode ser de uma vez, né? Mas, ou pode ser muito tempo. Porque um dia para Deus é como se fosse mil anos, e mil anos para Deus é como se fosse um dia, né? Então, na minha opinião, Tony, é jugo desigual, né? Antes de qualquer relacionamento, ore ao Senhor, assim como minha tia, meu tio, meus pais sempre me instruiu. Tá, quer conhecer uma pessoa? Vá lá, vá na casa dela, vê como é que ela trata os pais primeiramente, entendeu? Depois você vai lá e, né, inicia um processo de namoro, noivado, casado. Mas, voltando aí, né, na minha opinião, Tony, não dá certo. É jugo desigual.
1: Tá certo.
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1: A enquete tá aí, um casamento entre um cristão e um ateu pode dar certo? É você falando comigo, Marcos Henrique. Um abraço, Marcos. Obrigado pela sua participação. Quero mandar um abraço para o pessoal de Pocrane, Laranja da Terra, no Espírito Santo. Pocrane, Minas Gerais, né? Conceição de Ipanema, Ipanema. Ô, gente querida, um abraço para todos vocês. O que, que eu vou fazer? Vamos para o intervalo? 9h39.
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1: 9h40.
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0: 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Gente, agora são 9 horas e 46 minutos, 9h46. Alô, alô, meu amigo Romário, um abraço. Alô, alô, dona Nancy, alô, Esté, alô, pessoal aí do Jardim do Trevo. Como é que tá as coisas aí, minha gente? Tudo bem? Tudo jóia, tudo maravilha. Deus guarde, abençoa todo o povo aí do Jardim do Trevo. Obrigado pela sintonia. 9h46, caminhoneiro, carreteiro, um abraço, obrigado pela sua sintonia. Bom dia, manda um alô pra mim, é meu aniversário hoje, sou o Lorisvaldo, tô no Jardim do Trevo 5.2. Ué, rapaz, tem gente soprando velhinhas hoje aí, ó, 52. Eita, que beleza, hein? Lorisvaldo, aí no Jardim do Trevo, 52 anos hoje. Ô amigo, Deus te abençoa, que o Senhor Jesus te guarda, te protege, te dê muitos anos de vida, tá bem? Lorisvaldo, do Jardim do Trevo, a você e os aniversariantes de hoje. Hoje é seu aniversário, querido, querida, 2 de junho de 2026. Deus te abençoa, te proteja, esteja aí na sua vida com você, tá bom? 9 horas e 47 minutos, 9h47, Daiane Lamin, um abraço, meu amigo Nilton Passos, lá de Virginópolis. Ô Nilton, você tá sumido, rapaz, some não. Alô, meu amigo Robin, um abraço aí pra Cristina, pra toda a turma. 9h47, a enquete tá no ar, você participa. 3279-0104, 99961-0104. Um casamento entre um cristão e um ateu, ele pode dar certo? Vem aí a Noite Gospel. Oh, pra você que tá ligado, ligada comigo aí, turma das redes sociais, aquele abraço, aquele carinho. Tem ingresso pra turma aí? Claro que tem. Opa, e aí? Tá chegando, hein? Ingressos a R$50 e R$70, hein? 50 pista e 70 cadeiras. Tá chegando, dia 6 de julho. O tempo passa muito rápido, né, Thaí? Rápido demais. Vamos fazer o seguinte, já que o tempo está passando rápido, Melhor de Três está aí. Melhor de Três traz hoje Jéssica Augusto Betel, Davi Sasser, Te Louvarei, e o Melhor de Três com Aquemily Santos, Relógio da Vida. Põe no ar aí, João Vitor. 9h48.
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Melhor de três, Kemily Santos, Relógio da Vida, Davi Sacer, Te Louvarei, Jéssica Augusto, Betel.

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0: Olha a hora, Brasil. 10 e 3.
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22: Quem aprende a agradecer no processo, vive a promessa. E Daniel viveu a promessa, porque ele foi jogado na cova dos leões. Mas o Deus de Israel fechou a boca dos leões e ele saiu de lá vivo para a glória de Deus. Não importa se te jogaram na cova dos leões hoje, o Deus de Israel é com você. Ele te livra dessa peleja, ele te guarda, ele te protege, porque o Deus que você serve é um Deus maravilhoso.
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0: 10 e 9. E aí, como é que você tá? 10 e 9. Bom dia, bom dia, bom dia. É o nosso bom dia, alegria. Eita, que coisa maravilhosa, hein? Pra quem tá longe, pra quem tá perto, curtindo a nossa programação, tá no sítio, na chácara, tá na fazenda, no supermercado, tá na padaria. Ah, maravilha. Mandar abraços aqui, Rosilene Tavares do Santa Rita. Oi, Tony, bom dia, tô ligada no programa, um abraço, viu? Dáuria Maria da Silva. Oi, Dáuria, um abraço. A Nercy Ramos. Oi, Tony, tô te ouvindo. Diogo Reis aí do Pontal. Ô, Diogo, muito obrigado pela sua sintonia, pela sua ligação. Ele disse, ô, Tony, tô te acompanhando pelas redes sociais também, hein? Luciane Aparecida. Oi, Luciane. José Ronildo Peçanha. Deia Castro. Oi, Deia. Um abraço. Deixa eu mandar um alô aqui para Cleide Barbosa, do bairro Atalaia. Alô, bairro Atalaia. Como é que tá esse povo aí do bairro Atalaia? Deus guarde e abençoa vocês. Lara Salazar, bom dia. Bom dia, Tony de Oliveira. Sou a Deia Castro. Tô ligada no programa. É, Meirizane Loubac, um abraço, Tony. Quero mandar um alô pro Carlos Roberto e pra Letícia Viana. Anderlânia Rodrigues, oi, Anderlânia. Iracema da Silva Emerico, oi, dona Iracema, como é que tá as coisas aí? Tudo beleza? Tudo jóia? Tudo tranquilo? Ah, então tá bom demais. Deixa eu mandar um abraço aqui pra Gabriela Emerico e também pra Narcisa Barbosa. Tony, sou a Alice Loubach, tô te ouvindo, quero mandar um abraço aí pro Paulo Montana e pra todos. Um abraço, Gislene Silva. Oi, Gislene. Rosimere Eusébio do Vila Rica. Um abraço, Almerinda Emerique. 10 e 11. Alô, Juliana dos Santos, um abraço. Bom, a enquete tá no ar aí, né? Um casamento entre um cristão e um ateu, ele pode dar certo? Qual é a sua opinião, hein? Tá chegando a noite gospel, Matos Nascimento, dia 6 de julho, Cassiane e outras atrações, é no Parque de Exposições, 6 de julho. Para você que nos ouve, para você que tá comprando seu ingresso, para você que tá participando, aí nas redes sociais, tem ingresso? Tem! 10 horas e 12 minutos, bom dia! Alô, alô, minha amiga Lorena, alô, Silvana, alô, Lorival Machado, Lorival tá lá na América, né? Mandando foto do pessoal que tá trabalhando. Esse pessoal é feio lá. Lorival, meu amigo. 10 e 12. E aí, gente, de quem é essa voz, hein?
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1: De quem é essa voz? Não é uma dupla, não, é um cantor só, em 10 horas e 15 minutos. 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Para você que tá ligado, ligada comigo, participando, um abraço. Deixa eu mandar um abraço aqui pro Vitor e também pra Marilene, lá nos Estados Unidos. Ô Vitor, Marilene, aí nos Estados Unidos, Deus guarde, viu? Abençoa, proteja a todos vocês, um abraço. Bom dia, amigo. Tony de Oliveira, uma semana abençoada. Ô, meu amigo Wilson Santos, cantor e compositor gospel. Deus abençoa também sua semana, meu querido. Que o Senhor Jesus esteja aí na sua vida, te abençoando, te protegendo e te guardando. Bom dia para quem tá longe, bom dia para quem tá perto, né? Valdesaula de Souza aqui no centro, Miriam Aparecida de Patinga. Oi, Miriam. Tony, hoje tá difícil acertar. Tony, tá difícil demais. De quem é essa voz, hein? Quem é que cantou aí, hein? Eita, rapaz, quem é que cantou aí? Bom, deixa eu te falar uma coisa. Um casamento entre um cristão e um ateu, ele pode dar certo? Qual é a sua opinião? Vamos abrir a linha, meu amigo Cassiano. Um abraço, bom dia, meu irmão.
2: Bom dia, alegria. Bom dia, Tony. Bom dia aos ouvintes da 104 FM. Ô, Tony, um casamento entre um cristão e um ateu pode dar certo? Ô, Tony, eu vou dizer que pode, porque a palavra de Deus diz em Lucas 1,37 que para Deus nada é impossível. Então, se Deus falou que não tem nada impossível, pode. E eu não era ateu, mas eu era de uma outra religião. Eu fui evangelizado pela minha falecida esposa. Hoje sou um pregador dessa verdade, que é Jesus Cristo, né? Conhecereis a verdade vos libertará. Agora, o que é o ateu? O ateu é a pessoa sem Deus, que não acredita em nenhuma espécie de Deus, não acredita em nada. Ele acha que tudo é mérito humano. Essa pessoa, ela pode ser transformada. Mas se a pessoa é cristã, está dentro da igreja e está ali, filho de crente, ou nasceu no evangelho, por que arriscar? Eu acredito que ouvir a voz de Deus, você vê Sansão, por exemplo, casado com a filisteia, não deu certo. Dalila acabou com a caminhada de Sansão. Às vezes tem certos crentes que você tem que orar antes de entrar nessa cilada, que tem gente dentro da igreja. O próprio Davi mesmo, com a filha de Saul, Mical, que casamento desastroso. Filha de crente na igreja, mas repreendia Davi, porque Davi adorava o Senhor, bailava diante da presença de Deus. Então, as chances de darem errado são muito maiores do que as de terem sucesso. Se eu fosse você, ouvinte, não arriscaria, mulher, homem de Deus, mas pode dar certo. No meu caso, eu não era ateu, não sou, nunca, sempre senti necessidade de Deus. O ateu é aquele que pensa que pode sem Deus. Ateu quer dizer sem Deus. Mas não arrisca, não. Se tem alguém pensando, geralmente quando surgem as enquetes assim, parte de opinião, né? De pessoas que estão nessa. Ah, ele é um gatinho. Ah, esse gatinho vira um tigre, mas não vira ovelha. Ah, ele é lindo. Ah, vira um sapo, mas não vira um homem de Deus. Então, mulheres, cuidado, tá? Tem na casa de Deus, tem tantas. Se Sansão tivesse buscado lá em Jerusalém, meu Deus, que casamento lindo, que história linda. E muitos outros, o próprio Esaú, irmão de Jacó, foi buscar entre outros povos só para contrariar um pedido do pai. Então, meu querido, minha querida, pode dar certo sim, porque para Deus nada é impossível. Mas para que arriscar? Se você dobrar os joelhos, honrar pai e mãe, Deus vai mandar para você de uma forma perfeita. Então, Melhor obedecer do que sacrificar depois. Chegar com o olho roxo na igreja, chegar cabisbaixo, ter que usar óculos escuros durante o dia. Não, não. Inventa moda, não. Busca um servo de Deus, uma serva de Deus, tá? É muito mais fácil caminharem dois juntos, né? Quando estiverem no mesmo propósito. Um abraço, Tony.
1: Um abraço, amigo. 10h20 agora. 10h20. É meu querido amigo Cassiano falando sobre o tema um casamento entre um cristão e um ateu. Ele pode dar certo? Qual é a sua opinião, hein? Olha, o vereador Igor Costa do União deixará temporariamente o mandato na Câmara Municipal de Valadares para assumir a Secretaria Municipal de Assistência Social aí do município. A informação divulgada pela Câmara Municipal comunicou o afastamento parlamentar para que ele exerça a função no Executivo. A pasta era ocupada anteriormente por Esther Maria Matos, que foi exonerada pelo prefeito José Bonifácio Mourão no dia 16 de maio. Dois dias depois, em 18 de maio, Igor Costa e Moura foi nomeado para o cargo. Com a licença do vereador, quem assume uma cadeira no Legislativo Municipal, o suplente Cabo Amorim do União. A posse de Cabo Amorim aconteceu às 5 horas da tarde ontem, durante reunião ordinária da Câmara Municipal. Tá bem? 10h21, em nota, a Câmara desejou êxito ao vereador Igor Costa na nova missão à frente da assistência social e deu boas-vindas ao vereador Cabo Amorim para o exercício do mandato parlamentar. Gente, são 10h21. 4 dos 12 criminosos mais procurados de Minas Gerais atuam em Manhuaçu, Teófilo Otoni, Araçuaí, Nanuque, Serra dos Aimorés, segundo uma lista divulgada pelo governo de Minas Gerais ontem. Os nomes foram apresentados durante a divulgação do balanço parcial da Operação Cerco Fechado, que reúne forças estaduais e federais no combate a facções criminosas. Entre os alvos estão procurados com atuação nos vales do Bucuri, Jequitinhonha, na região de Manhuaçu, no leste e no nordeste de Minas Gerais. Muito bem, 10h22, eles são, segundo a Secretaria de Estado de Justiça e Segurança Pública, os alvos são aí, Douglas Silva Amaral, 38 anos, atuação Araçuaí, Teófilo Otoni, procurado por homicídio, roubo e organização criminosa, Gabriel César Alves de Oliveira, 27 anos, atuação Manhuaçu, procurado por homicídio, organização criminosa, tráfico de drogas e tortura. Quem mais? Gustavo Rodrigues Esteves, de 30 anos, atuação em Teófilo Otoni, procurado por tráfico de drogas, associação para o tráfico e ameaça. Ronald Alves de Oliveira Santos, o neném Cordo e Padre, tem 24 anos. Atuação Nanuque, Serra dos Aimorés. Procurado por homicídio, organização criminosa e também por tráfico de drogas. 10h23. Vamos ver se alguém sabe, que aí eu já vou ter que anunciar, né? 10h23, põe no ar de novo aí, Tayane.
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1: Oh, meus amigos, ninguém acertou até agora, hein? Ninguém sabe quem tá cantando. Quem tá cantando aí? Hã? Vamos dar ingresso? Vamos dar R$1.000 aí, João? Ih, não brinca não, hein? Brinca não que eles descobrem, hein? Ingresso pode, né? Ingresso pode, pode. 10h24, de quem é essa voz?
3: Fogo.

0: Agito, toca essa sanfona aí, meu filho.
1: Eita, afinal de contas, eu pergunto...
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1: Eita, um punhado de participações aqui, ninguém acertou. Maurília Aparecida, não. É, Jéssica Carvalho também não é. Leide Mara Carvalho diz que é o Anderson, não é? Tá, ninguém sabe. Isso é difícil, né, João? Difícil. 10h25. De quem é essa voz, hein? Ô, gente, quem tá cantando aí, o nome da música é Fogo Abrasador. Fogo Abrasador. Quem gravou esse louvor é o Celso Mateus. Pronto, já desvendei o mistério, hein? E como é que nós fazemos, hein? Fogo Abrasador, Celso Mateus, no De Quem É Essa Voz. 10h26, bom dia, eu volto já.
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1: 10h26.
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1: 104 FM, agora 10h32. Ô João Vitor, deixa eu mandar um bom dia pro meu amigo Eli de Freitas. Opa, mandar um abraço aqui pro nosso querido amigo Eli de Freitas, né? Ô Eli, um abraço pra você, Deus te guarde, Deus te abençoe, Deus proteja aí, tá bom, meu querido? Um abraço muito especial pra você. E o Eli de Freitas é lá da Rio Juaribe, Turuna. E esses dias nós encontramos, batendo papo aí. E aí ele me adicionou, eu falei, ó, pega meu zap aí, me adicionou aí, a gente bate um papo e tal. Ele é um amigo, uma figura bacana. Eli, um abraço, Deus te abençoe, tá bom, querido? Cento FM, a rádio do povo de Deus, 10h33 agora, 10h33, tá na hora do dose dupla, né, João? Fazer aquele dose dupla aí pra turma, todo mundo participando, mandando mensagens. Eita, seus ingressos você pode pedir também pelo amigo Leocádio, pastor Antônio Leocádio. Qual é o zap dele, Tayane? 33997047822. 33997047822. R$50 a pista e R$70 o camarote. São os novos preços dos ingressos para a Noite Gospel, dia 6 de julho. 10h34. Vamos fazer o dose dupla? A enquete continua. Um casamento entre um cristão e um ateu pode dar certo? E aí, qual é a sua opinião? Você acha que pode? Acha que não pode? Participa aí, ó. 10h34. Alô, Brasil! Tá na hora do dose dupla.
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Dose dupla. A gente ouviu Regis Danese, Depressão e Quem Ama Cuida. Bom dia, né? Obrigado aí pelo seu carinho. Obrigado pela sua audiência, onde você estiver. Bom dia, caminhoneiro, meieiro, sitiante, fazendeiro. Bom dia, advogado, produtor rural, você no sítio, na chácara, na fazenda. Ô, meu amigo, minha amiga, muito obrigado, viu? Pelo carinho, muito obrigado aí pela sua audiência. Que o Senhor Jesus esteja presente na sua vida. Para você que está com a gente, né? Aquela festa maravilhosa, aquela alegria, aquela emoção. 3279-0104, 99961-0104. Um casamento entre um cristão e um ateu, você acha que ele pode dar certo? E aí, qual é a sua opinião? É a enquete que nós estamos falando hoje. Tem pessoas que dizem que sim, tem pessoas que dizem que não. Isso é um alerta das escrituras, porque pelo que entende, Paulo ensinou que caso uma pessoa se case com um pagão, uma pessoa que não crê em Deus, o cristão deve ainda assim honrar o casamento em sua totalidade, independentemente das diferenças, porque é considerado um casamento diante de Deus. Isso é verdade. 10h42, qual é a sua opinião? Um casamento entre um cristão e um ateu pode dar certo? Maricelma Siqueira, um abraço, bom dia. Tony, tô participando. Tiago Souza, lá de Ibirité, região metropolitana de Belo Horizonte, um abraço. Neide do Pontal, Maria Aparecida do Cardo, ô Maria. Pessoal aí do Vila Isa, Tiago, Humberto, ô Dona Zilda, um abraço para a senhora. Dona Lia, no bairro Santa Rita, para o esposo, o senhor Manuel. Jéssica Carvalho Fagundes, bom dia, meu amigo Tony de Oliveira. Eu acredito que um casamento entre um cristão e um ateu possa dar certo assim, desde que o ateu não convença o cristão a ser ateu. É preciso que o cristão convença o ateu a ser cristão. Obrigado, querida, pela sua opinião. 10 horas e 43 minutos, hora certa brasileira. Quero mandar um abraço para você que está com a gente, curtindo. Está chegando aí a noite gospel, né? Dia 6 de julho. Eita! Matos Nascimento, Cassiane e as nossas redes sociais estão também aí, ó, com você, hein? Tem ingresso aí, pastor Antônio Leocardi? Tem, oba, tem ingresso. E lá nas redes sociais? Tem ingresso no Face, no Instagram. Ô, meu amigo Lorival Machado aí da América, um abraço, Deus te guarde, Deus te proteja. Um abraço a você, toda a sua família aí, Deus te abençoe. Lorena, Silvânia, aqui no Brasil, um abraço. Turma aí das redes sociais, 10h43.

0: aqui. 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
1: Bom dia, alegria. 11:02, sequência linda, hein? Daniel e Samuel, não abandone a cruz. Damares, eu quero ouvir o seu milagre. Bruna Carla, boa semente. Deus ama te ver sorrindo, com Cícero Oliveira. E Aline Barros, autor da vida. 11:02. Bom dia!
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1: Querido Deus, te abençoe, 11:03.
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1: 11:06. E aí, como é que você tá? Tudo beleza? Tudo bem? Tudo certo? Tranquilo? Então tá bom demais da conta. 11:06. Caminhoneiro, meieiro, sitiante, fazendeiro, proprietário rural. E aí, como é que tá toda essa turma aí, hein? Tudo beleza? Tudo joinha? Ô, Tony, tô saindo do trabalho agora pra almoçar, tô chegando. Uai, é desse jeito? Então tá joia, hein? Enquete tá no ar aí, né, João? Um casamento entre um cristão e um ateu, ele pode dar certo? O Edmilson Cardoso vai bater o cartão dele agora. Ele tava sumido, preocupado com ele. Ô, meu amigo, 11:07, bom dia!
15: Ô, Tony, bom dia, meu irmão. Sobre a nossa enquete aí, eu, o meu modo de pensar, eu acho que dá certo sim, claro que dá, entendeu? Eu acho que a partir da hora que apareceu o amor entre os dois, a fé sempre fala maior, mais alto, né? Então, todos dois têm fé em Deus, cada um da sua maneira. E Deus, ele é um só. Não existe dois, nem três, nem quatro Deus, não. É um Deus só. Deus, ele é único. Não importa a maneira que eu falo sobre Deus, que o outro fala sobre Deus, ou outro, não. Vou dar nome para os bois, não. Né? Seja protestante, evangélico, católico, seja quem for. A fé deles é em Deus, né? Então, acho que a partir da hora que tem fé, que a sua fé é do tamanho de um grão de mostarda, você tem fé. E a tendência dela é aumentar. E quando aparece o amor, a fé cresce, entendeu? A credibilidade cresce. Então, a pessoa, da sua maneira, ele conversa com Deus, ele pede a Deus. Uma hora ou outra ele fala, Deus me ajuda que vai dar certo. Deus me ajuda que ela vai gostar de mim, que ele também vai gostar de mim. Tá, um lado ou outro, né? Porque se for pensar desse jeito, que tem que casar só evangélico com evangélica, católico com católica, protestante com protestante, como é que vai ser? Esse mundo vai se tornar mais difícil ainda do que ele está agora. Então, se a pessoa tem fé em Deus, ele remove montanhas, meu amigo. Ele remove montanhas, ele troca a bituruna de lugar. Se ele tiver fé em Deus. E por que que ele não vira a cabeça do outro? Por que que ele não transforma a fé do outro? Por que que ele não transforma a vida do outro? Sendo que tem fé e tem amor dos dois lados. Então, não é, ah, porque não vai dar certo, porque é desse jeito, daquele outro. Ah, porque teve essa história, teve aquela outra história. Não. Eu vou naquilo que eu acredito. Acredito em Deus, entendeu? Acredito que Deus pode fazer, que Deus pode mudar. Deus pode agir na minha vida, então ele pode agir na vida do outro também. E se tem amor para a união, tem Deus no meio, entendeu? Porque Deus permite tudo. E ele agrada em tudo, é só você pedir. Se ele permite, você pede a Deus a benção para abençoar. E ele abençoa. Acaba se transformando. Entendeu? Ô, Tony, um abraço para você e para 104, é a Rádio do Povo de Deus.
1: Um abraço,
15: Edmilson. Esse aí é o meu modo de pensar, viu?
1: Tá certo. Alô, 11:10. Deus abençoe, hein, companheiro. Um abraço para você que tá longe, você que tá perto, né? Ah, eita, que coisa maravilhosa. Abre a linha aí. Deixa eu ver quem é que tá falando com uma gente. Alô, alô, é a Elzy Lopes.
13: Oi, bom dia, aqui é Elzy do Baixo São Tarcísio. É, sobre a enquete, não, antes de casarem, viver junto, teria que conversar, né? É, teria que a pessoa que é o ateu, a pessoa tem que conquistar esse ateu para ele... É, seguir um só caminho, né, para poder dar certo. Se não aceitar, eu acho que não deveria casar, né? Eu acho que não.
1: Muito
13: eu sou mais
1: bem.
13: 104. Bom dia.
1: Elzy Lopes, um abraço. Um casamento entre um cristão e um ateu, você acha que pode dar certo? Tá bem, Elzy, um abraço aí. Deus te guarde, Deus te abençoe, Deus te proteja.
16: Ô, Tony.
1: Oi.
16: Tô aqui ouvindo a sua rádio aqui, ouvindo o irmãozinho falar aí. Eu concordo com ele, tá? Certíssimo.
1: Tá certo, esse é o Nelinho. Então você tá concordando aí com o nosso Edmilson que falou agora. Júlia Alves, um abraço, Júlia.
17: Ei, Tony, bom dia. Aqui é a Júlia. Ô, Tony, sobre a enquete... Eu não acredito que dá certo, não, tá? Não dá, porque, infelizmente, eu sou prova viva disso. Me casei com uma pessoa, né, que não é servo de Deus. Aí fica assim, não pode, esse negócio não pode agradar dois deuses, né? Há de agradar um e aborrecer o outro. E é muita oração. Hoje, depois de mais de 30 anos de casamento, eu vejo ele assim, uma pessoa já vai comigo para a igreja, mas ainda não aceitou Jesus. Então não dá certo, não dá. Né? Liga o som do carro, está lá passando a missa. Sabe, eu respeito as religiões, eu sei, mas eu não acredito. Eu acredito no meu Deus, o Deus vivo. Eu não acredito em santo, né? em Aparecida, esse trem, eu sou bem sincera. Então, não dá certo. Tem que andar os dois juntos. Porque se um for para a esquerda e outro para a direita, não vai dar certo. E eu, se eu pudesse voltar no tempo, eu não aceitaria a pessoa do mundo, não. Sinceramente. Nunca mais na minha vida. E a minha opinião é essa. Não dá certo, Tony. Não dá. Não dá. Quem já pensou? Um vai para assistir a palavra de Deus, o outro vai, vai dançar forró. Isso não pode existir. Não é bom. Então eu não concordo. E eu sou mais 104, a Rádio do Povo de Deus.
1: Beleza, Júlia. Deus te abençoe. 11h13. Vem aí a Noite Gospel, dia 6 de julho, hein? Opa, dia 6 de julho. Marcos Nascimento, Cassiane. Tem ingresso? Tem ingresso, sim. Lógico que tem. 50 pista, 70 cadeira. E aí na rede social? Opa, pra você que tá nos ouvindo, tem ingresso? Ah, tem. Ó, oh, claro que tem. Aí. Eita, alô, você que tá nos ouvindo, Délcio Campos aqui do centro, Matilde Gregório de Florianópolis, meu amigo Lorival Machado. Ô Lorival, e aí, vamos pra rede social já já, 11 horas e 14 minutos, um abraço aí Lorival, lá nas Américas, né, abraçando a Lorena e a Silvânia aqui, quem? O Romário. Ô Romário, um abraço aí, alô Nancy, alô Esté, povo do Jardim do Trevo, muito bem, muito bem, muito bem. Tem mais participações aí sobre a enquete. É um casamento entre um cristão e um ateu, ele pode dar certo? Então, vamos lá, vamos lá. A gente não atende ligações no 3279, no 99961-0104. Eu tô vendo, estão aparecendo ligações, mas a gente não atende, tá bom? Aqui é somente participações de preferência de áudio, né? O Tayane de áudio, né? 11h14, você pode mandar de texto, mas a gente está priorizando aí o áudio para você participar com a gente no 99961-0104. 11h14, alô, bom dia!
18: Bom dia, bom dia, Tony de Oliveira.
1: Oi!
18: É, se a pessoa está na igreja, né, Tony de Oliveira, e vai pegar uma pessoa lá que não está para casar, já se torna um jogo desigual.
1: E vai, Fernando, um abraço,
18: já
1: amigo.
18: Já vem de lá. Depois um aceita Jesus, o outro não. Continua o casamento que modifica o outro, né? Mas é errado quando a pessoa está na igreja e vai procurar alguém para casar que não seja da igreja. Se torna um julgo desigual. E a palavra já diz tudo, né? De julgo desigual. Então a tendência dá muito errado. Então o certo é a pessoa estar na igreja e casar com alguém que está na igreja. Se buscar alguém lá fora, aí já fica um pouquinho errado. Eu penso assim, abençoado de Deus, bom dia para nós.
1: Um abraço, Ivaí Fernandes, Deus te abençoe aí, tá bom? Muito obrigado pela sua opinião. Abre a linha para mim de novo aí, deixa eu ver quem é que tá, vai participar com a gente. É o Ebert Salatiel, seria ele? Abre a linha, vamos ouvir o áudio dele aí. Um abraço, amigo.
19: Eu até discordo, deixo bem discordo do irmão, que falou assim, quando há amor, Deus pode mudar. Amém, nós precisamos do amor. Só que se a Bíblia já está nos orientando a não casar com um jugo desigual, para que eu vou querer instigar essa situação? Para que eu vou querer inflamar isso no meu coração? Deus pode enviar uma pessoa para mim muito boa, com a mesma visão que eu, com o mesmo pensamento que eu, com a mesma crença que a minha. Para que eu vou lá procurar uma pessoa que não que segue, não acredita no que eu acredito? Deus pode mudar, mas eu fico com a Bíblia ainda. O irmão deu a opinião dele, eu ainda fico com a Bíblia.
1: Tá certo, 11 horas e 16 minutos agora. Obrigado pela sua participação, hein, meu amigo? Quem é que tá mandando? Bom dia, Deus abençoe vocês aí no Brasil. É o Roberto, lá da América. Isso aí, ô Roberto, um abraço. Deus abençoe você também aí, viu? Um bom trabalho, que o Senhor Jesus te guarde, te ampare e te proteja. Cássio, um abraço, Cássio. Bom dia.
20: Oi, Tony. Paz do Senhor.
1: Amém.
20: Bom dia. Aqui é o Cássio Brown. Ô, Tony, sobre a enquete aí, eu acho que não dá certo, não, porque o que que diz lá a Bíblia? Luz e treva não se combina.
1: Uhum.
20: Entendeu, Tony? Sim. A luz e a treva não se combina. Tá lá na Bíblia. Entendeu?
1: Certo.
20: Então eu acho que não dá certo, não. Mesmo a pessoa indo pra igreja, é só se aceitar Jesus de corpo, alma e espírito.
1: Tá certo. Ô Cássio, muito obrigado pela sua participação aí. Deus te guarda, te ampara, te proteja, você e toda a sua família, tá bem? 11 horas e 17 minutos. A enquete está no ar até meio-dia. Um casamento entre um cristão e um ateu, você acha que ele pode dar certo? Qual é aí a sua opinião? A Operação Cerco Fechado, considerada a maior ação integrada de combate a facções criminosas já realizada em Minas Gerais, mobiliza 2.980 agentes das forças de segurança estaduais e federais em 25 territórios dos municípios. Belo Horizonte, Juiz de Fora, Manhuaçu, Berlândia, Uberaba e Teófilo Otoni. Em balanço parcial divulgado ontem, o governo de Minas informou que a ofensiva já resultou na detenção de 46 pessoas e na apreensão de armas, drogas, munições e também dinheiro. 11 e 18. Chicago, 1º de junho de 2026. Ô João Vitor, olha essa notícia aqui. A sessão plenária da American Society of Gratian, o maior e mais influente congresso de oncologia clínica do planeta, não costuma ser lugar de emoção fácil. Os médicos e pesquisadores que lotam o auditório são treinados para a frieza dos dados, para o ceticismo metodológico e para a cautela diante de qualquer resultado que pareça bom demais. Pois é, quando os números do estudo Haas-Solute 320 apareceram na tela, a plateia se levantou. Em congressos científicos, aplausos de pé já são incomuns, lágrimas mais ainda. Naquele auditório, porém, as duas coisas pareciam inevitáveis. Mas por quê, hein? A pílula para câncer que alcançou o impossível fez médicos chorarem no maior congresso de oncologia do mundo. Na sessão mais prestigiada da American Society, dados finais do Darashans Beach para o câncer de pâncreas foram apresentados para 50 mil especialistas. A plateia se levantou. Médicos foram às lágrimas e os números explicam por quê. Então, a pílula para o câncer, que alcançou o impossível, fez médicos chorarem no maior congresso de oncologia do mundo. 11:19. Uma greve geral marcada para amanhã em Portugal vai afetar passageiros que viajam entre o Brasil e o país europeu, com reflexos previstos nas operações aéreas já a partir de hoje. A paralisação ocorre em protesto contra um pacote de reformas trabalhistas anunciado pelo governo português. Vários setores, entre eles o da aviação, anunciaram a adesão à greve. Não é mole, não. A administração do aeroporto de Lisboa, principal porta de entrada dos brasileiros em Portugal, orientou os passageiros a verificarem a situação de voos antes de seguirem para o terminal. 11 horas, 20 minutos agora. Bom dia!
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0: Camila Campos, Culto de Fogo, 11h24.
1: Bom dia, alegria.
0: A enquete tá aí. Um casamento entre um cristão e um ateu pode dar certo? Será que pode dar certo? Pois é. Você conectado com a gente no radinho, na internet, nas plataformas digitais, turma que passa pelo fake, Facebook, turma que passa pelo Instagram, tá sempre olhando as postagens, tá sempre curtindo. Um abraço. Alô, você. Pois é, e essa turma aí lá das redes sociais premiadas, hein? Rosilene Tavares, oi Rosilene aí do Santa Rita, Deus te abençoe. Diogo Reis aí do Pontal, ô Diogo Reis, um abraço aí no Pontal. Cleide Barbosa aí do Atalaia, um abraço Cleide Barbosa. Obrigado pelo carinho, pela sintonia. 11h24, a Noite Gospel tá chegando, hein? 6 de julho, Parque de Exposições. Quero te ver lá, hein? Um abraço muito grande para toda essa turma aí. Meu amigo Lorival Machado, um abraço. Tamo junto, viu? Deus te abençoa. Chegando mensagens aqui, muitas mensagens. Um casamento, ô Tayane, entre um cristão e um ateu, será que ele pode dá certo? É a enquete hoje, né? 11 horas e 25 minutos nesta manhã. Ô, minha amiga Cida, um abraço. Deus te abençoa, bom dia.
2: Ô, Tony, bom dia. Aqui é a Cida do Bairro Malina. Eu acredito que dá certo, sim. Porque Jesus disse, né? Não é com força nem com violência, né? Então, eu creio que daria certo, sim. Porque quem liberta é Jesus que liberta, né? É o Senhor que liberta. Então não é nós que libertamos, mas tipo assim, cada um tem sua opinião, né? Eu concordo com aquele irmão que falou também. Acho que é de Milson, né? Também concordo com ele, porque isso, quem liberta é Deus. Porque o Senhor fala, venha como está, né? E eu sou mais de 104, Rádio Povo de Deus.
0: Tá bem, Cida, muito obrigado pela sua participação. Deus te abençoe. Marta da Silva, ela. Alô, bom dia.
3: Bom dia, Tony. Sobre a enquete de hoje, a minha opinião é o seguinte: não dá certo.
0: Ô, minha querida, eu vou pedir pra você gravar seu áudio de novo. Sempre que as pessoas gravarem um áudio, eu preciso que você grave um pouco mais longe do rádio, porque senão dá uma interferência muito grande, a gente não consegue ouvir, tá bem? Quem é que mandou essa mensagem pra mim aqui? Marta da Silva. Marta, grava de novo pra mim aí, querida. Porém, você vai gravar longe do rádio, senão o sinal de interferência entra na frequência. 11 horas e 26 minutos. Alô, bom dia.
4: Ô, pastor, paz do Senhor. Aqui é o Paulino aqui de Suceno.
0: Tudo bem?
4: Sobre essa questão aí do ateu casar com a pessoa que acredita em Deus, eu creio que não tem como dar certo. Por quê? Porque a base da família é Deus. A estrutura de uma casa é Deus. Então iria dar muito conflito. Agora, se a pessoa ela já casou com a pessoa assim antes, ou às vezes nenhum deles conhecia Jesus, aí eles não devem separar. É lógico que a pessoa deve orar e pedir para que Deus venha, para que o Espírito Santo de Deus venha convencer aquela pessoa que não acredita nele. Agora, se a pessoa já sabe, já antes, que o outro é ateu, aí é colocar um jugo desigual. Não tem como dar certo. E aí, minha opinião aqui. Que Deus abençoe a todos em nome de Jesus.
0: Deus abençoe você também, viu, meu querido? Um abraço muito grande. 11 horas e 27 minutos. Bom dia.
5: Bom dia, Tony. A paz de Deus.
0: Amém.
5: Deixa eu falar. Eu acho que não dá certo, não. Porque um casal, que um é crente, o outro não é. Ou um é de uma igreja e outro não é, já tem problemas. Ainda mais quando um é cristão e o outro não acredita em Deus. E outra coisa, a casar, até chegar a casar, são meses, são tempo. Então, o que é cristão não teve sabedoria para mostrar para o parceiro ou para a parceira que Deus existe, que Deus é bom, que Deus faz. E até o momento de casar ele não conseguiu isso, ele de fato não é verdadeiro. Tem tudo para dar errado. Tem tudo para dar errado, porque o próprio testemunho dele de ser temente a Deus já convenceria o parceiro ou a parceira que Deus existe, o parceiro ateu. Uma vez que isso não acontece até o casamento, tem tudo para dar errado. Um abraço a todos. Eu sou mais 104.
0: Um abraço, Beire. Deus abençoe. Alô, alô, alô, Natália, Clênia, Márcia. Um abraço, bom dia. Alô, Sebastião. Alô, alô, bom Jesus do Prata. Ô, Dona Maria, Deus abençoa. 11:20

0: A Dilson e Cassiano é sucesso. Aí, meu amigo Nelinho, pra você, ó. Jesus, eu te amo. Pois é, eu sou o Tony de Oliveira e com a nossa equipe vamos até meio-dia, 11h32. A enquete hoje está perguntando: um casamento entre um cristão e um ateu, na sua opinião, ele pode dar certo? Maria Elcide Moura, um abraço, minha amiga.
1: Paz do Senhor, Tony. Eu quero falar sobre essa enquete que não dá de jeito nenhum. Sabe o que é jeito nenhum? Eu era evangélica, eu sou. Só que os 15 anos que eu tive casada, pensando igual muitos falam aí, né? Que Jesus é quem liberta, eu sei que Jesus liberta. Mas Jesus também deu livre arbítrio, né? Eu fiquei 15 anos casada, quem nos separou foi a morte, mas eu tive que desviar da igreja. Entendeu? Eu tive que desviar, eu era da Wesleyana. Eu fui para a igreja com 13 anos e quando eu me casei, com 16, eu tive que desviar. Aí fiquei desviada, porque em oração, pedindo a Deus e vendo outras pessoas casadas, outras pessoas evangélicas que casaram com pessoas pembeira, espíritas, entendeu? E lutando e não conseguiram. Então, claro e evidente, não dá certo, não adianta. Parece que a pessoa vem com o DNA de casa, que por mais que a gente goste, a gente luta, mas não dá certo, não. E nem de igreja igual de bairro para bairro, porque minha filha casou com um evangélico da mesma igreja dela, porém, segunda presbiteriana. E a dela não era a segunda. Ele do Vila Isa, ela do Santa Rita. E era aquele problema, entendeu? Ela veio para a igreja dele, mas os filhos dela já eram acostumados lá na outra. Sabe o que deu, Tony? Divórcio, separação. Com 5 meses de casada, ela separou. Olha só, nem de mesma igreja, de bairro diferente... Não dá certo. Ainda mais quem é ateu. Aí é que não dá mesmo. A minha opinião é que não dá certo. Eu sou mais 104, a rádio do povo de Deus. Por isso que eu sou viúva. Já tentei casamento com um, dizendo ele, evangélico do Testemunho de Jeová. Lutei 5 anos, noiva, não deu certo, terminei e estou é com Deus, somente com Deus.
0: Tá certo, dona Maria Elcide Moura, um abraço, muito obrigado pela participação da senhora. Deus guarde, abençoa, proteja a senhora e toda a família, tá bom, minha querida? Deixa eu ouvir a participação também da Yara. Nós estamos com a enquete aí, um casamento entre um cristão e um ateu, será que ele pode dar certo, hein?
2: A paz do Senhor e um bom dia para todos. Sou Yara, do bairro Turmalina. Na minha opinião, eu concordo com o que a irmã acabou de falar e agora também, entendeu? A pessoa cristão pode namorar, conhecer uma pessoa que não é cristão para namorar. Mas até o dito casamento, se ela não tivesse convertido, aceitado Jesus... Já não, acho que não dá mais para casar, né? Não dá, não tem condição, porque a partir do momento que o casamento se torna-se um só, os dois se torna um. Então não pode ficar separado na hora de ir para a igreja, um para o canto, outro para o outro, não. Então não, realmente fica difícil. Eu não era, não estava na igreja quando eu conheci o meu esposo. Ele me levou para a igreja, me apresentou a Jesus e falou comigo, conversou comigo. Eu passei para a igreja e quando eu comecei para a igreja, voltei para a igreja que eu estava afastada e só casamos depois disso. E hoje estou na igreja, estamos casados há 10 anos, ou seja, ele me buscou lá fora, né? Ele me buscou lá fora, eu não era lá de dentro da igreja, ele me buscou lá fora. Mas é igual a irmã falou, então Eu aceitei Jesus, voltei para Jesus, que eu era afastada, eu bebia. Ele foi, falou para mim que se ele fosse para mim namorar ele, que eu tinha que parar de beber, que eu tinha que ir para a igreja. E assim eu fiz. E entre os nossos namoros, a gente terminou umas duas vezes. Entre esses terminos, eu não larguei Jesus, não voltei para o mundo. E graças a Deus a gente voltou. E estamos casados, tem 10 anos de casado já, graças a Deus ele aceitou meus filhos aceitaram ele, e hoje ele já é até vovô dos meus filhos, dos meus netinhos, né? E graças a Deus não largo Jesus por nada, não largo Jesus por nada, e estou firme na igreja e com meu esposo também, sou muito grata a Deus por isso, que Deus pôs uma pessoa maravilhosa no meu caminho, agradeço a Deus todos os dias pelo meu marido. Um beijão, meu amor. Eric, um abração pra você. Tá lá no posto Ferraris trabalhando. Gratidão a Deus pela vida dele.
0: Tá certo.
2: 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A rádio do povo de Deus.
0: Tá isso aí, Ara. Deus te guarde, te abençoe, te proteja. Você, seu esposo, toda a família aí, tá bom? Bom dia!
3: Bom dia, Tony. Paz, Senhor, que Deus abençoe todo mundo, que é o Chasco. Eu creio o seguinte, ó. Eu, por exemplo, eu era do mundão. Eu conheci minha esposa, eu estava nos Estados Unidos, graças a Deus, minha esposa. Eu vim embora, eu casei com ela. Ela pelejou para me levar para a igreja, porque era da igreja.
0: Uhum.
3: Hoje, graças a Deus, eu estou na Igreja Batista Bethesda, Pastor Romeu.
0: Sim.
3: Entendeu? Eles me conhecem desde 2009, desde quando eu vim embora, conhecem a minha história, me ajudou muito, pelejou para me levar para a igreja, que era da igreja.
0: Uhum.
3: Hoje, graças a Deus, eu estou na Igreja Batista Bethesda, Pastor Romeu.
0: Sim.
3: Entendeu? Eles me conhecem desde

0: fundamental de um relacionamento a dois é Deus. Quando o casamento ele é uma aliança feita com Deus, tá certo.
1: Muito bem, Charles Cowboy, ele, ô Charles, Deus te guarde aí, te abençoe, te proteja. Muito obrigado pela sua opinião, tá bom? 11h39, um casamento entre um cristão e um ateu, ele, na sua opinião, pode dar certo? Bom dia, Socorro, um abraço!
2: Vou participar da enquete. É, eu fui casado 23 anos, né? Os meus filhos eram pequenininhos, eu aceitei o Senhor Jesus, mas só que eu, o marido não deixava ir para a igreja. Ele é ateu, porque não acreditava em Deus. Então, eu só ia para a igreja quando ele não estava em casa. Aí foi, eu já apanhei por causa da igreja, para não ir para a igreja, entendeu? E ele descarregou arma de fogo no meu pé, para eu não ir para a igreja, entendeu? E depois, por fim de 23 anos casada, desse jeito aí, né, minha vida aí, sem poder seguir a igreja, não podia ir na escola dominical, não podia só ir na igreja mesmo quando ele não estava em casa. Ele trabalhava à noite, era o dia que eu ia na igreja, entendeu? Aí, por fim, aí ele arrumou, sabe, botou outra mulher, saiu de casa, né? Aí eu me senti livre para ir para a igreja, aí comecei a ir para a igreja. Até hoje, eu estou indo para a igreja, porque eu não vivo mais nesse casamento, entendeu? Aí, por fim, aí ele dizia, né? Ah, nem se eu matar ela, não para de ir para a igreja, entendeu? Porque as coisas ruins que fazia comigo, né? Batia, ameaçava de todas as maneiras, né? Por causa da igreja, tudo. Eu ia para a igreja e mandava meu filho buscar na igreja. E eu, né? Eu ia para casa, né? Saí da igreja e ia para casa. Com o coração doído. Aí vivi minha vida desse jeito. Hoje em dia eu sou livre. Fui para a igreja, servi o meu Deus, entendeu? E estou feliz com meu Jesus. Ele não sei para onde anda, o que faz da vida.
1: Tá certo, Socorro. Deus te abençoa. Muito obrigado pela sua opinião. Tá bom, querida? 11h41. 11h41. Pois é. Quinta-feira agora. É dia de Corpus Christi, é um feriado nacional. Essa data de Corpus Christi, chamada de Solenidade do Santíssimo Corpo e Sangue de Jesus Cristo, ou Corpo Domini, ela é celebrada pelos irmãos católicos e é generalizada em Portugal como Corpo de Deus. É uma celebração litúrgica da Igreja Católica dedicada à adoração e à veneração da presença real de Jesus Cristo na Eucaristia. Então, os nossos irmãos católicos celebram o Corpus Christi e é um feriado nacional. Quinta-feira próxima agora, dia de Corpus Christi. 11h42, hora certa brasileira. Vamos ouvir o Gerson Rufino aí, Cristiane. Ah, ele aí, ó, para um Brasil de audiência.

0: 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Bom dia, meu amigo Magno, Tatiana, bom dia aí o João Pedro, né? Bom dia o Jean, o Renato. Deus abençoe todo esse povo aí. João Magno, meu grande amigo Magno, um abraço. Nananana, tem mais gente falando aqui, o João Vitor falando. Tem um casamento entre um cristão e um ateu, ele pode dar certo? Qual é a sua opinião? Você acha que ele pode dar certo? Ângela Maria de Almeida, ela? Ô Ângela, bom dia!
1: Bom dia, Tony, tudo bem?
0: Tudo bem.
1: Olha, quanto à enquete de hoje, casamento do cristão com o ateu, na minha opinião, nunca vai dar certo, Tony. Se a pessoa que é cristã, ela for verdadeiramente cristã, conhece a palavra, vive a palavra, não vai dar certo, porque eles não têm a mesma linha de pensamento. Um pensa de uma forma, aceita de uma forma, e o cristão, ele acredita numa fé invisível. E a outra parte, ele acredita no que ele vê, no que ele pode tocar. E, contrapartida, eles vão ter... O pensamento não vai bater. Eles não vão ter um diálogo que vai se encontrar. Então, vai ocorrer que um momento a pessoa que é cristã, ela vai ir desanimando. Por quê? O esposo tem outro meio de vida, ou a esposa, né? Tem outros caminhos, outros pensamentos, outras ideologias. E a pessoa que é cristã, ela vive da palavra, porque é a base que nós temos da nossa fé, é a palavra. Então, eu particularmente, se fosse para eu, né, investir num relacionamento que não fosse, que a pessoa tivesse a mesma linha de pensamento que eu, servisse o mesmo Deus, o mesmo propósito, que não funciona, não dá certo. Então, assim, nada contra a quem quer fazer, né, quem quer tentar. Mas eu acredito que não dá certo, porque você tem uma linha de pensamento e a pessoa tem outra. E a própria palavra diz, né, que nós temos que procurar conviver com a pessoa do meio, porque se eu não tenho estrutura na palavra para conviver e esperar no Senhor e procurar lá fora, certamente... Em pouco tempo ele vai me levar para o lado dele, para fazer o que ele quer. A pessoa vai se desviar e não vai depois conseguir se encontrar novamente. E é uma luta tremenda. Então, eu acredito que não dá certo. Essa é a minha opinião. Boa tarde, bom dia, né? Fica com Deus.
0: Deus abençoe. Obrigado, Ângela. 11h49. Deixa eu ouvir pelo menos mais uma, né, João? Para a gente fechar a enquete aqui. Que nós estamos falando sobre um casamento entre um cristão e um ateu. Ele pode dar certo? Bom dia!
2: Boa tarde, Tony.
0: Olha!
2: Tem um dia abençoado, né? De terça-feira.
0: Ah,
2: né?
0: Dona Maria, aqui nossa amiga aí.
2: Cara, tá acabando de passar meu hino, o Gerson Filho, né?
0: Anta!
2: Reconstrução, eu adoro esse hino, viu? Aqui, graças a Deus, né? Você quer estar falando hoje aí, eu agradeço muito a Deus, né? Muito a Deus, que se o esposo aqui de casa não vai, mas também não me pede ir para casa. Sim. Do pai, né? O dia, às vezes, que eu tô passando mal, que eu não vou, eu pergunto, você não vai na igreja, não? Oh. Mas também não vai, né?
0: Entendi.
2: Então, eu sou mais 104, Rádio Povo de Deus, que Deus abençoe a cada um das equipes aí nessa tarde, e vai para minha cia, Mãe de Deus, aqui no Jesus do Prata, e todo tiver alcance a nossa voz. Eu sou mais 104.
0: Ei, Dom Maria, um abraço. Ainda é dia ainda, né? A tarde, falta 10 minutos para começar a tarde, né? Dona Maria, querida, lá de Bom Jesus do Prata, Deus abençoe a senhora. Eu vou ter que fechar a enquete agora, né, João Vitor? Faltam 10 minutos, nós temos que ouvir ainda a Maria Marçal. Deixa. Um casamento entre um cristão e um ateu pode dar certo? Pessoas disseram que sim, pessoas disseram que não. Ponto final na nossa enquete de hoje. Amanhã tem mais uma, se Deus quiser. A Maria Marçal, ela esteve em Caratinga esses dias, num grande evento, junto com a Lauriette. Agora ela tá aqui, ó. Deixa.

0: muito bem, Maria Massado deixa 5 minutinhos agora faltando pro meio-dia, né? 5 pro meio-dia, deixa eu mandar os últimos abraços aqui, Adriana Matos, um abraço, Juarez Pereira do Pérola, Silvana Aparecida de Curitiba, Alexandre Silva Luz aí de Manhumirim, Alexandre, um abraço, Gilson Loubac, alô alto Jequitibá. Deixa eu agradecer aqui o Newton Passos, repórter lá de Virginópolis, nosso amigo Ana Carla Miranda, oi professora Ana Carla, Lídia Milanês, Nininha Oliveira, Silvinha Helena e Maria de Fátima, a todos que participaram. Obrigado a Letícia Viana, muito obrigado aí ao Lucas Francisco, a Anderlânia Rodrigues, a dona Iracema e a você que participou, ligou, mandou mensagem, né? Oh, que coisa boa! Boa demais, muito obrigado a você. Deus te guarde, Deus te abençoe. Meu amigo, minha amiga, existem momentos em que a gente às vezes fica triste, né? Meio desanimado, cabeça meio baixa, bate às vezes um desânimo, né? Mas a gente precisa de levantar a cabeça e entender que a luta, o trabalho e a gente correr atrás faz parte. Deus nos deu vida. Graças a Deus, a gente está tendo condições de correr atrás, de batalhar, de ir aqui, de ir ali. Agradeça a Deus o fato de você estar aí, ou respirando, estar acordado. Existem tantas pessoas que infelizmente estão lutando pela vida hoje, às vezes em um leito de hospital, às vezes em uma casa, às vezes em uma CTI, em uma UTI de um hospital. Agradeça a Deus, diga Senhor, muito obrigado por tudo. 2 minutos estão faltando para o meio-dia. Quem produziu o programa foi João Vitor Rolando, Tony de Oliveira apresentou, Carlinhos trabalhou nos transmissores, Taiane e Cristiane trabalharam na OPEC, Operações Comerciais. Obrigado, meu amigo motorista, caminhoneiro, médico, advogado. Obrigado a você nas fábricas, indústrias, malharias, trailer, supermercado, restaurante, farmácia. Você aí do GV Shopping, Deus te abençoe. Pessoal do Mercado Municipal, obrigado pelo carinho. Motorista, quinta-feira agora é feriado, dia de Corpus Christi, feriado nacional. Quinta-feira agora. Amanhã, se Deus quiser, quarta-feira, a gente tem programa. 7:30 da manhã até as 9, Café com Louvor. E depois de 9 a meio-dia, Bom Dia Alegria. Já, já, pastor Flamarion Rolando com uma mensagem de fé e de esperança. Nesses 2 de junho, com mais um Visita ao Seu Lar. E a 1 da tarde, o Show da Tarde com Alessandro Santos. Um abraço e até amanhã.
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1: Glória a Deus, hoje é terça-feira, esse dia gerado no céu para abençoar sua vida, sua casa, sua família. Receba essa palavra profética, preste muita atenção. O Espírito de Deus, ele cura tudo que está contaminado. Mágoas, traumas, pecados podem ser lavados pela água viva do Espírito Santo. Isso é tão forte que o milagre começa quando o rio de Deus passa a fluir em nós. Deus, ele nos limpa quando permitimos ele nos limpar. Por isso que nós estamos em junho, que é o mês do avivamento. E Deus tem um avivamento para a sua vida, através da sua fé, através da sua oração. Abacuque 3:2, Abacuque disse assim: aviva-me, ó Senhor, a tua obra no meio dos anos. Então nós vamos estar iniciando nesta quarta-feira profética um trabalho muito forte, porque junho é o mês de Deus avivar todas as áreas da sua vida. Inclusive vai estar conosco o profeta Luiz de Jesus. Acompanhe momentos com esse homem de Deus. Daqui a pouquinho eu volto com todos vocês.
0: Deus faz. 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
2: A dona Ilza não vai te ligar. Dizendo: Enzo morreu, foi atropelado. Eu tô vendo uma ligação no teu telefone. E o DDD que Deus me revela é 94. A ligação vem do estado do Pará. A notícia seria de morte. Eu tô vendo um menino brincando de bola na rua, como se fosse na casa dos avós. E quando eu olhei pra você, eu vi um caixão pequeno que descia. Dentro do caixão eu vi um nome por nome Enzo que descia. Jesus disse pra mim: cancela a viagem. Não deixe ir para lá, que tem um laço armado para criança. A criança viria óbito. Só que se a Igreja da Glória é Jesus aqui, Jesus entra no meio da guerra dela aqui. Deus está quebrando o laço aqui, ó. Olha a morte saindo de lá. A dona Ilza não vai te ligar. A dona Ilza não vai te ligar, dizendo: Enzo morreu, foi atropelado. Quando corri atrás da bola, na Avenida Perimetral Norte, número 525. Não vai morrer, não vai morrer. Não! Cadê a glória?
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2: Desamarra, quero as duas mãos pra frente. Duas mãos pra frente, pra frente. Tem! Mostra as garras. Mostra isso. Nos meus olhos. Quem tá aí?
3: Eu.
2: Quem é?
3: Eu vou matar ela.
2: Qual é o demônio?
3: Eu vou matar.
2: Qual é a legião? Olha pra mim! Olha pra mim em nome de Jesus! Tem! Quem tá aí dentro? Qual é a legião? Qual é a legião?
3: Caveira.
2: É caveira?
3: Caveira.
2: Você ia matar ela?
4: Segura o papo dela.
2: Olha pra mim. É uma ordem. No nome de Jesus. Sai daí. Foi embora.
0: 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A Igreja Quadrangular mostra.
5: Ouvi, Senhor, a tua palavra e temi. Aviva, ó Senhor, a tua obra no meio dos anos. Abacuque 3, versículo 2. O profeta Abacuque chamava a Deus em um momento de crise, decadência moral e esfriamento no coração das pessoas. O clamor do profeta Abacuque. Ele pediu para avivar a obra no meio dos anos. Isso é um pedido para que Deus reacenda a chama da fé, purifique o seu coração e renove o seu agir no meio das dificuldades diárias e do tempo presente. Vem aí, junho, o mês do avivamento em todas as áreas da sua vida. Início, dia 3 de junho, quarta-feira, com o profeta Luiz de Jesus.
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9: Sede firmes, permaneça. Firme igual uma rocha, inabalável nos princípios da fé. Sede alicerçados com fundamento que sustenta o prédio alto. Seja enraizado, não como uma planta rasteira que o vento joga para lá e para cá. Não, sede firmes, sede alicerçados, sede enraizados, sempre abundante na obra do Senhor, sabendo que o vosso trabalho não é em vão. A pessoa, para avançar sem parar, ela tem que estar firme. Eu fui firme ontem, sou firme hoje, vou ser firme amanhã, e se a luta vier, estou firme, e se a batalha chegar, estou firme com Jeová, e se eu for traído, sou firme com o Senhor, e se a ingratidão bater na porta, estou firme com o Senhor, e se alguém roubar de mim, estou firme com o Senhor, e se alguém falar mal de mim, estou firme com o Senhor, e se alguém tiver inveja de mim, estou firme com o Senhor, e se alguém quiser tomar o meu lugar, não interessa, passe o que passar, eu decidi estar firme com o Senhor. Mesmo em meio às lutas, continue. Oh. Mesmo em meio às guerras, continue. Mesmo em meio às batalhas, continue. Mesmo em meio às calúnias, continue. Mesmo em meio à ingratidão, continue. Mesmo em meio à desvalorização, continue. Mesmo quando alguém fizer alguma coisa e se esquecer de você, continue. Mesmo quando alguém fingir que não te lembra de você, continue. Mesmo quando a notícia ruim chegar, continue. Mantenha-se firme. Eu fui auxiliar do meu pastor se chama pastor Jerônimo, durante 7 anos. Depois ele me enviou para governador Valadares, estou lá há 24 anos. São 31 anos de pastor. Eu dizia na igreja, domingo, tem 31 anos que eu pastoreio. 31 anos que eu cuido de gente, só mudo o CPF, o restante é tudo igual, os problemas são os mesmos, não muda nada, muda o nome de Maria para Joaquina, de Marcelo para Fábio. Mas pastor Gregório, é a mesma coisa. É a mesma coisa. É a mesma coisa. Eu dizia para a igreja, a diferença que eu descobri nesses 31 anos é de quem decidiu permanecer firme com o Senhor. Porque a luta vem para todo mundo. O pobre tem luta, o rico tem luta, o branco tem luta, o amarelo tem luta. O doutor tem luta, o analfabeto tem luta. Quem vem para a igreja de ônibus tem luta. Quem vai de carro tem luta. Quem tem 1,80m tem luta. Quem tem 1,30m tem luta. Todo mundo enfrenta a luta. Mas nesses 31 anos, o que é que eu descobri? aqueles que decidiram estar firmes no Senhor, eles vão passando pela prova dando glória a Deus. Eles passam na prova dizendo assim, ó, ainda que eu ande pelo vale da sombra da morte, eu não temerei mal nenhum, porque o Senhor está comigo. É aquele que diz assim, eu estou na cova, mas o leão não vai me morder. Eu estou diante do mar vermelho, mas ele não vai me afogar. Eu estou diante da muralha de Jericó, mas é ela que vai ter que cair. Eu estou na fornalha ardente, mas vai virar piscina, porque Jeová entra nela comigo. Quem está firme, ele prossegue. Ele prossegue. Ele prossegue, ele prossegue, ele avança sem parar, ele avança sem parar. Eu aprendi, irmão, que quem está firme, quem é constante é igual semente. De vez em quando alguém enterra uma semente, achando que vai matá-la. Semente não morre. De repente, debaixo da terra, sem ela falar nada, começa a gerar uns ramos, começa a gerar algumas raízes. E cadê fulano que morreu? Morreu nada, está mais vivo do que nunca. Cadê Beltrano, que estava quebrado, falido? Você não está sabendo, não? Deu a volta por cima, está mais próspero do que antes. Cadê Ciclano, que o filho estava nas drogas, ele queria desistir da vida? Você não está sabendo? O moço, o moleque foi liberto, agora está ajudando é na mídia da igreja. Cadê Ciclano, que estava com o casamento arrebentado? Você não está sabendo? Jeová fez o rebuliço no casamento, restaurou a família, e os dois agora voltou a namorar. Ah, meu irmão, aquele que decide se manter firme, não tem capeta no inferno, não tem invejoso na terra, não tem nada que impede essa pessoa. Como que é a vida dela? Avante e sem parar. Avante. A perna direita chama avante, e a perna esquerda chama sem parar. Bate palma da glória. Terceiro, como é que eu vivo, pastor, avançando e sem parar? Não desista por causa das dificuldades. João 16:33. Quem é que diz que seria fácil? Quem é que falou esse conto de Caruxim? Vai ser fácil. Onde é que está isso na Bíblia? Quem falou isso? Vamos ver o que Jesus disse? Vamos lá. Tenho-vos dito isso para que em mim tenhais paz. Se eu estou com ele, o circo pode estar pegando fogo. Se eu estou com ele, o pau pode estar quebrando. Se eu estou com ele, a cartinha chegou na minha casa, quando que, nossa, bateu na minha casa aquela carta indesejada. Se eu estou com ele, pode ter vindo o diagnóstico médico, eu falei, meu Deus do céu, e agora dessa eu não passo. Se eu estou com ele, a dívida bateu, não sei como eu vou fazer. Se eu estou com ele, ele está dizendo, se você está comigo, Flamarion, se você está comigo, Igreja de Cristo, pode ter paz. Porque no mundo vai ter luta, no mundo vai ter aflição, no mundo vai ter guerra, no mundo vai ter batalha, no mundo vai ter dificuldade. Mas tem de bom ânimo, porque eu venci o mundo.

A luta não é o fim. A luta é só o caminho para o milagre. Eu vou repetir. Deus precisa de um caminho. Qual é o caminho do milagre? Como é que Davi ia virar rei sem Golias? Como é que Moisés ia se tornar o libertador sem o mar vermelho? Como é que Josué ia se tornar o conquistador sem a muralha de Jericó? O que seria de Daniel sem os leões? O que seria de Mesaque, Sadraque e Abidnego sem a fornalha de fogo? Como que nós lembraríamos de Ana sem o período da esterilidade? Meu irmão, eu tenho uma palavra para te dar. Essa luta não vem para te destruir. Essa luta vem só para, através dela, ser gerado um milagre, ser gerado um testemunho. Meu irmão, a luta, sabe para que é a luta? Para avançar sem parar, para avançar sem parar. A luta te impulsiona a vencer Golias. A luta te impulsiona a derrubar muralha. A luta te impulsiona a atravessar o mar vermelho. A luta extrai de você um poder que você talvez nem imaginava que estava aí dentro. Quarto, como é que eu avanço sem parar, pastor? Ah, meu irmão, fala comigo. Vai ter que ter coragem. Josué 1:9. Deus falou com Josué. O que Deus falou com Josué para ele avançar sem parar? Deus falou assim: não te mandei eu, Josué. Esforça-te, Josué. Tem bom ânimo, Josué. Vai para cima, Josué. Não te espanta, Josué. Porque eu sou o Senhor que estou contigo. Irmão, o medo vai aparecer, o medo faz parte da vida. Mas eu aprendi, tem coisas que eu faço até com medo. Tem coisa que eu vou para cima mesmo com medo. Eu não vou para cima só porque eu tenho certeza. Eu vou para cima porque eu tenho a coragem que Deus colocou dentro de mim para fazer algo. Você não precisa: eu sou um corajoso. Não, você pode até estar tremendo. Prega mesmo com medo. Pastor, eu estou com medo de falar de Jesus para o meu patrão. Fala para ele mesmo com medo.

espírito de covardia. Quem é de Deus não é covarde. Eu vou repetir: quem é de Deus não é covarde. Quem é de Deus não é covarde. Quem é de Deus pode até ter medo, mas ele tem coragem de entrar naquela batalha. Avance com coragem. Deus honra quem decide avançar mesmo diante dos Golias. Meu irmão, não vai ter guerra que vai te parar, porque Deus te chamou para você avançar sem parar. Eu digo e você completa: avançar, avante. O que mais, pastor? Quinto, como é que eu vou viver a vida de avante sem parar? Mantenha os olhos no alvo. Filipenses 3:14. Mantenha. Eu estou ligado. Eu sei o que eu quero. O que que Paulo diz? Paulo compara a vida cristã como uma corrida. Prossigo para o alvo a fim de ganhar o prêmio do chamado celestial de Deus em Cristo. Onde eu quero chegar? Quem serei eu daqui 5 anos? Quais os meus objetivos profissionais, espirituais, financeiros, familiar? Como será a minha vida? Qual o meu alvo? Não, pastor, é deixa a vida me levar. Vai cantar Zeca Pagodinho? Irmão, a vida não me leva, eu vou é com Jesus para onde Ele quer que eu esteja. Eu preciso ter alvo, eu preciso ter foco. Quem sabe onde quer chegar, não se distrai no meio do caminho. Mas quem não sabe onde quer chegar, qualquer coisa para ele, igual eu. Eu tenho TDAH na alta. TDAH acelerado, modo turbo. Se eu não tenho alvo, eu estou numa coisa aqui, depois eu estou noutra coisa ali, depois eu estou noutra lá. No final do dia, não fiz nada. Eu aprendi a ter alvo. Alguém mais aqui tem TDAH? Não levanta a mão, não. Só eu, o senhor, pastor Marco, então. Só nós. Acelerado. Modo turbo, 2.6. 2K. Se a gente não tiver alvo, como é que a gente fica? Não vai. Fica igual enceradeira, roda, roda, roda, roda, roda, roda, roda, roda, e não sai do lugar. O Senhor está dizendo: tenha alvo. Por quê, pastor? Porque onde você quer chegar, pode ter certeza, Deus já está lá te esperando, e você chegar lá é só questão de tempo. Avante sem parar. O que que eu preciso fazer em sexto lugar? Confie no agir de Deus. 100%. Salmo 37:5 diz assim: entrega o teu caminho ao Senhor, confia nele, e o mais ele fará. Então eu preciso viver a intensidade desta palavra. Entre confiar e entregar está o milagre do Senhor. Confia, entrega. Deus está no controle, mesmo quando a gente não entende. Deus está no controle, mesmo quando as coisas não saem da nossa maneira. Deus está no controle, mesmo quando o diagnóstico foi diferente do que a gente queria. Deus está no controle, até quando a gente toma um prejuízo. Eu vi um pastor pregando, o pastor Silmar, nosso amigo. Ele terminou de pregar numa igreja, ele contando lá na nossa igreja agora esses dias. Ganhou muitas almas, mais de 40 vidas aceitaram Jesus. Terminou, ele foi lá para a sala do pastor, jantou com o pastor lá na igreja, uma bênção. Aí ele vai embora, vai pegar o carro dele na porta da igreja. Quando ele chega lá, cadê o carro? Roubaram o carro do pastor. Eu não vou dizer isso aqui não, senão eu ia estragar o culto, pastor. Mas eu ia fazer uma pergunta. Não vou fazer, só eu ia fazer. E se terminasse o culto aqui?

0: a vigília, alguém chegasse lá fora, não vou terminar, a gente ia continuar confiando no Senhor, se alegrando no Senhor, dedicado no Senhor. Entrega, confia. Entregar e confiar é comigo, é contigo, mas liberar o milagre é com o Senhor. Levanta a mão, eu quero ser profeta. Você vai avançar e sem parar, porque vai entregar e confiar no Senhor. Quem toma posse, aplauda Ele. E para finalizar, para que eu vivo avante e sem parar, eu preciso continuar, porque na hora certa a vitória vem. Gálatas capítulo 6, versículo 9. Gálatas 6, 9. Eu queria que a igreja lesse comigo, pode ser? Na sua Bíblia, no telão, 1, 2, em alto e bom som. Não nos cansemos de fazer o bem, pois no tempo próprio colheremos se não desistir. Continue. Continue. Não se canse de fazer o bem. Porque se você não se cansar de fazer a coisa certa, se você continuar, a colheita vai chegar, a promessa vai se cumprir, o testemunho vai ser dado, o sorriso vai estar nos lábios. Teve uma irmã que uma vez ela procurou um pastor. Ela falou: pastor, tinha uma moça da roça, lá em Minas, uma menina muito simples, não sabia conversar direito. Eu trouxe ela para trabalhar na minha casa. 5 anos ela na minha casa. Só que aí, pastor, aquela mocinha bobinha da roça, ela tomou o meu marido de mim. Eu tive que sair de casa, e a bobinha da roça ocupou o meu lugar. Eu quero matar ela, pastor. O pastor virou para aquela irmã e falou assim: não se canse de fazer o bem. Foi traído? Continue fazendo o bem. Foi injustiçado? Não se canse de fazer o bem. Alguém que você ganhou para Jesus, pregou o evangelho, batizou nas águas, se levantou contra você, não se canse de fazer o bem. Alguém que você deu emprego, depois de ontem levou no Ministério do Trabalho, não se canse de fazer o bem. Alguém que você estendeu a mão, trouxe para trabalhar com você, puxou o seu tapete, tomou o seu lugar, não se canse de fazer o bem. Seja qual for a circunstância, não se canse de fazer o bem, pois assim você vive a promessa. Veja que Deus condiciona tudo que está para acontecer. A colheita só vem se a gente permanecer fazendo o bem. Quem não desiste vive a promessa. Eu não sei qual é a sua promessa, mas eu sei que você não vai desistir, e tudo que Deus te prometeu vai se cumprir na tua vida. Alguém toma posse dessa palavra?
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2: Grande Deus e poderoso Pai, Deus que nunca perdeu uma batalha, meu Deus, nós entramos na Tua presença reconhecendo que tudo vem de Ti e depende de Ti.
3: Consagramos os nossos dias, nossos passos, nossa casa, nossa família e os nossos projetos ao Senhor. Meu Pai, abençoa cada um agora, dando direção, provisão e portas abertas. Onde houver tristeza, libera a alegria. Onde houver incerteza, libera a convicção. Onde houver escassez, manifesta a provisão. Onde houver lutas, libera a vitória. Meu Deus, eu declaro que essas pessoas não andarão sozinhas, porque o Senhor vai à frente delas, vai guardá-las de todo mal. O Senhor vai te livrar de todo laço do inimigo e firmar os seus pés na vontade dele. Meu Deus, que a tua presença seja constante, que o teu Espírito Santo conduza a cada um e que tudo que eles fizerem glorifique o teu nome. Meu Deus, nós entregamos nas suas mãos cada ouvinte que ora comigo agora e que a tua bênção os alcance. É a minha oração em nome do Pai, em nome do Filho e em nome do Espírito Santo de Deus. Amém, Jesus.
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0: Meio-dia e 29.
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9: Antes de ser mãe, eu agradeci a Deus pelos meus filhos que eu não tinha, mas eu sabia que Deus iria prover. 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Senhor, obrigado pela minha casa que o Senhor já me deu. 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
3: Povo de Deus, boa tarde pra você que se liga na sua 104. A minha rádio, a sua rádio, a rádio que tá sempre no coração do povo de Deus. Eu sou o Alessandro e estamos chegando. Vamos juntos, até logo mais às 5. Vem aí pra você, nosso show da tarde. Muito louvor, alegria e informação aqui, ó.
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0: 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Pastor Lucas, o chamado, antes Midian Lima, Shekinah, Preto no Branco, Estado de Graça. Começando assim mais uma edição do nosso Show da Tarde pra você. Hoje, terça-feira, dia 2 de junho de 2026. Vamos juntos até logo mais às 5, com muito louvor, alegria e informação pra você e muito mais a partir de agora, na sua tarde, aqui na sua 104, com o nosso Show da Tarde. Sempre de segunda a sábado, né? Nosso Show da Tarde trazendo pra você tudo isso e muito mais. Falando em informação, daqui a pouquinho teremos aí as edições do nosso Informativo 104, a 1h40, 2h40, 3h40 e 4h40 da tarde, trazendo por aqui então as principais notícias da nossa região, do Brasil e do mundo, você ficando bem informado aqui na nossa programação. A partir das 2h10 tem o nosso Dose Dupla, 2h30 tem Pediu Ouviu, você comandando a nossa programação através do nosso WhatsApp, também tem pra você a partir das 4h, 3 é demais, e assim é o nosso Show da Tarde, né? Tudo isso e muito mais, começando agora, aqui na sua 104.
1: André e Felipe. André

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A número 1 no coração do povo de Deus, agora 1h23. Mais uma vez, boa tarde pra você. André Valadão aqui no nosso Show da Tarde. Teu amor não falha.

0: David Killa e Marco Salles, Vem Habitar. Antes, Gisele Nascimento, imensurável para você aqui na nossa programação, aqui no nosso Show da Tarde, sempre com os melhores louvores nas suas tardes. Já já tem mais louvor, agora tá na hora de informação.
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0: 9 em cada 10 mortes maternas no Brasil poderiam ser evitadas. Mais informações com Cassie Balog.
2: 9 em cada 10 mortes maternas no Brasil poderiam ser evitadas, segundo a Organização Pan-Americana da Saúde, a OPAS. Apesar dos avanços na assistência à gestação e ao parto, o país ainda registra mais de 1.000 óbitos maternos por ano e enfrenta desafios para reduzir esses números. Apenas em 2024, foram 1.347 mortes registradas, o que representa 56,4 óbitos para cada 100 mil nascidos vivos. Os dados são do Sistema de Informações sobre Mortalidade, consultados no Observatório da Saúde Pública. A doutora Inês Aberaldo de Andrade Bonomi, vice-presidente da Comissão Nacional Especializada em Gestação de Alto Risco da Federação Brasileira das Associações de Ginecologia e Obstetrícia, a FEBRAGO, destaca que o Brasil precisará fortalecer a rede de assistência para alcançar melhores resultados.
3: Em discussões técnicas do Ministério da Saúde e do IPEA, eles passaram a considerar uma atualização da meta brasileira para a redução da mortalidade materna, passando de 30 para 43 óbitos por 100 mil nascidos vivos. A gente segue num cenário que vai exigir da gente um fortalecimento da nossa rede de assistência em todo o Brasil, em todos os estados, nos municípios. E aí, vinculado a essa ampliação do acesso, melhoria da qualidade desse cuidado ofertado, seja no pré-natal, seja no parto, seja no...

0: que a gente chama de escotomas, que são pontinhos de luz que essa paciente enxerga, a pressão está sempre elevada. A gente reconhecer precocemente esses sinais, fazer com que essa paciente entenda que ela precisa procurar atendimento e fazer com que a família também participe atentamente, ajudando nesse reconhecimento, de forma que a gente consiga, então, evitar desfechos mais graves.
1: Inessa também explica que mulheres pretas têm piores desfechos porque estão mais expostas a barreiras de acesso. Então, para alcançarmos uma redução da mortalidade materna, é preciso enfrentar diretamente as desigualdades raciais, sociais e regionais também. Nesse contexto, a Rede Aline, criada pelo governo federal em 2024, surge como uma aposta para reorganizar a assistência materno-infantil e transformar políticas públicas em resultados concretos para mães e bebês em todo o país. Produção e reportagem, Cassie Balog.
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1: A número 1 no coração do povo de Deus, agora 15 para as 2.

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Meses que mais pareciam anos. Já nem me perguntava mais para onde vamos. 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

0: 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Ednan Rufino, joelho no chão e boca no pó. Ainda Cassiane, minha bênção. Falando em Cassiane, você já tá se preparando aí pra noite gospel? Pois é, tá chegando, hein? Tá chegando. Vai ser dia 6 de julho, a partir das 18 horas. Os portões abrem às 18 horas, né? Cassiane e Matos Nascimento começam a louvar o nosso Deus por volta das 19h30, 20 horas. Vai ser bênção demais, uma noite maravilhosa aí. É a única noite durante a Expo Agro, né? Voltada para a família, voltada especialmente para nós estarmos ali louvando e engrandecendo o nome do Senhor, independente de tipo de religião que você seja, tá certo? Você sinta-se convidado a fazer parte, né, dessa família, fazer parte desse evento aí que nós estamos preparando com muito carinho, tá bom? Cassiane, Matos Nascimento, Noite Gospel, e tem mais, hein? Tem mais por aí, tem mais cantores regionais também que vão estar aí dividindo o palco com Matos Nascimento, com a cantora Cassiane, tá certo? 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Daqui a pouquinho eu volto trazendo mais louvores para você. Agora vamos dar uma pequena pausa no nosso show da tarde. Vem aí o Visita ao Seu Lar com o pastor Flamarion Rolando, trazendo uma bela mensagem para edificar as nossas vidas, as nossas tardes. Mas eu volto já já, não sai daí!
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2: Glória a Deus, hoje é terça-feira, esse dia gerado no céu para abençoar sua vida, sua casa, sua família. Receba essa palavra profética, preste muita atenção. O Espírito de Deus, ele cura tudo que está contaminado. Mágoas, traumas, pecados podem ser lavados pela água viva do Espírito Santo. Isso é tão forte que o milagre começa quando o rio de Deus passa a fluir em nós. Deus, ele nos limpa quando permitimos ele nos limpar. Por isso nós estamos em junho, que é o mês do avivamento. E Deus tem um avivamento para a sua vida, através da sua fé, através da sua oração. Abacuque 3:2, Abacuque disse assim: aviva-me, ó Senhor, a tua obra no meio dos anos. Então nós vamos estar iniciando nesta quarta-feira profética um trabalho muito forte, porque junho é o mês de Deus avivar todas as áreas da sua vida. Inclusive vai estar conosco o profeta Luiz de Jesus. Acompanhe momentos com esse homem de Deus. Daqui a pouquinho eu volto com todos vocês.
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3: Liga para tua mãe agora. Meu Senhor, me dá tudo. Liga para tua mãe agora. Liga para ela e fala: mãe, nunca mais eu grito com a senhora. Coloca no viva voz.
4: Me perdoe, mãe, em nome de Jesus. Nunca mais eu grito com a senhora.
5: Oi, Fernando. Que foi, meu filho?
6: Ô, mãe!
5: Oi!
6: Deus está falando com o seu filho aqui na igreja! Ô, mãe!
5: Eu te agradeço, Jesus! Eu agradeço, Jesus! Foi maravilhoso, Jesus! Eu sabia que você ia falar com ele, meu Deus!
3: Pede perdão para tua mãe, pega as suas coisas e volta para lá e obedece ela. Tu sabia que a sua mãe está até agora de joelho dizendo: fala com meu filho? E a última palavra que ela fez foi o seguinte: Senhor, visita o pastor para falar com o Fernando, para ele voltar para casa. Assim diz Deus: volta.
5: Eu passei a noite chorando.
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7: Ouvi, Senhor, a Tua palavra e temi. Aviva, ó Senhor, a Tua obra no meio dos anos. Abacuque 3, versículo 2. O profeta Abacuque chamava a Deus em um momento de crise, decadência moral e esfriamento no coração das pessoas. O clamor do profeta Abacuque. Ele pediu para avivar a obra no meio dos anos. Isso é um pedido para que Deus reacenda a chama da fé, purifique o seu coração e renove o seu agir no meio das dificuldades diárias e do tempo presente. Vem aí, junho, o mês do avivamento em todas as áreas da sua vida. 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
11: João capítulo 10, versículo 9. Aqui é a palavra de Jesus. Jesus disse assim, ó, eu sou a porta. O que que é a porta? A porta é aquilo que se abre para você entrar num outro nível. Aqui na terra tem porta que se abre para você entrar na sua casa para descansar. Aqui na terra tem a porta que se abre para você entrar na igreja para cultuar. Aqui na terra tem a porta do seu trabalho que se abre para você entrar para trabalhar. Mas eu tenho uma notícia para te dar. Jesus disse, eu também sou a porta. Ou seja, aquele que passar por mim vai ter a vida transformada, impactada, renovada, restaurada e abençoada. Aí ele continua dizendo, se alguém entrar a casa, se alguém entrar nessa porta, se alguém passar por essa porta, se alguém entrar nessa porta, ele vai ser salvo da glória. Quando eu entro pela porta que é Jesus, o meu nome sai do livro do inferno e entra para o livro da vida. Quando eu entro na porta que é Jesus, eu saio da condição de depender de mim e entro na condição de depender de Deus. Quando eu entro na porta chamada Jesus, eu já não vivo mais por aquilo que eu vejo, mas eu passo a viver em função daquilo que eu creio. Quando eu entro na porta chamada Jesus, já não sou eu quem vivo mais sozinho, mas é Cristo que passa a viver em mim. Então, quando eu entro na porta chamada Jesus, eu alcancei a melhor coisa que o ser humano pode alcançar, que é o quê? É a casa própria, pastor? Não. É o carro novo, pastor? Não. É bom ter casa? É ótimo ter casa e você tem que ter. É bom ter carro? É maravilhoso ter carro e você tem que ter. Mas melhor do que tudo isso é você ter a salvação, sabendo que tem a vida eterna. Por isso que quem entra pela porta e aceita Jesus já tem tudo. Quem tem Jesus tem tudo. Quem não tem Jesus, o que tem não vale nada. Então, O que nós mais precisamos é a nossa salvação. Só que aí Jesus é tão maravilhoso, Jesus é tão fantástico, e quando ele vem, olha o que, é que ele entrega. Ele diz assim, ó: e eu vim para que tenham vida, fala comigo, vida com abundância. Ou seja, tudo que eu precisava, eu já tenho. Aí Jesus vem me dar um bônus. Qual que é o bônus? Vida abundante. A salvação é tudo que eu precisava, mas Jesus diz, eu tenho mais para te dar. A salvação é tudo que eu almejava, mas Jesus diz, eu tenho mais para te dar. A salvação é a maior riqueza do ser humano, mas Jesus disse, eu tenho mais algo para te entregar.
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2: Grande Deus e poderoso Pai, Deus que nunca perdeu uma batalha, eu quero profetizar que haverá paz onde havia guerra, haverá provisão onde havia miséria e escassez, haverá vida no meio do cansaço, da dor, da tristeza e da angústia. Que você seja uma bênção, coberto pela graça de Deus, firmado na fé, e fique confiante nas promessas do Senhor. Aquilo que você coloca no altar diante de Deus, o peso, a dor, a frustração, o medo, a angústia, a tristeza, a decepção, não tem poder de te esmorecer, porque o teu Deus é mais forte, o teu Deus é maior, o teu Deus, ele pode todas as coisas. Eu oro por cada ouvinte desse programa agora, em nome do Pai, em nome do Filho e em nome do Espírito Santo de Deus. Amém, Jesus.
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0: Agora 2h12, de volta com você e o nosso show da tarde nessa sua terça-feira, tarde maravilhosa. E mais uma vez, o nosso abraço para você, onde quer que esteja. Deus abençoe grandemente a sua vida. Muito obrigado pelo carinho, muito obrigado pela audiência. Vamos juntos. Até logo mais assim que tivemos aí o Visita ao Seu Lar com o pastor Flamarion Rolando, né? Sempre trazendo aqui aquela mensagem que edifica aí as nossas vidas, as nossas tardes. E continuamos com você e o nosso show da tarde. Até logo mais, às 5, aqui na sua 104. E a partir de agora, nós vamos conferir aqui mais uma edição do nosso Dose Dupla. Dose Dupla de hoje vem com ele, que vai estar marcando presença na próxima sexta-feira. É sexta-feira, dia 5, às 7h30 da noite, na Primeira Igreja do Evangelho Quadrangular, aqui em Governador Valadares. E você não pode perder. Estamos falando de quem? Dele mesmo, Israel Santos.
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0: Animando aqui a nossa tarde pra você, no nosso show da tarde, Israel Santos, dentro do nosso Dose Dupla, Se Deus Puxar da Tomada, e ainda Joquevede, Israel Santos, ele que vai estar marcando presença, próxima sexta-feira, dia 5, às 7h30 da noite, na primeira igreja do Evangelho Quadrangular, entrada gratuita, hein? Você não vai pagar nada, tá certo? Então aproveita, né? Faz o convite aí também pra toda a família, leva toda a família, vai ser bênção demais. Aliás, tem um recadinho aqui, né, produção? Tem um recadinho aqui do Israel para os nossos irmãos e irmãs ligados aqui na nossa programação. Solta aí então, vamos ouvir o recadinho aqui do Israel para você, ó.
1: O Joquebed Moisés não vai morrer, eu posso ouvir o choro do bebê. Fala, povo de Deus, na voz do cantor Israel Santos, passando para confirmar minha presença pela primeira vez essa sexta-feira, dia 5 de junho, junto com o pastor Flamarion, isso mesmo, aí em Governador Valadares. Você é o nosso convidado especial. Forme a sua caravana, vem adorar a Deus conosco, porque eu tenho certeza que vai ser uma sexta-feira profética. Vem!
0: Tá certo, então, tá o recadinho do Israel Santos pra você ligado aqui no nosso show da tarde, hein? Vai estar marcando presença, então, próxima sexta, dia 5, 7h30 da noite, primeira igreja do Evangelho Quadrangular, Avenida Brasil, 3897, no centro de Governador Valadares. E eu repito, entrada gratuita pra você.
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1: Na 104 FM. Muito bem, a partir de agora então, você comanda a nossa programação aqui na sua 104, no ar mais uma edição do nosso Pediu, ouviu. O pessoal gosta, né? Com certeza. Olha, tá a fim de ouvir aquele louvor que você tanto gosta, dedicar aí pra aquele irmão, pra aquela irmã, né, que você sabe estão ligados aqui na nossa programação. Chegou a hora, hein? Quer fazer também aí a sua homenagem, né? Prestar a sua homenagem aos nossos aniversariantes de hoje? Tá liberado aqui o nosso WhatsApp, manda sua mensagem de áudio, tá bom, gente? Mensagem de áudio pro nosso WhatsApp, DDD33, número 99961-0104. Diz aí seu nome, o bairro, a cidade onde você mora, qual louvor você gostaria de ouvir? Para quem você dedica esse louvor, encerra com a seguinte frase: eu sou mais 104. Já tem participação por aqui. Olá, boa tarde.
3: Boa tarde, irmão Alessandro, a paz do Senhor Jesus, tudo bem?
1: Paz, tudo
3: aqui
1: jóia.
3: Quem fala é o Diácono Alex, da cidade de Perdões.
1: Oi, Alex. Sul de Minas.
3: Estive morando aí em Valadares há 3 anos. Foi uma benção. Gosto muito daí, tenho saudades. Deixei grandes amigos e amigas, pastores, aí, glória a Deus. E eu queria ouvir o louvor de Paulo e Silas, ofereço para o pastor Roberto, missionária Maria Helena, do Triângulo Mineiro, o irmão Fábio, a avó Augusta, que mora lá no condomínio Pérola, o irmão Geraldo e a irmã Dalva, e o irmão Roberto do bairro Palmeiras e o pastor Miguel. Deus abençoa. Sou 104, a rádio do povo de Deus, e estou aqui todos os dias aqui na obra, trabalho de pedreiro, ouvindo a rádio. Glória a Deus. Deus abençoa e ofereço também para toda a equipe 104,9. Deus abençoa. Fica
1: muito
3: na paz.
1: Obrigado. Amém. Um grande abraço para você também. Muito obrigado pelo carinho, pela audiência. Tá bom, Alex? Um grande abraço para você, para todos aí, né, no sul de Minas, lá em Perdões. Tá valendo de montão o carinho sempre. Deus abençoe grandemente a sua vida. Tá aí. Pediu, ouviu? 2h27.

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1: Boa tarde, aqui é o Fábio Júnior Barra Turma.
2: Oi, Fábio.
1: Eu vou louvar com o Jonathan Rodrigues. 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
3: A paz do Senhor, Alessandro.
4: Paz.
3: Ótima tarde pra vocês aí da rádio.
4: Pra nós.
3: Estou aqui no Santa Rita trabalhando, ligado na 104. E gostaria de ouvir aquele louvor com Sara Farias, uma novidade. E oferecer para meus colegas aqui que estão aqui trabalhando e ouvindo a rádio aqui. E nós somos mais 104.

0: 4, a número 1 no coração do povo de Deus, Sara Farias, uma novidade, atendendo, né, a você que tá ligado, ligada aqui na nossa programação, aqui no nosso show da tarde. 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
0: STF julga a ação da Uber sobre relações trabalhistas com motoristas. Mais informações com Alan Barbosa.
2: Enquanto o Congresso Nacional discute a regulamentação dos chamados trabalhadores uberizados, o Supremo Tribunal Federal marcou para o dia 24 de junho o julgamento que vai decidir se existe vínculo empregatício entre motoristas e as empresas de aplicativo. A futura decisão terá repercussão geral. Com isso, todos os tribunais inferiores devem seguir o que o STF definir. No recurso que apresentou contra decisões anteriores, a Uber alega que havia mais de 10 mil processos sobre o tema tramitando nas diversas instâncias trabalhistas. O advogado do Sindicato dos Motoristas de Transporte Privado Individual de Passageiros por Aplicativos do Rio Grande do Sul, Antônio Castro, destacou que os trabalhadores não têm autonomia, como dá a parecer.
3: Dúvida que os trabalhadores querem maior autonomia. No que ela se concretiza? Eu trabalhar as horas que eu quiser e eu fazer as viagens que eu quiser. Por que isso não se dá? Em geral, pela ação das empresas. Existem penalizações materiais e funcionais para os trabalhadores que a exercem. Exemplificando, se eu começo a cancelar muitas corridas, eu posso ser suspenso e mesmo expulso da plataforma. Se eu começo a trabalhar menos tempo, hoje eu não vou trabalhar porque eu vou assistir a minha neta no balé, no dia seguinte o algoritmo não distribui para esse trabalhador as boas corridas, como, digamos, uma corrida para o aeroporto.
2: No mesmo julgamento, o STF vai avaliar uma reclamação contra a decisão da Justiça Trabalhista que reconheceu vínculo de emprego entre o motofretista e a plataforma Rappi. De Brasília, Alan Barbosa.
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4: Às vezes nós não temos palavras para falar com Deus. Nós só conseguimos chorar. Mas Deus é tão lindo que Ele colhe até as nossas lágrimas. Ele transforma as nossas lágrimas num verdadeiro louvor, em uma verdadeira adoração. Porque é o que eu disse no início, Deus não está preocupado com palavras bonitas. Ele quer a sinceridade do nosso coração.
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2: Agora 2h48, estamos de volta com você. O nosso Pediu Ouviu aqui no nosso Show da Tarde. Tem mais participação por aqui. Olá, boa tarde.
3: Boa tarde, Alessandro. Aqui é o Bruno do Conjunto Si.
2: Oi, Bruno.
3: Gostaria de ouvir um louvor com Gesto Rufino, Deus se revela, e oferecer para todos os ouvintes da rádio e toda a galera aqui do bairro Conjunto Si. Eu sou Maio 104, a rádio do povo de Deus.

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2: Olá, eu sou a Mari Sandra. Eu moro no Espírito Santo.
3: Oi, Mari.
2: Gostaria de ouvir um hino com Sara Faria, Só Quem Tem Raiz. Quero oferecer para minha mãe, Maria das Graças, e para minha prima, Neuzilene, que mora em Governador Valadares. Que Deus possa estar abençoando elas poderosamente. Eu sou Mais 104, a rádio do povo de Deus.

0: Sara Farias aqui no nosso Pediu Ouviu, só quem tem raiz. Olha, boa tarde aqui também para o Romildo, tá no Santa Helena, tá ligado aqui na nossa programação, aqui no nosso Pediu Ouviu. Muito obrigado, viu, Romildo? Deus abençoe grandemente a sua vida. Ainda tivemos nessa sequência Mara Lima, Fala Daniel. Gosta muito desse louvor aqui, a Paula, né? Tá lá no Elvamar, ligada também aqui na nossa programação. Alô, Paula, boa tarde pra você, pra todos aí no Elvamar, muito obrigado pelo carinho. Bom, e assim vamos chegando ao final do nosso Pediu Ouviu de hoje. Muito obrigado pelo carinho, muito obrigado pela sua participação. Pediu Ouviu de volta amanhã, a partir das 2h10, e mais uma vez você comandando aqui a nossa programação.
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0: Mais uma vez, boa tarde pra você. De volta aqui na programação 104. Continua por aqui o nosso
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0: Sandro Nazireu.

0: Mais uma sequência maravilhosa para você aqui no nosso Show da Tarde. Onde quer que você esteja, Deus abençoe grandemente a sua tarde. Muito obrigado pelo carinho, muito obrigado pela audiência. Já já tem mais louvor para você, não sai daí.
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0: E por aqui continuam os melhores louvores na sua tarde. Boa tarde.

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Um dia João Batista estava batizando e de repente ele olhou lá atrás e disse: aquele lá é o Cordeiro de Deus que tira o pecado do mundo. Ele vos batizará com o Espírito Santo

0: Jefferson e Suelen pra você aqui na nossa programação. Acende outra vez antes Matos Nascimento, quer vitória. Só lembrando, Matos Nascimento marcando presença na Noite Gospel, dia 6 de julho, no Parque de Exposições aqui em Governador Valadares, juntamente com Cassiane, numa noite maravilhosa, uma noite de muita bênção, né? Muito louvor, muitas bênçãos aí pra todos nós. 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Ainda não? 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Você pode estar adquirindo aí o seu ingresso para participar aí dessa noite maravilhosa, né? A Noite Gospel. E também você, né, pode estar adquirindo através aí do nosso Instagram. Vai lá no Instagram da Rádio 104 e dê uma... Pode estar dando uma pesquisada lá. Tem inclusive um vídeo que a pastora Elis Miele, ela fez, né? Explicando aí tudo sobre a Noite Gospel. E ainda tem o link, caso você deseje adquirir aí o seu ingresso online, tá bom? Daqui a pouquinho tem mais louvores pra você. Agora tá na hora de informação.
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0: Sul do país deve sofrer mais com efeitos do El Niño. Mais informações com Carlos Briggs.
2: Plantios mais vulneráveis ao calor extremo e à irregularidade das chuvas podem sofrer perdas de até 50% da produtividade este ano. A análise faz parte das projeções climáticas internacionais, com base em alertas sobre o clima ligados à Agência Climática dos Estados Unidos. Essas variações são associadas ao El Niño, fenômeno que provoca elevação de temperatura nas águas do Oceano Pacífico. Essa desestabilidade no clima vai influenciar diretamente o agronegócio brasileiro, segmento responsável por 25% do PIB. No Brasil, são esperadas secas no norte e no nordeste do país, ondas de calor no centro-oeste, sudeste e temporais no sul. Para o professor Alan Silva, coordenador do curso de Geografia e Gestão Ambiental da Universidade de Iguaçu, do Rio de Janeiro, as produções de grãos no Rio Grande do Sul e no Paraná. Ondas de calor no centro-oeste, sudeste e temporais no sul. Para o professor Alan Silva, coordenador do curso de Geografia e Gestão Ambiental da Universidade de Iguaçu, do Rio de Janeiro, as

0: temperatura do Oceano Pacífico.
1: Mas as chuvas podem também trazer uma boa notícia. O especialista em meteorologia, Celso Oliveira, aponta a possibilidade de uma recuperação na produção de milho e soja no sul do país.
2: Por outro lado, né, a região sul ela sofreu com estiagens nas culturas de milho e soja nos dois últimos verões. E a tendência agora é a contrária, que a gente tenha menor chance de estiagens e até uma produtividade maior de grãos nos estados do Paraná e também do Rio Grande do Sul.
1: O calor extremo deve provocar ondas de secas no norte e no nordeste do país, dificultando a irrigação e trazendo ainda danos no abastecimento de água. O El Niño é um fenômeno natural, agravado pelas variações climáticas. A elevação da temperatura do Oceano Pacífico provoca aumento de chuvas, deixando frentes frias estacionadas, o que contribui para o desequilíbrio de efeitos naturais e para o clima no planeta. Produção e reportagem, Carlos Briggs.
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11: Ela chorou abundantemente. Mas sabe o que eu aprendo com Ana? Que Deus não rejeita lágrimas sinceras. Às vezes as palavras acabam, as nossas forças vão embora. Só nos restam chorar, ajoelhar no nosso quarto, talvez deitada na nossa cama. Mas o Senhor, Ele colhe as nossas lágrimas. Ele continua ouvindo nosso clamor.
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0: A número 1 no coração do povo de Deus, agora 3h46. Mais uma vez, boa tarde pra você, Mariana Valadão.

0: Heloísa Rosa, participação de Fernandinho e Yeshua. Antes, Thales Roberto, Deus é por nós. E ainda Mariana Valadão, Vida de Deus. E assim, você conferiu mais uma sequência aqui do nosso Show da Tarde, aqui na sua 104. Eu vou para um rápido intervalo, mas eu volto já já, trazendo muito mais para você. Não sai daí.
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5: A mulher que intercede se torna uma ponte de bênçãos. Quando você ora por alguém, você gera bênçãos naquela vida, você gera prosperidade naquela vida, você transforma aquela vida, porque a oração tem poder. A oração tem poder de mudar decretos. A oração tem poder de trazer salvação. A oração tem poder de gerar cura. A oração tem poder de fazer Deus mudar situações só para honrar a sua.
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1: Agora 4 horas e 5 minutos. Estamos de volta com você. O nosso show da tarde está na hora do nosso 3 é demais! E mais uma vez atendendo a você, né, com 3 louvores aqui do seu cantor, da sua cantora ou da sua banda ou grupo aí de louvor, né, preferido, tá certo? No nosso 3 é demais hoje, vamos atendendo aqui ao Maicon, Maicon do bairro Altinópolis. Alô, Maicon! Grande abraço pra você aí, boa tarde, Deus abençoe grandemente a sua vida, toda a família aí no bairro Altinópolis. Muito obrigado pelo carinho. E o Maicon pediu aqui pra nós, né, 3 louvores da cantora Gisele Nascimento. Louvores aqui maravilhosos, especiais que você pediu, por sinal, né, Maicon? Grande abraço pra você mais uma vez. Então, vamos lá então, conferir aqui o nosso 3 é demais a pedido do Maicon hoje com Gisele Nascimento.
2: Eita glória!
3: Coisa linda estar aqui com vocês cantando essa canção, William.
4: Coisa linda estar aqui com vocês.
5: Obrigada. O prazer é meu, viu?

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0: 104, a número 1 no coração do povo de Deus. Mais uma sequência maravilhosa para você do nosso 3 é Demais. Hoje atendendo aqui a participação do Maicon, do bairro Altinópolis. Ele que pediu aqui, ó, tivemos Gisele Nascimento com Anderson Freire, Da Janela para Deus, Ainda Deus Está Contigo. E também a Glória da Segunda Casa, esse louvor aí que foi gravado, né, com participação aí do Jetson Aguiar e William Nascimento. Tá certo, muito obrigado mais uma vez aqui então pela sua participação, Maicon. Mais uma vez um grande abraço para todos aí do bairro Altinópolis. Bom, e o detalhe é o seguinte, ó, você também quer participar aqui do nosso 3 é Demais? Faz o seguinte, ó, manda aí uma mensagem de texto, tá? Para você participar do 3 é Demais, o quadro 3 é Demais, você manda uma mensagem de texto colocando aí assim, ó, quadro 3 é Demais. Aí você coloca seu nome, o bairro ou a cidade onde você mora e coloca aí o nome do cantor, da cantora ou da banda, né? Ou do Ministério de Louvor que você gostaria de ouvir e o nome dos três louvores que você gostaria de ouvir, tá bom? Aí a gente te atende aqui no nosso quadro 3 é Demais.
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0: Canone Frouxis, passa lá em casa, Jesus. Antes, Samuel Messias, gerado no altar, Valesca Maísa, um dia de cada vez.
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0: Fim da escala 6x1, compete com proposta 7x0 no Senado. Mais informações com Alan Barbosa.
2: O trâmite da proposta de emenda à Constituição que extingue a escala 6x1 vai concorrer com outra PEC protocolada pela oposição no Senado. Em vez de descanso, os 36 senadores que assinaram a proposta defendem uma jornada de trabalho flexível, com redução de salários para dias não trabalhados, assim como de outros direitos trabalhistas, como férias e 13º salário. E o presidente da casa, o senador Davi Alcolumbre, que a princípio disse que não ia dar encaminhamento à proposta oposicionista, despachou o texto para a Comissão de Constituição e Justiça. A proposta da PEC 12 de 2026 é do senador Rogério Marinho, do PL do Rio Grande do Norte.
3: Nós apresentamos a PEC 12, que propõe que haja uma alternativa à situação que está se afigurando. Ou seja, jornada flexível, que quem quiser trabalhar num determinado dia do ano e num determinado horário, tenha a possibilidade de fazer livre negociação com os patrões ou por ocasião da sua contratação ou através do seu sindicato. E que seja remunerado também por horas trabalhadas. Se você quiser trabalhar 20 horas, 30 horas, 40 horas, 50 horas, é possível.
2: A base governista batizou a proposta da oposição como escala 7x0. 7 dias de trabalho, 0 dias de descanso. A escala de 5 dias trabalhadas por 2 de descanso, com 40 horas semanais, é criticada pelos deputados de direita. Na semana passada, a PEC foi aprovada na Câmara com dedicação do presidente Hugo Mota. Mas na Casa Revisora, Alcolumbre manifestou que o rito será normal. O presidente Lula articula a base do governo para aprovar o fim da escala 6x1. Propostas da deputada Érica Hilton, do PSOL de São Paulo, e do deputado Reginaldo Lopes, do PT de Minas Gerais. De Brasília, Alan Barbosa.
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3: A adoração verdadeira, ela não depende das circunstâncias. Você não tem que adorar o Senhor somente por causa de uma bênção, por causa de uma vitória, por causa de um milagre. Você tem que adorar o Senhor na dor, na dificuldade, na peleja, porque é aí que Ele se manifesta na sua fraqueza. É aí que Ele se mostra através da sua dor, quando você está totalmente dependente dEle.
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0: 104, a número 1 no coração do povo de Deus. Júlia Vitória, Cantarei Teu Amor. Ainda nessa sequência, Eli Soares, Me Ajude a Melhorar. Aline Barros, Ele Exaltado. Jonas Vilar, O Melhor Está Por Vir. E assim chegamos ao final do nosso show da tarde. Muito obrigado pelo carinho, pela audiência. Continue ligado, já já tem Top Gospel no comando dele. JW, comandando seu fim de tarde e início de noite. Para você um grande abraço, fique com o nosso bom Deus. Amanhã, a partir de 1 da tarde, nós estaremos de volta, se Ele permitir. Grande abraço, a gente se encontra por aí. Tchau, tchau.
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9: Opa, fala povo de Deus, fala comigo. Bora lá começar mais uma aqui na sua rádio. Top Gospel, Game 104, as melhores de hoje. Eu sou o JW, o telefone está liberado para vocês cadastrar comigo no Game e faturar. Nas melhores do dia, confira aqui os grandes hits, hein? E até às 7 tem muito mais para você ligado comigo aqui no som da sua 104.
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0: Moleque demais da conta, hein? Gabriel Guedes, todos os meus dias. O som, Reino Sank, Vendavais. E começando a sequência com Marcela Thaís, Cabelo Solto. E nesse ritmo aqui então, começando mais uma sequência musical na tarde de terça-feira. Terça-feira, 2 de junho de 2026. Ótima tarde pra você, obrigado pela companhia nesse início de mês e nesse início de semana, nesse início de fim de tarde. Que bom demais ter você comigo aqui novamente, hein? E aí, você já fez o cadastro pra faturar comigo no game, pra responder as perguntas de conhecimentos gerais e levar os prêmios da programação? Se não, tô te esperando aqui, hein? Do game, participa maior de idade. Você faz o cadastro, a gente liga de volta, você responde as perguntas ao vivo e fatura. Você faz o cadastro pelo 3279-0104 ou no zap 99961-0104. Já a gente coloca você no ar. E o Instagram da 104 colocou aqui uma enquete para você participar e dizer pra gente qual cantor local ou cantora local você quer levar à noite gospel. E é você que vai escolher agora um cantor ou uma cantora para ir à noite gospel, hein? Você vai lá no Instagram da 104 e dá o seu voto lá, curte, compartilha e coisa e tal, e fala aí quem que você acha que poderia vir à noite gospel. Como é que é o Instagram da 104 mesmo? É arroba o quê? Arroba 104FMGospel. Então lá no Instagram da 104, você pode votar lá e dizer, né, curtir, compartilhar e dizer quem é, qual outro cantor ou cantora local você quer levar a noite gospel que tá chegando aí. O Instagram da 104 é o arroba 104FMGospel. O que o texto tá dizendo aqui, ó? Mais uma vez, o ouvinte escolhe, além da Aline Marques, da Igreja Batista, qual outro cantor local deve estar na noite gospel da Expo Agro? Deixa aqui a sua opinião, curta e compartilha e concorra a um par de ingressos da noite gospel. Ah, você vai concorrer a um par de ingressos, ó. Ó, melhor, bora aproveitar aí, né? Porque é raro a gente conseguir esses ingressos aqui, hein? Mais raro do que você possa imaginar. É, então olha aqui uma chance pra ganhar um par de ingressos. Bora ganhar um par de ingressos aqui, então. Você vai lá, curte, compartilha. E diz aí qual outro cantor ou cantora você quer que participe da Noite Gospel. Tá lá no Instagram da 104, o banner da Noite Gospel, que já está destacado aqui, a Cassiane e o Matos Nascimento. Arroba 104FM Gospel. Bora colocar mais uma galera pra participar, hein? E se você ainda não mandou um alô pra galera, você pode mandar o seu alô até 6h20 com mensagem de texto, mensagem de voz. Diga-nos pelo zap qual o seu nome, de onde você fala, pra quem você manda um salve legal, pelo 999610104. Eu volto rapidinho.
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0: 5h16 agora, ó.
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chique, hein? Rodolfo Abrantes, o dia que será para sempre. Bruna e Carla antes com Samuel Messias, então não me apoder. Esse ritmo aqui então com as belíssimas canções que rolamos no nosso Top Gospel até as 7 da noite. Feliz com carinho da sua companhia por aqui comigo. E se você ainda não fez o cadastro para faturar comigo no game, para responder as perguntas de conhecimentos gerais e levar os prêmios da programação, tô te esperando aqui. Do game participa maior de idade, você faz o cadastro, a gente liga de volta, você responde e fatura. E depois desta aqui, ó, tem você comigo faturando no game.

0: Ministério Aviva e o Som, Maranata! Então é hora de você faturar comigo no game, hora de responder as perguntas de conhecimentos gerais e levar os prêmios da programação. Do game participa maior de idade, você faz o cadastro, a gente liga de volta, você responde as perguntas ao vivo e pode ganhar hoje aqui comigo, hein? Você pode levar comigo no game os prêmios que eu anuncio agora, os prêmios que eu anuncio em seguida. Tá fácil, dá pra você levar comigo demais. 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Tem gente na linha pra faturar comigo que é ao vivo no game. Alô, boa tarde. Caiu a ligação. Opa, tá aqui, ó. Boa tarde. É o nosso amigo e irmão
1: Amaro.
0: Alô, alô, irmão Amaro. Está falando do bairro?
1: Conjunto Cia.
0: Alô, povo de Deus do Conjunto Cia. Um abraço para todo mundo aí. Obrigado pela companhia. E aí, preparado para faturar comigo que outra vez no game?
1: Amém, amém. Se Deus quiser.
0: Vamos lá ver até que ponto você é capaz de chegar.
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0: Como são chamados os grãos que servem de alimento aos pássaros? Alpiste, colerim ou almeirãozinho? Como são chamados os... Certa resposta.
2: Segunda pergunta, valendo 2000 pontos.
0: A Bíblia Sagrada diz que o jejum de Tomé, em função da visão que ele teve, durou 4 semanas inteiras. É verdade ou mentira? A Bíblia Sagrada diz que o jejum de Tomé, em função da visão que ele teve, durou 4 semanas inteiras. É verdade ou é mentira?
1: É mentira.
2: Terceira pergunta, valendo 3000 pontos.
0: Alegria é sinônimo de tristeza. Essa informação é falsa ou é verdadeira? Alegria é sinônimo de tristeza. Essa informação é falsa ou é verdadeira? É falsa.
2: Quarta pergunta, valendo 4000 pontos.
0: Cite um estado do Nordeste brasileiro. Cite o nome de um estado do Nordeste brasileiro.
1: Rio Grande do Norte.
0: Ó, do Nordeste, hein? Vai no Rio Grande do Norte mesmo? É isso mesmo?
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0: Será que o Rio Grande do Norte está no Nordeste do Brasil? Só lembra aí qual que é a capital do Rio Grande do Norte, não?
1: Natal.
0: Natal, isso mesmo, né? E quem nasce no estado do Rio Grande do Norte, ele pode ser chamado, qual é o gentílico, como pode ser chamado quem nasce lá no Rio Grande?
1: É Potiguar.
0: Potiguar, isso mesmo. Além de ser norte rio-grandense, né? São dois gentílicos daquela região bacaneira, lá no extremo nordeste, onde tem praias maravilhosas. É, o senhor conhece o nordeste do Brasil?
1: Não.
0: Conhece,
1: eu
0: não?
1: Conheço. É só o Jequitinhonha de Minas Gerais aqui. Uma parte ali.
0: Ah, ok. O Vale do Jequitinhonha. Pois bem, ali...
1: Pra Bahia não passei, não. Pro Nordeste lá não passei, não.
0: O senhor não chegou nem a cruzar ali a divisa pra ir à Bahia, não?
1: Não.
0: Mas o senhor tem vontade de ainda passear por aquelas bandas, não?
1: Ah, tenho. Isso aí eu tenho, né? Se tiver a oportunidade, se Deus me dar a oportunidade, hein? A gente vai, né?
0: Ah, mas é fácil demais. Isso é muito fácil pra realizar. Isso é uma coisa simples. Ah.
1: Eu fui a Rio Grande do Sul em 2008, parece.
0: Ah, é?
1: É.
0: Olha só.
1: É, tem um primo que é casado com a gaúcha.
0: Então.
1: Aí ele nos levou lá, né?
0: O senhor foi a qual cidade lá no Rio Grande do Sul?
1: Soledade.
0: Soledade. Rio Grande do Sul. Belíssimo estado do sul do Brasil, região fria demais da conta nessa época agora.
1: É, né? Muito frio.
0: E lugar bom para poder passear lá na região de Gramado. A galera que gosta.
1: Com vontade de ir até Gramado, mas não deu, não. Ah. Não deu para ir, não. Ficou pouco tempo.
0: Pouco tempo.
1: Mas, se Deus quiser, a gente dá volta.
0: Né? Vamos pensar na próxima aí.
1: Amém.
0: Maravilha. Vai aproveitar para mandar aquele grande abraço para quem?
1: Mandar um grande abraço para todos os ouvintes. Eu vou aproveitar, vou mandar para todos os ouvintes da Rádio 104. E que a rádio continua a proclamar o Evangelho de Jesus Cristo. E é uma satisfação para nós, né? Juntos, levar o Evangelho, a palavra do Senhor a todos os corações que ainda não conhecem a Deus, né? A Jesus Cristo como único Salvador.
0: Amém, amém! E com muita habilidade, passando pelas diversas áreas do conhecimento, conquistando pontuação máxima aqui no game com os 10 mil pontos. Parabéns, meu caro amigo e irmão Amaros, que foi bom demais a conta ter a sua companhia ganhando comigo aqui mais uma vez. E te espero de novo aqui na semana que vem para ganhar outra vez, beleza?
1: Beleza pura.
0: Amém, um grande abraço. Deus abençoe. Deus abençoe. Amém. Tchau, tchau.
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0: 19 para 6 agora, ó.
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0: Pastor Lucas, o som chamado, Álvaro Tito Cenas, Vandick Ferraz, Acreditar e o Kirkley Franklin, Wanna Be Rap. Agora vem chegando a cadeia da pressa, que é rapidão, hein? Vou e volto em seguida para trazer os flashbacks, as do fundo do baú, para a gente matar a saudade. Se você ainda não mandou aquele alô para a galera, você pode mandar o seu alô até 6h20 com mensagem, texto, mensagem de voz. Siga-nos aqui pelo zap com o seu nome, de onde você fala e para quem você manda um salve. Pelo 999-610-104, não tem pedido musical. Você manda um alô, um abraço, um salve, uma boa noite. Manda aí um feliz aniversário, manda um salve pra galera. Pelo 999-610-104, até 6h20 com mensagem de texto ou mensagem de voz. Eu volto rapidinho.
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2: Glória a Deus, hoje é terça-feira. Esse dia gerado no céu para abençoar sua vida, sua casa, sua família. Receba essa palavra profética. Preste muita atenção. O Espírito de Deus, ele cura tudo que está contaminado. Mágoas, traumas, pecados podem ser lavados pela água viva do Espírito Santo. Isso é tão forte que o milagre começa quando o rio de Deus passa a fluir em nós. Deus, ele nos limpa quando permitimos ele nos limpar. Por isso nós estamos em junho, que é o mês do avivamento. E Deus tem um avivamento para a sua vida, através da sua fé, através da sua oração. Abacuque 3:2, Abacuque disse assim: aviva-me, ó Senhor, a tua obra no meio dos anos. Então nós vamos estar iniciando nesta quarta-feira profética um trabalho muito forte, porque junho é o mês de Deus avivar todas as áreas da sua vida. Inclusive vai estar conosco o profeta Luiz de Jesus. Acompanhe momentos com esse homem de Deus. Daqui a pouquinho eu volto com todos vocês.
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3: Atenção, povo de Governador Valadares. Quem está falando é o pastor Luiz Jesus. Pastor Flamarion, com 6 anos de idade, Deus visitou a minha vida e me entregou o dom da revelação, da cura e da libertação e da palavra. Deus me disse que Governador Valadares será impactada da glória de Deus. Dia 3 do mês chamado junho. Deus tem um decreto para a tua vida. Você não pode perder. Dia 3, Governador Valadares, pastor Flamarion, será impactado. Olha esse vídeo.
4: Deus mandou te abraçar. Dentro do hospital infantil vai entrar. Vai curar aquela criança. Vai curar aquela criança. Eu toco no pulmão. Não permito que morra no pulmão. Entrou naquela porta e disse: meu pai, não aguento mais. Eu vi duas...
3: Este vídeo é a forma que Deus me usa. Deus vai falar abertamente com toda essa igreja. Pastor Flamarion, Deus vai fazer algo surreal nessa cidade. Dia 3 e dia 5 de junho, quarta e sexta, Evangelho Quadrangular receberá uma unção profética através da minha vida. Diretamente de Palmas Tocantins, eu tenho algo de Deus para entregar para você e a sua família. Vem para cá, o endereço é esse. Deus vai falar abertamente.
1: 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Ouvi, Senhor, a Tua palavra e temi. Aviva, ó Senhor, a Tua obra no meio dos anos. Abacuque 3, versículo 2. O profeta Abacuque chamava a Deus em um momento de crise, decadência moral e esfriamento no coração das pessoas. O clamor do profeta Abacuque. Ele pediu para avivar a obra no meio dos anos. Isso é um pedido para que Deus reacenda a chama da fé, purifique o seu coração e renove o seu agir no meio das dificuldades diárias e do tempo presente. Vem aí, junho, o mês do avivamento em todas as áreas da sua vida. Início, dia 3 de junho, quarta-feira, com o profeta Luiz de Jesus.
3: Escrever no papel... É o nome que Deus falou que está dando vida. Se eu estiver mentindo, que Deus me mata agora do infarto fulminante. Mas se é verdade, Deus acaba de entregar para você tudo que você pediu hoje, 4 horas da tarde. Coloca B. R. Y. A. N. segura aqui o nome do Brian. Falar Brian eu falo. E é muito fácil. Mas se eu falar que o Brian é quem tá na barriga dela?
5: Aleluia!
6: Glória a Deus!
3: Eu vi o menino na barriga dela? Eu tô vendo sangramento. Vai nascer, tá? Tava preocupada? Por quê?
5: Eu tenho muito sangramento na minha gestação.
3: Qual que é o nome dessa criança?
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9: João capítulo 10, versículo 9. Aqui é a palavra de Jesus. Jesus disse assim, ó, eu sou a porta. O que que é a porta? A porta é aquilo que se abre para você entrar num outro nível. Aqui na terra tem porta que se abre para você entrar na sua casa para descansar. Aqui na terra tem a porta que se abre para você entrar na igreja para cultuar. Aqui na terra tem a porta do seu trabalho que se abre para você entrar para trabalhar. Mas eu tenho uma notícia para te dar. Jesus disse, eu também sou a porta. Ou seja, aquele que passar por mim vai ter a vida transformada, impactada, renovada, restaurada e abençoada. Aí ele continua dizendo, se alguém entrar a casa, se alguém entrar nessa porta, se alguém passar por essa porta, se alguém entrar nessa porta, ele vai ser salvo da glória. Quando eu entro pela porta que é Jesus, o meu nome sai do livro do inferno e entra para o livro da vida. Quando eu entro na porta que é Jesus, eu saio da condição de depender de mim e entro na condição de depender de Deus. Quando eu entro na porta chamada Jesus, eu já não vivo mais por aquilo que eu vejo, mas eu passo a viver em função daquilo que eu creio. Quando eu entro na porta chamada Jesus, já não sou eu quem vivo mais sozinho, mas é Cristo que passa a viver em mim. Então, quando eu entro na porta chamada Jesus, eu alcancei a melhor coisa que o ser humano pode alcançar, que é o quê? É a casa própria, pastor? Não. É o carro novo, pastor? Não. É bom ter casa? É ótimo ter casa e você tem que ter. É bom ter carro? É maravilhoso ter carro e você tem que ter. Mas melhor do que tudo isso é você ter a salvação, sabendo que tem a vida eterna. Por isso que quem entra pela porta e aceita Jesus já tem tudo. Quem tem Jesus tem tudo. Quem não tem Jesus, o que tem não vale nada. Então, o que nós mais precisamos é a nossa salvação. Só que aí Jesus é tão maravilhoso, Jesus é tão fantástico, e quando ele vem, olha o que, ele entrega. Ele disse assim, ó, e eu vim para que tenham vida, fala comigo, vida com abundância. Ou seja, tudo que eu precisava eu já tenho. Aí Jesus vem me dar um bônus. Qual que é o bônus? Vida abundante. A salvação é tudo que eu precisava, mas Jesus diz, eu tenho mais para te dar. A salvação é tudo que eu almejava, mas Jesus diz, eu tenho mais para te dar. A salvação é a maior riqueza do ser humano, mas Jesus disse, eu tenho mais algo para te entregar.
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2: Grande Deus e poderoso Pai, Deus que nunca perdeu uma batalha, Deus que tudo pode. Assim como Davi venceu Golias, eu profetizo que todo gigante que este que ora comigo agora está enfrentando vai cair. Vai cair o gigante do medo, vai cair o gigante da escassez, vai cair o gigante da enfermidade, vai cair o gigante da oposição, vai cair o gigante de toda afronta de Satanás. Meu Pai, entra invadindo o impossível agora, fazendo a vida dessa pessoa que homem nenhum tem poder de fazer. Entra com a providência total, entra virando quadro, mudando cenário, transformando histórias. É a minha oração, sabendo que aí do céu só está ouvindo, porque o que é ligado na terra, em nome de Jesus, é ligado no céu. Eu profetizo a sua vitória, a sua bênção, a sua conquista, em nome de Jesus. Amém. Que Deus te abençoe, um forte abraço e fica na paz.
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0: 6:10.
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2: Recordando com os flashbacks, essa belíssima da Cassiane, ela que estará conosco agora, hein? Na Noite Gospel, você não pode ficar de fora. Ronaldo Bezerra, eu te louvarei. Rose Nascimento, final feliz. 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É hora de passar o pano no zap. Conferir quem nos mandou a mensagem aqui pelo 99961-0104 na tarde de terça-feira, 2 de junho. Já se passaram 153 dias de 2026 e da estação 75 dias do outono já. É a 23ª semana do ano. A lua hoje é cheia, o que se comemora no dia de hoje. Hoje é o Dia Mundial de Conscientização dos Transtornos Alimentares. Você já ouviu falar na conscientização dos transtornos alimentares? O que é um transtorno alimentar? Você sabia que os transtornos alimentares estão entre os problemas de saúde mental com maior impacto físico no organismo? E ao contrário do que muita gente imagina, eles não têm relação apenas com comida, tá? Eles envolvem emoções, autoestima, ansiedade, pressão social e até a forma como a pessoa enxerga a si mesma. Bora entender um pouco mais então sobre essa questão de conscientização dos transtornos alimentares? Primeiro, o espelho pode contar uma história diferente. Pessoas que sofrem de transtornos alimentares muitas vezes enxergam o próprio corpo de maneira diferente da realidade. É como se o cérebro criasse uma espécie de filtro distorcido, fazendo com que a pessoa se veja acima ou abaixo do peso, mesmo quando isso não corresponde aos fatos, não corresponde à realidade. Olha isso. É quase como aquele espelho de parque de diversões, né, que deixa a gente comprido, achatado ou parecendo um personagem de desenho animado. A diferença é que, nesse caso aqui, a distorção acontece dentro da mente e pode causar muito sofrimento. Segundo, transtornos alimentares não escolhem idade, gênero ou profissão, hein? Muita gente acredita que esses transtornos atingem apenas adolescentes, mas a realidade é bem diferente. Crianças, adultos, idosos, homens, mulheres, atletas, artistas, estudantes e profissionais de todas as áreas podem ser afetados. Ou seja, a doença não pede identidade na portaria, ela não pergunta a idade, não escolhe currículo e nem exige carteirinha de academia para aparecer. Por isso, especialistas alertam que é importante observar sinais de sofrimento emocional em qualquer pessoa, independentemente do perfil. Terceiro, comer é uma necessidade. Comer com prazer também. Os cientistas sabem que o fato de comer ativa áreas do cérebro ligadas à recompensa e ao bem-estar. Afinal, nosso organismo foi programado para entender a alimentação como algo essencial para a sobrevivência. O problema surge quando sentimentos como culpa, medo ou obsessão passam a dominar a relação com a comida. Em outras palavras, a comida nasceu para ser combustível, não para virar vilã nem juíza da nossa felicidade. Até porque ninguém merece discutir com um pedaço de alface às 7 da manhã, né? Aí a pessoa foi ao nutricionista e perguntou. Então, você anda mantendo uma relação saudável com a comida? E a pessoa responde, claro, eu penso na comida o dia inteiro. Sinto até saudade quando ela vai embora e fico feliz toda vez que a encontro. Moral da história, cuidar da alimentação é importante, mas cuidar da mente também é. Uma relação saudável com a comida começa com uma relação saudável consigo mesmo. Então, parabéns para todos que celebram, que comemoram o Dia Mundial de Conscientização dos Transtornos Alimentares. É hora de conferirmos agora os fatos do dia. Tem alguma coisa importante, relevante, marcante aqui que registrou o dia 2 de junho na história do Brasil, na história do mundo? Tem algum fato importante aqui? Cadê? Aqui, ó. 1865. Um general confederado assinou a rendição e encerrou formalmente a Guerra Civil Americana. O principal comandante confederado, General Lee, já havia se rendido dias antes. Você lembra lá da Guerra Civil Americana? O que é uma guerra civil, né? É quando o povo tá brigando entre si, né? Não é uma guerra de um país contra o outro. É o povo do próprio lugar ali. Truva todo mundo, rola na areia, né? E fala assim, quem for homem, cospe aqui, já viu? E aí os americanos do norte resolveram brigar com os americanos do sul. Esse ato aqui da guerra civil americana, nesse conflito travado, né? Porque o que a gente tinha lá? O pessoal do norte, que era ficou sendo chamado de União, né? Porque o pessoal do Sul, o que o Sul fez? Eles se juntaram ali e montaram uma confederação. Como é que eles deram o nome lá? Tem que lembrar como é que era. Mas o conflito surgiu porque havia muita divergência, né? Entre o pessoal do Sul, dos Estados Unidos, e o pessoal do Norte. Havia um desentendimento, por exemplo, em relação à escravidão, autonomia dos estados. E aí então o pessoal do sul falou, sabe da coisa, é melhor a gente separar, não vamos ficar fechado com esse povo não. E aí essa vitória, quem venceu foi o pessoal do norte, né? Representavam lá a federação, representava os Estados Unidos de modo geral, porque o pessoal do sul, eles montaram um grupo lá dos confederados. Esse foi um dos conflitos mais sangrentos da história americana, né? Deixou centenas de milhares de mortos. As consequências dessa guerra civil acabaram por influenciar a sociedade americana de um modo geral, né? Muitos debates ainda nos dias de hoje traz à memória aquele conflito histórico ali. Esse general confederado aqui, esse Lee, cara, que é Robert Lee no primeiro nome dele, esse general Lee, ele havia se rendido já anteriormente algumas vezes, mas não tinha dado nada ainda, né? Dessa vez aqui é que o comandante do norte lá, Ulysses alguma coisa, Ulysses Grant, acho que é isso, o Robert Lee se rende perante ele e fala, não, nós perdemos e tal. Isso foi lá no estado da Virgínia, né? Desistimos, não queremos mais levar essa guerra adiante, morreu a nota, fica por isso mesmo. E aí se reunifica o país, norte, sul, país só, morreu Bahia, e aí ficaram se resolveu o conflito, né? Tá bem, depois de muita confusão e só centenas de milhares de mortos, sem nenhum resultado importante, melhor encerrar a guerra.
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5: Fala comigo, JW. Maravilha, meu irmão. É o Zezinho da loja de bicicleta, pai e filho. Cansado, meu irmão. Trabalhei muito hoje, glória a Deus. Boa noite para todos vocês aí da rádio. Boa noite para os meus clientes. Boa noite para todo mundo que está ouvindo a rádio, né? Essa rádio é maravilhosa. Graças a Deus por isso. Começo cedo, né? Com a primeira oração do Tony. E nós vamos levando o dia, Alessandro Santos. E acaba a noite com o meu amigo, né? Eu até esqueci o nome dele, mas eu vou lembrar. Mas é isso aí, nós estamos juntos, tá bom? É, passando para falar com você, que vem novidade do Jonathan Rodrigues aí, né? Música nova. Vamos pegar com Deus que vai dar tudo certo, né, meu amigo? Mas é isso aí, um abraço, fica com Deus.
2: Maravilha, meu amigo Zezinho, obrigado pela companhia, que bom demais ter você comigo por aqui. Um forte abraço para você e para a família aí também. Vem novidade por aí, hein? Jonathan Rodrigues lançando mais uma música. Eu queria ver se lançasse, se podia fazer aquela promoção de novo, Zezinho. Ah, aquela promoção aqui da bicicleta aqui, um espetáculo, hein? A galera gostou demais da conta. Vamos escolher uma bicicleta topzera aí e dar uma, fazer mais uma promoção daquela, hein? O que você acha? É? Vamos colocar o povo para poder participar aqui. Quem é mais que mandou aqui a sua mensagem pelo 999610104?
6: Ô, JW, boa noite, meu amigo. E aí, como é que você tá? Tá tudo bem com você? Tudo na santa paz de Deus? Uma ótima noite para você aí, com Jesus. Fica com Deus. Até amanhã, se Deus quiser. Deus abençoa, Deus te guarda, Deus te protege, viu, meu amigo? Tô esperando sua visita na minha casa, hein, meu amigo?
2: Opa, é, tô devendo mesmo aí, hein? Obrigado pela companhia, Dalva. Satisfação demais ter você comigo por aqui. Alô, Geraldo, toda a família aí, um grande abraço. Que bom demais ter você comigo, Dalva. Mas alguém tá mandando seu salve por aqui pelo 999610104. Deixa eu ver quem é. A missionária Lília Rodrigues, do bairro Vitória, mais sumida que nota de 200, hein? Ela tá dizendo, tá ligadinha na programação. Manda um abraço pra amiga Juliana, pro Caleb também. Oi, Caleb. Oi, Juliana. Obrigado pela companhia aí, em Conselheiro Pena. A missionária Lília ainda manda aqui para os filhos, Pâmela, Daniel Vitor, para o esposo, Pastor Fábio. Alô, Pastor Fábio. Um grande abraço aí, meus queridos. Mais alguém mandando alô pelo 99961-0104. A Paula tá ligadíssima na programação. A Paula tava viajando, né, para lá de Marrakech e por isso nem participou aqui ontem da programação, nem nada. Paula, não some não, hein? Para você, para a Rebeca e a Isabela, forte abraço, ótima noite, obrigado pela companhia. São mestres nos acompanhando aqui, se não deu para você participar comigo hoje, conto com você por aqui amanhã a partir das 5. Romildo sempre ligado na programação comigo. Alô, alô, Romildo, um abraço para você e para a galera do Santa Helena também nos acompanhando. Obrigado pela companhia, meu querido. Mais alguém mandou seu salve aqui? Pera lá que tem mais participações aqui, ó, que eu ainda não peguei a sua participação aqui, ó. Eu tô esquecendo, ó.
7: Ô, meu querido, larga a lua pra nós aí, que vai com o Renato, com os Martins. Não vou cá te ouvir.
2: Bacana, Renato, obrigado pela companhia pra você e pra família. Um grande abraço, não some não, hein? Que bom demais ter você nos prestigiando aqui, meu bro. Mais alguém mandando seu salve aqui pelo 99961-0104. Cadê o Pastor Leocádio? Pastor Leocádio não participa aqui da programação. Diz ele que ia vender o ingresso aí, entregar pro povo nas casas. Tô acreditando nada disso, hein? Cadê o Pastor Antônio Leocádio? Essa mensagem dele aqui, posso colocar essa mensagem dele aqui? Não é, não. Que o Pastor Antônio Leocádio prometeu que ia entregar os ingressos da Noite Gospel na casa das pessoas que quisesse adquirir o ingresso. Ele falou que ia fazer promoção. Pastor Antônio Leocádio, eu vou te contar. Deixa eu ver essa mensagem dele aqui. Cadê a promoção, Pastor Antônio? Fala aí.
8: Meu amigo JW, um grande abraço. Estamos aqui na igreja, estamos ouvindo aqui o seu programa. Eu e o Pastor Conrado. Deus abençoe aí toda a sua audiência. E estamos firmes aí naquele grande propósito para a grande noite gospel. 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
2: Opa, obrigado, Pastor Antônio Leocádio. 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
2: 18 para 7 agora, ó.
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Banda Êxodos Galhos Secos. E agora chegando aquela clássica, belíssima canção. É aquela que tocava, que toca e que certamente continuará tocando profundamente a nossa vida. Essa aqui, ó, é a música do dia.

0: A jovem Clara é uma moça que mora em uma grande cidade do Brasil, onde milhões de pessoas dividem o espaço em movimentos nas ruas. Todos os dias, na hora do almoço, Clara anda 6 quarteirões até o restaurante que ela costuma frequentar. Nesse trajeto, até poucos meses atrás, havia apenas um semáforo para pedestres, numa das esquinas, para se cruzar a avenida. Mas, a fim de respeitar as leis e de não colocar em risco a sua vida, a jovem Clara costumava cruzar as ruas apenas nas esquinas onde havia semáforo, pelo menos para os carros, mesmo que esse trajeto adicional até os sinais de trânsito aumentasse em alguns metros a sua caminhada. Porém, Clara observava entristecida que a grande maioria dos pedestres, sem cuidado algum, cruzava a rua correndo grande perigo por preferir evitar ter que caminhar um pouco mais para atravessar onde tinha semáforos. Há poucos meses, Clara viu com alegria que a prefeitura providenciou a instalação de semáforos para pedestres em todas as esquinas daquele trajeto. Com certeza isso mostrava respeito do poder público para com o cidadão. No entanto, a jovem percebeu que tais sinais de trânsito não eram observados pela maior parte das pessoas que por ali circulava. Mas a moça chegou a pensar que seria somente uma questão de tempo para que todos começassem a prestar atenção nos sinais de pedestres e então passariam a utilizá-los. Várias semanas depois, Clara percebeu que os pedestres, em sua maioria, ainda assim desrespeitavam os sinais luminosos e continuavam a cruzar a rua sem segurança. Ela chegou a observar uma mulher que levava um bebê no colo cruzar a rua quando o sinal estava vermelho para os pedestres e quase foi atropelada. Clara se compadeceu da criança, que aparentemente, desde cedo, já convivia com uma falta de amor materno. Num dia desses, Clara resolveu contar no relógio o tempo que levaria a mais para chegar ao restaurante se ela tivesse que esperar todos os sinais fecharem e depois abrirem novamente. A conclusão foi surpreendente. Se esperasse todos os sinais fecharem e ainda aguardasse cada um deles abrir novamente, todo o tempo a mais gasto esperando seria de apenas 1 minuto e 20 segundos. Incrível, por tão pouco, as pessoas arriscavam tanto o tempo todo. Clara chegou a pensar em escrever para a prefeitura e solicitar que se fizesse uma campanha de educação aos pedestres. Mas logo ela ponderou consigo mesma e chegou à conclusão de que as pessoas não tinham era interesse de fazer o que é certo e que o cidadão também deve fazer a sua parte. E ela continuou a fazer a sua parte, esperar pacientemente a sua vez de cruzar a rua, mesmo sendo muitas vezes ela a única pessoa a respeitar o sinal, pois para ela não havia outro comportamento aceitável para um cidadão. Muito se fala em cidadania. Segundo o dicionário, cidadania é a condição de cidadão que é o indivíduo no gozo dos seus direitos civis e políticos de um Estado. Falar em direitos é sempre agradável a qualquer indivíduo e, sem dúvida alguma, todos devemos lutar por eles para viver dignamente. Mas, morando em comunidades, devemos sempre estar atentos aos nossos deveres, pois se cada um busca apenas os seus direitos, a vida em sociedade será um caos. Em um país, todos estão sujeitos à Constituição, que é a carta que dita deveres e direitos a todos os cidadãos. Temos sim, portanto, deveres para com o próximo. E o próximo é o nosso familiar, nosso amigo, nosso colega de trabalho, nosso vizinho, nosso compatriota. E você, como você age no dia a dia? Age como aqueles que só pensam em seus direitos ou como quem mostra a evolução moral de conhecer e cumprir os seus deveres? Como você se comporta diariamente junto à sociedade? Reflita com carinho e você concluirá que devemos melhorar a cada dia, aprendendo a respeitar as leis, a respeitar o próximo e a fazer a nossa parte, mesmo que aqueles com quem convivemos ainda não façam.
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0: frase do dia de hoje para você parar e pensar comigo é sobre direitos e deveres de Indira Gandhi. Ela que nasceu em 1917, foi uma política indiana, foi a primeira mulher a ocupar o cargo de primeira-ministra na Índia. Sobre direitos e deveres, Indira Gandhi teria dito: as pessoas tendem a esquecer dos seus deveres, mas lembrarem dos seus direitos.
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0: Final do Top Gospel com Game 104, os flashbacks, a sua participação e as melhores do dia. Obrigado pelo carinho da sua companhia. Eu sou o JW e amei ter você por aqui mais uma vez. Vem chegando a Voz do Brasil. Na sequência tem o pastor Elias de Jesus, o missionário do rádio, até às 10 da noite com sucesso total. E nos encontraremos amanhã a partir das 5 da tarde, se o Senhor Jesus nos permitir. Para você um forte abraço, uma excelente noite. Até lá. Tchau, tchau.
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0: Voz do Brasil. Em Brasília, 19 horas. Está no ar a Voz do Brasil. As notícias do governo federal que movimentaram o país no dia de hoje.
1: Olá, boa noite.
0: Boa noite para você que nos acompanha em todo o país.
1: Terça-feira, 2 de junho de 2026.
0: Vamos ao destaque do dia. Brasil reage a tarifas americanas.
1: O governo recebe com indignação proposta dos Estados Unidos em fazer nova taxação a produtos brasileiros.
0: E afirma que não há justificativa para medidas unilaterais contra o nosso país ou contra patrimônios nacionais como o PIX.
1: Presidente Lula condena taxações e diz que PIX é de graça, público e do Brasil.
2: Não é possível. O país não aceita ser tratado como se fosse uma republiqueta de banana.
0: E ainda, saúde.
1: Inaugurado o novo hospital universitário em Catalão, Goiás, que vai beneficiar mais de 1,5 milhão de pessoas.
0: Unidade terá atuação de destaque nas áreas de clínica médica e cirúrgica, pediatria, atendimento a queimados e oncologia. Gabriela Noronha.
3: O Hospital Universitário de Catalão vai ampliar a formação de médicos. Com mais especialistas, a expectativa é reduzir o tempo de espera por consultas, exames e cirurgias na região.
1: E vamos falar também sobre o Desenrola Pequenos Negócios.
0: Quem tem dívida pode negociar e ficar no azul. Sobre o tema, vamos conversar com Paulo Pereira, ministro do Empreendedorismo, da Microempresa e da Empresa de Pequeno Porte.
1: Hoje, na apresentação da Voz do Brasil, Luciana Vasconcelos e Luciano Seixas.
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1: O governo do Brasil reagiu à possibilidade de imposição pelos Estados Unidos de uma nova taxa de 25% a produtos brasileiros.
0: Um documento rebateu ponto a ponto as alegações norte-americanas, comprovando que na relação comercial entre os dois países, os Estados Unidos levam vantagem financeira.
1: Outro ponto defendido foi o sistema de pagamentos PIX, que o Brasil considera como inegociável.
4: Após uma reunião para discutir a intenção dos Estados Unidos de aplicar uma nova tarifa a produtos brasileiros, o vice-presidente Geraldo Alckmin lamentou a recomendação do escritório do representante de comércio dos Estados Unidos. Alckmin afirmou que as autoridades brasileiras forneceram farta documentação, comprovando que a política comercial brasileira não discrimina nem prejudica o comércio dos Estados Unidos, tampouco viola normas internacionais vigentes.
5: O governo brasileiro recebe com indignação e entende ser extremamente injusta a recomendação, a proposta do USTR ao presidente Trump. E o presidente Lula vai trabalhar no sentido de que isso não se converta.
4: O governo brasileiro rebateu as alegações dos Estados Unidos para impor nova tarifa de 25% ao Brasil. Entre as justificativas, o país norte-americano alega restrição às grandes empresas de tecnologia, combate ao desmatamento e problema com propriedade intelectual. Em nota, o Brasil esclarece que não há qualquer restrição contra as grandes empresas de tecnologia dos Estados Unidos, que o governo brasileiro apresentou proposta para enfrentamento ao crime organizado e de combate à corrupção ao Departamento de Estado. E que o PIX não traz prejuízo às instituições financeiras norte-americanas. O ministro da Fazenda, Dario Durigan, afirmou, inclusive, que o sistema brasileiro de pagamentos é inegociável.
6: O PIX, como esse símbolo maior da nossa soberania financeira, será protegido, será resguardado pelo governo do presidente Lula e não está em nenhum momento em questão para debate.
4: Em evento realizado em Goiás, o presidente Lula mostrou um cartaz com a frase "O PIX é do Brasil" e reafirmou a importância do sistema de pagamento para o brasileiro.
2: O PIX é do Brasil, porque o PIX é de graça e é público e ninguém paga nada. É só clicar o PIX e está resolvido o nosso problema. O país não aceita ser tratado como se fosse uma republiqueta de banana.
4: O presidente Lula também condenou a recomendação de nova taxação a produtos brasileiros e diz que conversou com o presidente Donald Trump sobre as questões comerciais na visita que fez aos Estados Unidos.
7: Eu fiz 3 horas de reunião com o Trump. Eu entreguei 4 documentos para ele. Eu entreguei um documento sobre a questão do comércio, provando para ele que eles são superavitários, não são deficitários, provando para ele que os principais produtos americanos pagam zero de imposto aqui no Brasil. Tudo isso dito para ele.
4: O ministro do Desenvolvimento, Indústria, Comércio e Serviços, Márcio Elias, afirmou que não são todos os produtos que entrariam nessa nova taxação e explicou como pode afetar o Brasil.
8: Os setores mais atingidos seriam de máquinas, de equipamentos, o que tem valor agregado e traz muito prejuízo para emprego, para renda, para as indústrias. O setor de plásticos, produtos de madeira, os papel, cartão, calçados, ferro fundido e peixes e crustáceos. Essas são as áreas mais expostas se essa proposta se convertesse em tarifas, coisa que a gente acredita que não vai ocorrer.
4: O prazo legal para que os Estados Unidos imponham a nova tarifa ao Brasil é 15 de julho. Até lá, o governo do Brasil espera reverter a recomendação. Reportagem Graziele Bezerra.
0: E o governo brasileiro informou que está cumprindo a meta de zerar o desmatamento até 2030, após a alegação contrária dos Estados Unidos.
1: Segundo o governo, a área queimada no país recuou cerca de 40% em 2025, frente à média do período 2017-2024.
0: Além disso, dados divulgados pelo MAP Biomas indicam que, em 2025, o desmatamento no Brasil atingiu seu menor nível em 7 anos.
1: Pela primeira vez desde 2019, o desmatamento ficou abaixo de 1 milhão de hectares em um ano.
0: O estudo constatou também queda de 20% no desmatamento em todos os biomas no ano passado em relação a 2024.
1: O secretário extraordinário de controle dos desmatamentos e ordenamento ambiental do meio ambiente, André Lima, comentou que os resultados vêm de um trabalho que engloba o controle do desmatamento e o reforço de fiscalização.
9: A gente vem conseguindo um trabalho incrível aí de todo o governo federal, fruto da implementação desses planos de prevenção e controle dos desmatamentos em todos os biomas, principalmente de algumas medidas estruturantes que elas vão começar a alcançar mais resultado a partir de agora, de forma mais expressiva a partir agora de 2026. O Brasil dando uma contribuição relevante em magnitude global, né, com impactos globais, não só locais, e mostrando também para os demais países que é possível, sim, almejar essa meta do desmatamento zero até 2030.
0: Mudanças na escala dos trabalhadores, que vão exigir adaptação dos pequenos empresários.
1: Programa Desenrola Pequenos Negócios, que pode ajudar os empreendedores e empresários endividados a acertarem as contas.
0: Temas que estão no radar do Ministério do Empreendedorismo, da microempresa e da empresa de pequeno porte. E nós hoje vamos conversar com o ministro Paulo Pereira sobre eles. Boa noite, ministro.
10: Boa noite, Luciana. Boa noite, Lucianos. Lucianos aqui. É uma alegria estar na Voz do Brasil.
0: Ministro, vamos começar falando sobre a escala 6x1 e os impactos que esse novo modelo de trabalho sobre os pequenos negócios vai ter. A escala 6x1 ainda vai ser apreciada pelos senadores, né? Mas a gente vai falar agora um pouquinho desse impacto no comércio. O que está sendo esperado?
10: Ó, Luciana, em primeiro lugar, a gente acha importante dizer que a gente acha que o grande impacto da redução da escala 6x1 é positivo para a economia, né? Em primeiro lugar, porque as pessoas vão ter mais tempo. E tendo mais tempo, elas vão consumir mais, vão mais ao cinema, vão mais aos restaurantes, vão estudar mais, as pessoas vão ter mais tempo para se formar, o que movimenta os negócios de educação e, ao mesmo tempo, aumenta a produtividade do trabalhador, que vai estar melhor formado e tudo mais. Vão ter mais tempo para cuidar da saúde, para cuidar da família. Então, de um modo geral, a gente imagina e espera um impacto positivo em vários negócios que vão crescer pelo aumento dessa demanda dos trabalhadores que terão mais tempo. Além disso, Luciana e Luciana, é importante dizer que nós vamos ter melhorias no ambiente do trabalho. Trabalhadores mais assíduos, que vão ter mais tempo para cuidar da sua saúde, portanto, vão estar menos licenciados por problemas de saúde. Só para você ter ideia, no ano passado, em 25, foram mais de 500 mil trabalhadores e trabalhadoras afastados por problemas de saúde, né? Rotatividade menor, uhum. E gente mais descansada, que se educa mais, vai ter maior produtividade. Então, a gente acha que o impacto é positivo. Agora, evidente, o presidente Lula está de olho para encontrar aqueles negócios, especialmente os pequenos e os médios, que possam ter algum impacto, vamos dizer, mais pesado, e aí nós estamos preparando medidas para ajudar esses empresários a passarem por essa mudança.
1: Ministro, a gente tem aqui uma pergunta de uma empresária de Brasília. Ela quer saber se o Ministério vai ajudar os empresários nessa transição. Vamos ouvi-la.
11: Meu nome é Carolina Celidônio, sou empresária, moro em Brasília. Ministro, boa noite. A pergunta é como o Ministério vai ajudar o microempresário na transição da escala 6x1 para a escala 5x2?
10: Olha, Carolina, a gente está olhando isso de perto e aí tem uma série de medidas. Então, em primeiro lugar, reforçar as medidas que já estão em curso, não é, Carolina? Assim, desenrola dois, vocês acabaram de mencionar. É a primeira vez na história do Brasil que um governo federal entra em campo para reduzir as dívidas da sociedade, as dívidas das empresas, as dívidas das famílias, não é? Estamos indo para a segunda edição agora. Esse governo fez as maiores linhas para pequenos negócios, a primeira vez que tem uma linha específica para negócios que faturam até R$360 mil, pequenas empresas. O Procred 360, o Pronamp, então ampliação do ambiente de crédito. Fora isso, nós estamos pensando em algumas ações específicas para as microempresas. Aí duas coisas importantes. Em primeiro lugar, estamos pensando o que a gente pode fazer para melhorar o ambiente do MEI. Né? A possibilidade de aumentar o teto, permitir que, né, microempresários que faturem um pouco mais possam continuar no MEI. Eventualmente a possibilidade de contratar mais, nós estamos estudando uma série de soluções para o empreendedor e para a empreendedora micro individual que tem essa atividade tão importante para o país. São 18 milhões de brasileiros aqui. E fora eventuais ponderações, processos de transição que também vão ser estudados no tempo certo. Então agora é focar na aprovação no Senado e o governo continuar na preparação das medidas para que esse público possa sair bem, sair de forma positiva dessa mudança.
0: Ministro, o senhor falou do Desenrola, o Desenrola 2.0, que tem um braço aí voltado para os pequenos negócios, né? Como é que os micro, pequenos e médios empresários podem renegociar as dívidas?
10: Olha, primeiro vamos olhar o que é o Desenrola, porque é uma ideia super bacana que o presidente Lula trouxe, né? Você não me perguntou disso, mas um comentário rápido. Desenrola tem uma parte importante para as pessoas físicas. Como um pedaço importante dos empreendedores brasileiros são empreendedores informais, esse Desenrola afeta também os empreendedores. Lá, Luciana, os empreendedores, as famílias, têm descontos de 30% a 90% das suas dívidas, juros pequenininho, de 1,99%, e prazos alongados para pagar. Como é que é o Desenrola pessoas jurídicas? Como é que vai funcionar o Desenrola para as empresas? Aliás, como é que funciona? A gente fechou agora o ciclo de um mês do Desenrola. Uhum. Primeiro lugar, o presidente Lula dá uma linha de crédito para que o sujeito, o empresário, saia de uma dívida cara e possa ir para uma dívida barata. Então, a pessoa pegou lá os juros do cartão de crédito, o cheque especial, o empréstimo pessoal, uma dívida de R$10 mil em um ano pode ter virado 45, 46, 50 mil reais. Multiplica até 5 vezes a dívida em um ano. No Desenrola, essa pessoa pega um crédito barato com juros de Selic mais 5, ou seja, no máximo 20% ao ano, que é bem baixo para o Brasil, quer dizer, os R$10 mil lá viram 11, 12, até 2 anos de carência, ou seja, a pessoa pega o crédito, fica 2 anos para começar a pagar, e depois que ela começa a pagar, ela tem até 8 anos para pagar. Então, é de mãe para filho aqui o modelo do Desenrola para permitir que esses negócios que se endividaram muito no passado possam recuperar o seu fôlego para investir e gerar emprego. Ó, com um mês de programa, Luciana, a gente já tem mais de 10 bilhões emprestados para essas pequenas e médias negócios no Pronamp e no Procred. São 60 mil operações de Pronamp, que são as empresas um pouquinho maiores, mais de 18 mil operações do Procred. Então, até aqui o programa, nós estamos trabalhando, estamos focados, mas até aqui o programa é um sucesso.
1: Ministro, a gente tem mais uma pergunta aqui de um ouvinte sobre esse tema. Vamos ouvir.
12: Meu nome é Carla Carnevale Gomes, sou proprietária de uma padaria em Eldorado do Sul, Rio Grande do Sul. E eu tenho uma dúvida. Quem está com o nome sujo ou com o CNPJ negativado vai conseguir acessar o Desenrola com facilidade?
10: Olha, Carla, na verdade o Desenrola é pensado especialmente para essa pessoa. Se você está com esse problema, conhece algum empresário que está com esse problema, estimule a pessoa a buscar o Desenrola. Porque a ideia é exatamente essa, que a pessoa tem um crédito barato. Ô, Luciano, por que esse crédito é barato? Olha, vejam que interessante o modelo criado pelo governo presidente Lula. Porque o governo garante a dívida. Uhum. Por que um empréstimo é tão caro para um pequeno empresário? Porque ele não tem bem, ele não tem dinheiro no banco. Minha avó dizia assim, só consegue empréstimo quem não precisa, né? A pessoa que precisa não tem como garantir o débito. Por que esse empréstimo é barato? Porque o governo garante o débito. Diz, banco, pode emprestar lá para dona Carla, dona da padaria, que se ela não pagar, eu pago. E isso permite que o modelo tenha juros menores. Então, esse programa, o Desenrola, é focado sim para aqueles que estão com o nome sujo, que estão negativados, que estão com dívidas bancárias. Basta que o empresário ou a empresária procure o seu banco e diga que quer entrar no Desenrola, entenda os termos e avance nessa contratação que se dá diretamente no banco que é detentor da dívida.
0: E já tem um balanço, o senhor falou 10 bilhões de reais pelo Pronamp e pelo Procred, que emprestam esse dinheiro para as pessoas, né? E tem um balanço de mais
10: expectativa? É isso, acho que... Nós disponibilizamos um recurso grande, né, de garantia. O recurso pode chegar a 10 bilhões de reais da parte do governo, que vai permitir empréstimos de até 60 bilhões de reais, é bastante dinheiro. E os dados que a gente tem hoje, aliás, os dados estão fresquinhos aqui, uhum. A gente acabou de levantar. São dessa ordem, quer dizer, são mais de 10 bilhões emprestados já. No Pronamp, o Pronamp é aquela empresa um pouquinho maior, que pode faturar até 4,8 milhões de reais por ano. Uma empresa grande já. No Pronamp são 60 mil operações já, mais de 60 mil operações. E no Procred, que essa é uma linha que a gente tem especial carinho, porque foi criada pelo presidente Lula para as empresas menores, que faturam até 360 mil reais por ano, 30 mil reais por mês. No Procred a gente tem mais de 18 mil empresas que já buscaram essa linha de apoio para que, como eu disse, possam limpar seus nomes e voltar a investir, gerar emprego e fazer o Brasil crescer.
1: Ministro, agora a gente recebeu também perguntas de microempreendedores individuais. O Ideraldo, do Acre, quer saber sobre o teto de faturamento do MEI. Vamos ouvir.
13: Senhor ministro, meu nome é Ideraldo Gomes, moro na cidade de Chapuri, estado do Acre. Atualmente eu sou MEI e eu queria lhe perguntar se há perspectiva do teto subir, que hoje é de 81 mil, se há perspectiva do teto subir mais.
10: Bom, o Ideraldo está bem informado e está acompanhando os debates nacionais importantes aí. Primeiro assim, Ideraldo, primeiro só fazer um comentário rápido sobre o MEI. O MEI é uma criação do presidente Lula, né? O que, que faz o MEI? É uma revolução social no Brasil, porque são 18 milhões de brasileiros que estavam na renda informal, que, portanto, não tinham um comprovante lá para poder alugar uma casa, não tinham um comprovante para tomar um empréstimo. Se fosse lá a senhora que faz a tapioca de manhã, se acidentasse, ela não tinha auxílio-doença. Se fosse a manicure e engravidasse, ela não tinha auxílio-maternidade. Então, o que fez o presidente Lula? Criou um microempreendedor individual, botando todo o sistema de previdência à disposição dessas pessoas. Então, todos os direitos previdenciários que um seletista tem, eles passaram a ter também, formalizando a renda e gerando um CNPJ. Portanto, é uma revolução criada pelo presidente Lula lá no segundo mandato dele. Qual que é o pleito da categoria hoje, Luciano? É que há muitos anos esse teto tem um limite de quem pode ser MEI. Como é um modelo muito facilitado, um empreendedor no Brasil há 10 anos antes do MEI tinha que pagar 15 tributos para empreender. Agora ele paga R$ 80 por mês, uma vez só, uma única guia. Como é muito facilitado, tem um limite. Só pode entrar no MEI quem fatura até 81 mil. Mas faz mais de 10 anos que esse limite não é atualizado. Os governos passados esqueceram o MEI, negligenciaram o MEI. Então o presidente Lula determinou que o governo ache uma solução. Essa solução tem que ser feita com cuidado, porque tem impacto fiscal e o compromisso do presidente Lula com a saúde fiscal do Brasil é total. Mas nós estamos em fase final de análise. Quero dizer lá para o nosso amigo do Acre que nos próximos dias a gente deve ter uma proposta para melhorar, facilitar e permitir que esses MEIs cresçam ainda mais em faturamento.
0: Então a gente vai estar esperando, ministro. A gente conversou aqui com Paulo Pereira, que é ministro do empreendedorismo, da microempresa, da empresa de pequeno porte. Muito obrigado aqui pela sua participação na Voz do Brasil.
10: Obrigado, ó, foi rápido, valeu demais. Quero voltar outras vezes. É um prazer estar com vocês.
1: Atendimento para a população e formação de médicos especialistas.
0: Foi inaugurado hoje o Hospital Universitário de Catalão, em Goiás, que vai atender mais de 1,5 milhão de pessoas da região.
1: O presidente Lula esteve na inauguração e também visitou o Hospital Universitário de Rio Verde, que tem sido referência em inovações tecnológicas no SUS.
14: O novo Hospital Universitário da Universidade Federal de Catalão vai atender 56 municípios da região centro-sudeste de Goiás, beneficiando mais de 1 milhão e 500 mil pessoas. A estrutura tem capacidade para 166 leitos de internação, incluindo UTI adulto e neonatal, e conta ainda com salas cirúrgicas, obstétricas, de endoscopia, consultórios ambulatoriais e parque de diagnóstico por imagem completo. Para iniciar as atividades, o Hospital Universitário recebeu 67 milhões de reais do governo federal. E para o custeio da unidade, o Ministério da Educação vai garantir um repasse anual de 261 milhões de reais. O presidente Lula destacou a importância da parceria para concluir projetos como este.
15: Muitas vezes as prefeituras ou o próprio Estado, às vezes, têm condições de fazer um hospital, mas o
2: problema da saúde, o mais simples é o hospital. O que é difícil é comprar as máquinas que precisa e o custeio do hospital. E aí é que entra a comparsência democrática. É estabelecer que um ente sozinho não consegue fazer as coisas, então é preciso juntar prefeito, governo do estado, presidente da república e Deus para que a gente atenda aos interesses do povo desse país.
3: Além de garantir atendimento a quem precisa, o Hospital Universitário de Catalão vai ampliar a formação de médicos. Com mais especialistas, a expectativa é reduzir o tempo de espera por consultas, exames e cirurgias na região. A medida integra o programa Agora Tem Especialistas do Ministério da Saúde. O ministro da pasta, Alexandre Padilha, comentou os resultados do programa pelo país.
15: O Agora Tem Especialistas, que criou uma tabela de financiamento que é 3 vezes maior do que a antiga tabela SUS, que permitiu que hospitais privados pudessem abrir as portas para atender os pacientes do SUS, que faz investimentos como esse que nós estamos fazendo aqui, nesse um ano, 2025, nós batemos o recorde de cirurgias eletivas pelo SUS, 14 milhões e 900 mil cirurgias pelo SUS.
3: Também nesta terça-feira, o presidente Lula visitou o Hospital Municipal Universitário de Rio Verde. A unidade se tornou referência em inovação na rede pública de saúde e realizou este ano a primeira cirurgia robótica pelo Sistema Único de Saúde da região. Reportagem Gabriela Noronha.
0: E pela manhã, o presidente Lula esteve em Catalão para inaugurar a nova sede do Instituto Federal Goiano.
1: O novo local ampliou a capacidade de atendimento e substituiu o imóvel anterior, que era alugado.
16: Foi com base na qualidade de ensino que o estudante Heitor Martinez de Andrade escolheu o Instituto Federal de Catalão para fazer o curso de técnico em informática integrado ao ensino médio. Agora, com as instalações novinhas, ele conta que está ainda mais animado.
17: A gente não tinha várias coisas básicas. Era um lugar muito remoto, aqui já é um lugar bem mais próximo do centro urbano. Está tudo no prédio novo, contribui muito para a gente se dedicar para a aprendizagem.
16: A nova série do Instituto Federal Goiano recebeu 6 milhões e meio de reais em investimentos do novo PAC, que financiaram mais de 70% do valor total da obra. A unidade de Catalão já conta com mais de 2.800 matrículas. A previsão é que outras 800 vagas sejam oferecidas com a contratação de mais servidores e a abertura de novos cursos até o ano que vem. A nova estrutura também fortalece projetos de pesquisa desenvolvidos pelo campus. Um deles busca criar rotas tecnológicas para o processamento de minerais críticos e terras raras, extraídos do Complexo Mineral de Catalão. O ministro da Educação, Leonardo Barchini, falou sobre o potencial dos institutos federais.
18: Que educação pública gratuita de qualidade quer dizer soberania, quer dizer que nós vamos preservar as nossas terras raras, os nossos minerais críticos, o meio ambiente.
16: Em todo o estado de Goiás, há 14 campi do Instituto Federal, que oferecem 236 cursos e contam com mais de 30 mil alunos matriculados. No Brasil, os IFES possuem 36 sedes próprias, com investimento de mais de 430 milhões de reais por meio do novo PAC. O presidente Lula ressaltou a importância da educação na transformação do país.
2: Não tem saída se a gente não investir na educação. O que a gente vai investir hoje é retorno financeiro amanhã, é retorno cultural.
16: Durante a cerimônia, o Ministério da Educação lançou um edital que vai financiar a participação de estudantes em competições científicas nacionais e internacionais. A iniciativa busca ampliar oportunidades para jovens pesquisadores e incentivar a produção científica em todo o país. De Catalão, em Goiás, Luana Karen.
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0: A China reconheceu todo o território brasileiro livre da febre aftosa sem vacinação.
1: A decisão foi anunciada durante a visita do ministro das Relações Exteriores, Mauro Vieira, a Pequim.
0: O Brasil não registra há 20 anos casos de febre aftosa, uma doença viral altamente contagiosa que afeta animais bovinos, suínos, caprinos e ovinos.
1: E essas foram as notícias do Governo do Brasil.
0: Uma realização da Secretaria de Comunicação Social da Presidência da República.
1: Com produção da empresa Brasil de Comunicação.
0: Fique agora com as notícias do Poder Judiciário e do Congresso Nacional. Uma boa noite.
1: Boa noite para você e até amanhã.
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22: STF determina que a União elabore plano de retirada do garimpo ilegal do território Cinta Larga.
23: Para o STJ, a ação coletiva é inadequada para discutir reajustes em locação de veículos para motoristas de aplicativo.
22: Justiça condena a empresa a indenizar técnico de segurança do trabalho que foi agredido por um colega durante o expediente.
23: Boa noite, eu sou Marcelo Della Libera.
22: E eu, Marcela Luiza.
23: A União tem 30 dias para apresentar um plano para a retirada do garimpo ilegal no território indígena Cinta Larga, em Rondônia e Mato Grosso.
22: A decisão é do ministro Flávio Dino, relator do caso no Supremo Tribunal Federal. Ele levou em conta a persistência das atividades ilegais na região.
23: De acordo com a decisão, o documento deverá prever a atuação dos órgãos federais e estaduais competentes.
22: Após ser solicitado ao relator e aprovado, o plano deverá ser executado no prazo máximo de 60 dias corridos.
23: Ação coletiva é via inadequada para discutir suposto abuso em reajuste na locação de veículos para motoristas de aplicativo.
22: Essa conclusão é do STJ, Fátima Uchoa.
24: O Sindicato dos Motoristas de Aplicativo do Estado ajuizou ação coletiva contra uma empresa que atua na locação de veículos para a categoria, pedindo o reconhecimento do caráter abusivo dos reajustes e que a empresa fosse proibida de aplicar novos aumentos e de cancelar os contratos, além de ter de indenizar por dano moral coletivo. O processo foi extinto sem resolução do mérito, o que foi mantido pela terceira turma do STJ. Segundo a relatora ministra Nancy Andrighi, a ação coletiva não é cabível, pois é preciso analisar individualmente as condições de cada contrato, o que afasta a existência de um mesmo fato gerador capaz de atingir várias pessoas de maneira semelhante.
23: Um técnico de segurança do trabalho que foi agredido por um colega durante o expediente deverá ser indenizado em R$30 mil.
22: Para o TST, a empresa tem obrigação de manter um ambiente de trabalho saudável. Larissa Batista.
25: De acordo com o boletim de ocorrência, a agressão ocorreu porque o técnico de segurança do trabalho havia identificado que um dos trabalhadores estava com o uniforme rasgado e sem itens obrigatórios de segurança. As instâncias anteriores condenaram a construtora ao pagamento de R$30 mil e converteu o pedido de demissão em rescisão indireta. No TST, a condenação foi mantida, uma vez que a empresa responde por atos praticados pelos empregados durante o expediente e tem o dever de garantir um ambiente seguro, prevenindo situações de violência e preservando a integridade física e psicológica dos trabalhadores. A decisão foi unânime e ainda cabe recurso.
23: Justiça condena município de Santana, no Amapá, a recuperar muro de arrimo na área portuária.
22: A decisão atende a um pedido do MPF. Vanessa Pereira.
26: Segundo laudos da Defesa Civil, o muro entrou em colapso e oferece riscos humanos, patrimoniais e ambientais. Na sentença, a Justiça determinou que a Prefeitura de Santana realize a reforma da estrutura e garanta a segurança do muro de arrimo. Além disso, o município deve apresentar em até 2 meses laudo técnico e plano de recuperação que indiquem de forma precisa o estado atual da estrutura e as reformas e os reparos necessários. Após essa etapa, as obras devem começar e terminar em até 4 meses, sob pena de multa diária de R$10 mil.
23: A Justiça Federal determinou que a União adote as medidas necessárias para regularizar a situação migratória de 16 indígenas da Argentina que estão residindo em Itapiranga, Santa Catarina.
22: O pedido foi feito pela Defensoria Pública da União, que alegou que o grupo não tem nenhum documento de identidade.
23: Segundo a decisão, a Polícia Federal deve admitir a autodeclaração operação do grupo como elemento inicial de identificação.
22: Também deverá ser realizado, no prazo de 60 dias, o atendimento individualizado dos interessados com o objetivo de viabilizar a presença dos indígenas e a coleta dos elementos necessários para a identificação do grupo.
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23: Boa noite.
22: Uma boa noite e até amanhã.
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5: Eu sou Paula Groba.
6: E eu sou Humberto Pinheiro.
5: E estes são os destaques de hoje do Jornal do Senado, que começa agora.
6: Senado derruba a resolução do CONANDA sobre atendimento a menores de 14 anos vítimas de violência sexual.
5: Fim da escala 6x1, Davi Alcolumbre afirma que proposta sobre redução de jornada de trabalho passará por comissões antes do plenário.
6: Projeto apresentado no Senado muda regras para a criação de CPIs e análise de denúncias contra ministros do Supremo.
5: Boa noite.
6: Boa noite.
5: As regras para o atendimento de crianças e adolescentes vítimas de violência sexual podem mudar. O Senado aprovou a revogação, ou seja, o cancelamento de uma resolução do CONANDA, o conselho ligado ao Ministério dos Direitos Humanos e Cidadania, que orientava órgãos públicos e profissionais da rede de proteção sobre como acolher essas vítimas.
6: A norma também tratava dos procedimentos em casos de gravidez decorrente de estupro e do acesso ao aborto previsto em lei. O texto segue agora para promulgação. Mais informações com Rodrigo Rezende.
7: A resolução do Conselho Nacional dos Direitos da Criança e do Adolescente, o CONANDA, traz diretrizes para atendimento de crianças e adolescentes vítimas de violência sexual. O texto também trata da garantia da interrupção legal da gravidez quando esta for decorrente de estupro. A resolução diz que a interrupção legal da gestação é um direito humano de crianças e adolescentes vítimas de violência sexual e que a ausência dos pais ou responsáveis legais não impede o pleno exercício do direito à informação de crianças e adolescentes, sendo obrigatório que todas as informações e esclarecimentos sobre a interrupção da gestação sejam fornecidas de forma clara e acessível. A relatora da proposta, que susta a resolução, senadora Damaris Alves, do Republicanos do Distrito Federal, argumenta que partes do texto deveriam ter sido elaboradas pelo Congresso e não pelo CONANDA, e por isso ele deve ser cancelado.
8: Fazer uma outra resolução sem extrapolar as questões constitucionais que o CONANDA extrapolou. É isso que nós estamos questionando aqui.
7: Ainda de acordo com a resolução, o acesso à interrupção legal da gestação no caso de crianças e adolescentes vítimas de estupro não dependeria da feitura de boletim de ocorrência relativo à situação de violência sexual e de decisão judicial autorizativa do procedimento.
5: E uma substância tóxica ainda presente em tintas e materiais de revestimento poderá ter o uso ainda mais restrito no Brasil. O Senado aprovou um projeto que reduz para 90 partes por milhão o limite de chumbo permitido nesses produtos, reforçando a proteção da saúde de trabalhadores e consumidores. O texto alinha o Brasil aos padrões internacionais de proteção à saúde.
6: A exceção vale para tintas de uso industrial e marítimo, como as utilizadas para prevenir corrosão e ferrugem. A proposta estabelece penalidades a quem descumprir as regras, como notificação, produto apreendido ou multa com valor equivalente ao da mercadoria apreendida. O texto segue agora para a sanção presidencial.
5: A proposta que reduz a jornada de trabalho e garante 2 dias de descanso semanal, também conhecida como fim da escala 6x1, passará por debates no Senado antes da votação. O presidente da Casa, Davi Alcolumbre, afirmou que o texto aprovado pela Câmara dos Deputados será analisado pelas comissões temáticas antes de chegar ao plenário. Segundo ele, por afetar diretamente trabalhadores, empresas e a economia do país, a medida exige um debate amplo e aprofundado com todos os setores envolvidos.
6: Ao anunciar uma reunião com líderes partidários para discutir o tema na próxima semana, Alcolumbre destacou que cabe ao Senado aperfeiçoar propostas de grande impacto social e econômico, e não apenas confirmar decisões já tomadas pela Câmara.
9: Essa proposta vai ter que tramitar nas comissões. Não é razoável que a Câmara dos Deputados passe 5 meses debatendo um assunto muito relevante para o Brasil e o Senado Federal seja obrigado a carimbar um texto aprovado na Câmara. Seria muito razoável se o Senado pudesse melhorar um texto com essa importância. Se os senadores pudessem debater um assunto dessa envergadura com calma, sem assodamento, sem pressa.
5: E antes de se posicionar sobre a tarifa extra de 25% proposta pelos Estados Unidos para produtos brasileiros, o Senado deve ouvir o setor produtivo.
6: O presidente da Comissão de Relações Exteriores, senador Nelson Tradi, defendeu a análise de dados concretos sobre os impactos da medida. Segundo ele, o momento exige cautela. Repórter Raíssa Abreu.
10: A proposta de uma nova tarifa, que ainda precisa ser aprovada pelos Estados Unidos, veio dias depois do anúncio de que o governo Trump havia classificado o primeiro comando da capital, o PCC, e o Comando Vermelho como organizações terroristas. O senador Nelsinho Tradi, do PSD de Mato Grosso do Sul, que é presidente da Comissão de Relações Exteriores, não descarta o envio de uma missão diplomática, institucional e apartidária aos Estados Unidos.
11: Não é uma pauta de governo ou de oposição, é uma pauta de Estado. Quanto menos contaminação política eleitoral tiver nesse momento, melhor vai ser para o país.
10: A proposta dos Estados Unidos sobre novas tarifas ainda depende de consulta pública e de uma audiência prevista para julho. O tema faz parte de investigação que concluiu que algumas práticas brasileiras, como o uso do PIX, seriam prejudiciais ao comércio estadunidense.
5: Quem vende um imóvel no Brasil pode pagar menos imposto no futuro. Um projeto em análise no Senado autoriza a atualização anual do valor de imóveis declarados no imposto de renda pela inflação oficial do país.
6: Com isso, o contribuinte reduziria a diferença entre o valor de compra e o de venda do bem, diminuindo a cobrança do imposto sobre o ganho de capital. A reportagem é de Alexandre Campos.
7: De acordo com a proposta do senador Flávio Arnes, do PSB do Paraná, o ajuste no valor do imóvel poderá ser feito com os índices anuais do IPCA a partir de 1º de janeiro de 1996. Com o exemplo de um imóvel que na aquisição em 2002 custou R$100 mil e foi vendido em 2026 por R$600 mil, Flávio Arnes explicou que pela regra atual sobre o ganho de capital de R$500 mil será aplicada a alíquota de 15%, o que representa um imposto de R$75 mil.
12: Qual que é a nossa proposta de mudança? Valor de compra em 2002, R$100 mil. Valor de venda em 2026, R$600 mil. Pela correção inflacionária do valor do imóvel desde sua aquisição, R$400 mil. O ganho de capital será de R$200 mil. O imposto será 15% sobre R$200 mil, ou seja, R$30 mil. É uma redução de R$45 mil.
7: Outros dois projetos apresentados recentemente permitem a dedução de gastos com aquisição de aparelhos auditivos, lentes de contato corretivas e óculos de grau, inclusive a armação, da base de cálculo do imposto de renda.
5: Outro projeto apresentado no Senado propõe mudanças em decisões que hoje ficam concentradas nas mãos do presidente da Casa. A proposta estabelece prazos e prevê a participação de órgãos colegiados na análise de pedidos de criação de comissões parlamentares de inquérito, as CPIs, e de denúncias por crime de responsabilidade contra ministros do Supremo Tribunal Federal.
6: Atualmente, cabe ao presidente do Senado decidir sozinho sobre essas questões. A reportagem é de Marcela Diniz.
13: De acordo com o projeto, o presidente do Senado terá 5 dias para verificar se o pedido de criação de CPI atende os requisitos constitucionais e regimentais. Se estiver tudo ok, o documento deverá ser lido na sessão seguinte ao término do prazo e, a partir daí, a CPI deverá ser instalada em até 10 dias. Caso o presidente não se manifeste, caberá ao primeiro vice-presidente do Senado fazê-lo e, na falta do vice, a mesa do Senado votará o pedido dentro de 5 dias. O autor do projeto, senador Isalci Lucas, do PL do Distrito Federal,
2: Federal critica a concentração de poderes na figura do presidente do Senado e argumenta que a definição de prazos é necessária para que as CPIs cumpram seu papel de ser instrumento das minorias para a investigação de irregularidades.
3: Nenhum direito constitucional pode depender da boa vontade de uma única pessoa. Quando a Constituição garante um instrumento de fiscalização, esse instrumento precisa funcionar.
2: No caso de denúncia contra ministro do Supremo Tribunal Federal, o projeto dá 15 dias de prazo de análise para o presidente do Senado. A rejeição só se dará por voto da maioria absoluta da mesa diretora.
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6: Edição de Paula Groba. Trabalhos técnicos de Eliseu Caires. O Jornal do Senado fica por aqui. Acompanhe agora as notícias da Câmara dos Deputados. Boa noite.
15: Boa noite e até amanhã.
16: Jornal Câmara dos Deputados. Atuação na Defensoria pode dar desconto no FIES a estudantes de direito.
17: Avança nas comissões a criação de carteira de identificação oncológica.
16: Projeto determina fornecimento de alimentação ao empregado doméstico.
18: Boa noite. Projeto em discussão na Câmara torna obrigatório o fornecimento de alimentação aos empregados domésticos. Confira os detalhes com o repórter Luiz Cláudio Canuto.
27: A Comissão de Trabalho da Câmara aprovou projeto que obriga o fornecimento de alimentação ou vale-refeição para empregados domésticos. O texto estabelece a responsabilidade do Poder Executivo em regulamentar as condições e os valores dos benefícios. A proposta da deputada Denise Pessoa, do PT do Rio Grande do Sul, muda a lei que regulamenta o trabalho doméstico. A relatora, deputada Érica Hilton, do PSOL de São Paulo, foi favorável à proposta.
28: Para que a trabalhadora ou o trabalhador doméstico possa adquirir a sua própria alimentação, possa se alimentar. Hoje nós não temos nenhuma legislação, nem a CLT prevê esse tipo de alimentação in natura ou via ticket ou algum fornecimento de vale refeição. E isso escancara um Brasil profundo de desigualdade, um Brasil profundo que estabeleceu os parâmetros e as relações do trabalho doméstico ancorado numa relação praticamente escravocrata do que é esse trabalhador dentro da sua casa. Como é que essa trabalhadora, como eu coloquei no meu voto, muitas vezes fazendo a alimentação daquela família, quando se trata, né, de estar na casa de família, não tem a garantia de poder se alimentar com aquele alimento.
27: Érica Hilton lembrou que desde 2006, uma lei passou a proibir ao empregador doméstico descontar do salário alimentação, roupas, higiene e moradia, além de despesas de transporte, hospedagem e alimentação em caso de acompanhamento em viagem. O projeto ainda vai ser analisado pela Comissão de Constituição e Justiça. Para virar lei, a medida precisa ser aprovada pela Câmara e pelo Senado. Da Rádio Câmara de Brasília, Luiz Cláudio Canuto.
6: Economia. O Wellington Prado, do PSD, condena o reajuste da tarifa de energia elétrica autorizado para Minas Gerais e afirma que a população está sendo penalizada com aumentos acima da inflação. Segundo ele, consumidores, comerciantes, indústrias e produtores rurais serão afetados pela medida.
18: O Wellington Prado questiona ainda a qualidade dos serviços prestados pela empresa responsável, citando interrupções frequentes no fornecimento de energia. O parlamentar defende mais fiscalização do setor e anuncia iniciativas para contestar o reajuste e cobrar melhorias no atendimento.
6: Trabalho. Luiz Lima, do Novo do Rio de Janeiro, critica o fim da escala 6x1 e questiona os possíveis efeitos da medida sobre a informalidade, os custos das empresas e a geração de empregos. Para o deputado, a mudança foi aprovada sem debate aprofundado sobre seus impactos econômicos.
18: Luiz Lima também compara indicadores econômicos do Brasil com os de outros países, destacando diferenças de salários e carga tributária. O parlamentar manifesta preocupação com a perda de competitividade da economia brasileira e com a transferência transferência de empresas para países vizinhos.
0: Durante viagem ao Maranhão, Rubens Pereira Júnior, do PT, declara que recebeu congratulações por votar pela redução da jornada de trabalho. O deputado reforça que o projeto é mais uma medida do governo que tem como foco o segmento mais vulnerável da população.
18: Rubens Pereira Júnior também relata visitas a lideranças políticas.
0: O PT declara que recebeu congratulações por votar pela redução da jornada de trabalho. O deputado reforça que o projeto é mais uma medida do governo que tem como foco o segmento mais vulnerável da

0: Proteção de trabalhadores estáveis. O repórter José Carlos Oliveira nos explica as mudanças.
1: Trabalhadores com estabilidade provisória no emprego poderão ter nova proteção na consolidação das leis do trabalho, a fim de evitar injustiça nos casos de demissão por justa causa. A medida beneficia, por exemplo, gestantes e dirigentes sindicais que têm direito à estabilidade temporária na CLT. As alterações constam de projetos de lei dos deputados Ivan Valente, do PSOL de São Paulo, e Vicentinho, do PT de São Paulo, organizados em texto único do relator na Comissão de Trabalho da Câmara, deputado Bongás, do PT do Rio Grande do Sul.
2: O projeto exige, a partir do momento em que foi, por parte da patronal, dito que está, sob justa causa, esse trabalhador com estabilidade demitido, no máximo em até 10 dias, ele precisa abrir o inquérito. Aberto o inquérito, passa então a ter a defesa e, em confirmando a justa causa, aí efetivamente está consolidado, ele vai ser afastado. Mas, se o trabalhador conseguir provar que a justa causa estava incorreta, a empresa vai ser obrigada a mantê-lo no emprego e a pagar o seu salário.
1: Atualmente, a CLT já prevê a apuração de falta grave para a demissão por justa causa, mas não determina a obrigatoriedade do inquérito. Já a proposta da Câmara diz que o empregador deverá apresentar reclamação por escrito contra o trabalhador à vara ou ao juízo de direito dentro de 10 dias. A demissão só será efetivada após decisão definitiva da Justiça. Bongás explica o quadro atual que ele espera ver superado após a transformação dessa mudança em lei.
2: Trabalhador que tem estabilidade no emprego não pode ser demitido, e nem mais distante. Mas num caso de demissão de justa causa, o que que acontece hoje? Tradicionalmente, o empregador demite e não abre um inquérito para que possa justificar e para que o trabalhador possa se defender. E aí essa pessoa passa a não receber salário, fica meio no anonimato. Se é um dirigente sindical que tem estabilidade no emprego, vai ao sindicato, mas ele não pode estar na empresa, não recebe salário, o sindicato tem que administrar essa situação, então algo totalmente injusto.
1: A proposta que protege gestantes e trabalhadores com estabilidade sindical em caso de demissão por justa causa está em análise agora na Comissão de Constituição e Justiça. Se for aprovado na CCJ, poderá seguir diretamente para análise do Senado, sem necessidade de votação no plenário da Câmara. Da Rádio Câmara de Brasília, José Carlos Oliveira.
3: Desenvolvimento Regional.
4: Ranieri Paulino, do Republicanos, cobra do governo da Paraíba a interiorização do atendimento às pessoas com deficiência, evitando que tenham que viajar longas distâncias até a capital para tratamentos básicos e especializados.
0: Ranieri Paulino defende também um projeto de sua autoria para federalizar a rodovia de ligação entre Café do Vento, Sapé e Guarabira, facilitando o fluxo regional. Ele convoca os deputados do estado a incluir a região do Brejo Paraibano no orçamento federal, garantindo mais recursos para a população.
4: Átila Lins, do PSD, considera que a agenda do governo federal produziu avanços para o Amazonas. O deputado cita a entrega de moradias do Minha Casa Minha Vida em Manaus e as ações voltadas à recuperação da BR-319, corredor que integra o Amazonas ao restante do país.
0: Átila Lins também destaca investimentos em infraestrutura, como a construção do porto da Manaus Moderna e a retomada do programa Luz para Todos. Para ele, as iniciativas abrem perspectivas positivas para o desenvolvimento do interior do estado.
3: Transportes.
4: Charles Fernandes, do PSD da Bahia, critica a decisão da Azul de reduzir a capacidade dos voos regionais que atendem Guanambi. O deputado afirma que a companhia trocou uma aeronave maior por outra de 9 lugares, apesar de a antiga operação registrar cerca de 70% de ocupação.
0: Charles Fernandes aponta que a Azul adotou medida semelhante para voos em Vitória da Conquista. Ele cobra providências do governo federal contra a concentração do mercado aéreo, alegando que a situação encarece passagens e compromete investimentos no interior da Bahia.
3: Agricultura.
4: Padre João, do PT de Minas Gerais, critica o uso de agrotóxicos e pede que o Congresso incentive os bioinsumos e a produção orgânica. Segundo ele, substâncias proibidas seguem presentes na produção agrícola brasileira, ameaçando exportações e impactando a saúde pública.
0: Padre João afirma que a União Europeia e a China já teriam rejeitado produtos brasileiros por apresentarem resíduos de agrotóxicos. O parlamentar reforça ainda que o uso dessas substâncias provoca o desequilíbrio ambiental e pode contaminar lençóis freáticos.
3: Educação.
4: formados em direito que atuarem na Defensoria Pública podem ter desconto

0: Fies. A repórter Júlia Lopes explica como será o abatimento.
1: Pessoas formadas em direito poderão ter desconto de 1%, incluindo juros, no saldo devedor do FIES, o Fundo de Financiamento ao Estudante do Ensino Superior. O projeto aprovado na Comissão de Educação da Câmara dos Deputados se aplica àqueles que prestarem serviços à Defensoria Pública. A proposta inclui esse grupo na lei do FIES, que atualmente prevê o abatimento desse valor no saldo devedor para professores efetivados da rede pública de educação básica, graduados em licenciatura e com jornada mínima de 20 horas semanais. Médicos de família das Forças Armadas que atuam em regiões com carência de profissionais e também profissionais da saúde que trabalharam no Sistema Único de Saúde durante a pandemia da Covid-19. No texto, a prestação de serviços pelos graduados em direito deverá ser feita de forma não remunerada, com jornada mínima de 8 horas semanais. Para o relator, deputado Thiago De Joaldo, de Sergipe, o projeto insere essas pessoas no mercado de trabalho e no futuro pode beneficiar outros cursos de graduação.
2: A gente fez um acréscimo ali no final do dispositivo de que isso vai depender da disponibilidade orçamentária do governo, então não é todo mundo que vai ter o acesso automático ao desconto, então vai ter essa regulamentação que o governo vai emitir para isso. Acho que abre, inclusive, portas para que outros cursos extremamente importantes, como a área de medicina, a área de engenharia agronômica, engenharia civil, né, a gente possa estar colocando essa mão de obra também em setores públicos à disposição da sociedade.
1: O FIES é um auxílio financeiro aos estudantes para a realização de cursos de graduação em instituições privadas de ensino superior. Nos últimos 10 anos, o fundo beneficiou mais de 1 milhão de estudantes. Para isso, o Ministério da Educação, por meio do Fundo Nacional de Desenvolvimento da Educação, destinou um orçamento de quase 120 bilhões de reais desde 2015. O deputado Rafael Prudente, do MDB do Distrito Federal, autor da proposta, destacou que o desconto no saldo devedor do FIES, além de diminuir a dívida dos estudantes de direito, também contribuirá com a população que precisa de atendimento jurídico gratuito. A proposta segue agora em análise na Comissão de Finanças e Tributação. Da Rádio Câmara de Brasília, Júlia Lopes.
3: Eleições. Hildo Rocha, do MDB do Maranhão, critica o preconceito que, segundo ele, existe contra candidatos que possuem familiares na política. O deputado acredita que isso não deve ser utilizado como critério para desqualificar uma candidatura.
0: Hildo Rocha defende que a escolha de governantes deve considerar atributos como honestidade, capacidade de diálogo e experiência na administração pública. Ele afirma que esses critérios são mais relevantes do que a origem familiar dos candidatos.
3: Direitos Humanos. Luiz Couto, do PT da Paraíba, apresenta projeto para criar o Protocolo Nacional de Atendimento à Mulher, com foco na assistência humanizada às vítimas de violência e a garantia de atendimento ininterrupto em delegacias especializadas.
0: O congressista lembra a encíclica papal que trata da dignidade humana na era digital para defender o acolhimento contra a violência, tema de seu projeto. Para Luiz Couto, seu mandato, bem como o próprio parlamento, tem como função promover o bem comum e a justiça social.
3: Esporte. Marcos Braz, do PSDB do Rio de Janeiro, defende a aprovação de projeto que fortalece protocolos de proteção às mulheres em eventos esportivos e em grandes espetáculos. Ele reforça a importância da proposta com a proximidade da Copa do Mundo Feminina de Futebol no ano que vem no Brasil.
0: Marcos Braz pontua que o esporte deve ser tratado como investimento social, pela capacidade de reduzir a violência, afastar jovens das drogas e abrir oportunidades. Ele cita a experiência das Vilas Olímpicas do Rio de Janeiro como exemplo de ação integrada entre educação, saúde e segurança pública.
3: Saúde. Projeto que institui a carteira de identificação do paciente oncológico avança na Câmara. A repórter Maria Neves tem mais informações.
4: A Comissão de Constituição e Justiça analisa projeto que institui a carteira de identificação do paciente oncológico. Última etapa de avaliação do texto na Câmara dos Deputados. Na Comissão de Finanças e Tributação, a relatora, a deputada Daiane Bittencourt, do União do Ceará, argumentou que não cabia ao colegiado analisar a proposta, uma vez que ela não cria novas despesas para os cofres públicos. De acordo com o autor, deputado Enderson Pinto, do Pará, o documento vai facilitar o acesso de pessoas com câncer a serviços de saúde e outros benefícios, com garantia de atendimento prioritário e humanizado.
5: O objetivo principal é que essas pessoas tenham a possibilidade de uma identificação, né? Ter acesso, né? Em relação a buscar algum tipo de recurso para apoio e acompanhamento psicológico, assistencial, em uma situação de emergência também ter um atendimento prioritário e com a identificação fica muito melhor. Você imagina um paciente oncológico, de repente, uma crise dentro de um metrô, dentro de um transporte público, de um ônibus, de um trem, e as pessoas não sabendo. Com essa carteira de identificação, automaticamente, as pessoas identificarem o que poderia ser feito naquele momento de uma emergência.
4: Enderson Pinto argumenta ainda que medidas de apoio a pacientes oncológicos se tornam cada vez mais necessárias devido ao aumento do número de casos da doença. Ele ressalta que a estimativa do Instituto Nacional do Câncer para o Brasil é de 600 mil novos diagnósticos em 2025. A proposta aprovada determina que caberá aos estados e municípios expedir a carteira. Para isso, o interessado deverá apresentar o requerimento e relatório médico com o código de classificação da doença. Dentre as informações que devem constar na carteira de identificação do paciente oncológico, além do nome e endereço, estão o número do documento de identidade, do CPF e do Cartão Nacional de Saúde. O texto prevê ainda que a identificação do paciente com câncer terá validade de 3 anos e deverá ser renovada no final desse prazo para a atualização dos dados. Em caso de doença incurável, a validade será indeterminada. Da Rádio Câmara de Brasília, Maria Neves.
3: Relações Exteriores.
0: Ayrton Faleiro, do PT do Pará, acusa lideranças da oposição de buscarem, junto aos Estados Unidos, apoio para retomar tarifas contra produtos brasileiros. O legislador afirma que a disputa eleitoral não pode servir de justificativa para medidas que prejudiquem a economia nacional.
3: Ayrton Faleiro defende a união do setor produtivo, dos trabalhadores e das instituições em torno da soberania brasileira. Ele avalia que o Executivo Federal deve enfrentar a pressão externa com diplomacia, firmeza e ampliação das relações comerciais do país.
0: Jorge Sola, do PT da Bahia, acusa integrantes da família Bolsonaro de atuar contra interesses nacionais. Na visão dele, defender medidas que prejudicam a economia brasileira e a soberania do país é característica de traidor da pátria.
3: Na visão de Jorge Sola, essas movimentações visam pavimentar o caminho para a entrega de riquezas naturais do país, como minerais críticos e terras raras. O deputado convoca os parlamentares a se unirem na defesa da independência econômica do Brasil.
6: Segurança Pública.
0: Silvio Antônio, do PL do Maranhão, é favorável à equiparação ao terrorismo feita pelos Estados Unidos em relação ao PCC e o Comando Vermelho. Segundo o deputado, a medida pode ampliar a cooperação internacional no enfrentamento ao crime organizado.
3: Silvio Antônio também afirma que a insegurança é uma das principais preocupações da população brasileira e cobra ações mais efetivas no combate às facções criminosas. O parlamentar relaciona episódios recentes de violência ao avanço do tráfico e à atuação de crime organizado.
0: Sargento Portugal do Podemos questiona os critérios da Polícia Militar do Rio de Janeiro para a promoção por ato de bravura. O parlamentar cita o caso de uma equipe que apreendeu 7 fuzis e teve o pedido negado, enquanto um ex-ajudante de ordens do ex-presidente da República recebeu parecer favorável após participar de uma ocorrência sem apreensões.
3: Na visão de Sargento Portugal, as honrarias da instituição não podem ser banalizadas ou influenciadas por proximidade política. O deputado cobra do comando da PM uma revisão técnica dos critérios de concessão e critica o uso eleitoreiro da segurança pública por gestores.
6: Justiça.
0: Heloísa Helena, da Rede do Rio de Janeiro, defende a instalação de uma CPMI para investigar irregularidades no Banco Master. A deputada afirma que a apuração pelo Congresso é necessária para impedir que o rombo na instituição seja tratado como algo natural.
7: Heloísa Helena alerta para o risco de a população pobre pagar a conta das perdas atribuídas ao Banco Master com a redução de recursos para serviços públicos. Ela aponta possível impacto nos orçamentos estaduais e municipais de áreas como saúde, educação, saneamento e emprego.
0: Rodrigo Hollenberg, do PSB do Distrito Federal, sustenta que o suposto esquema de fraude bilionária envolvendo BRB e Banco Master foi articulado pelo então governador do Distrito Federal, Ibanez Rocha. A afirmação é baseada em revelações atribuídas ao ex-presidente do Banco Regional de Brasília, Paulo Henrique Costa.
7: Rodrigo Hollenberg condena o empréstimo de 6 bilhões e meio de reais feito pela atual gestão para cobrir a perda de mais de 12 bilhões de reais provocada ao BRB. Ele pede que a Polícia Federal recupere o dinheiro desviado, evitando mais sacrifícios da população que já sofre sem serviços básicos.
0: Termina agora o Jornal Câmara dos Deputados, produzido pela Rádio Câmara. O programa teve trabalhos técnicos de Everson Urani e apresentação de José Carlos Andrade e Márcio Aquilissardi. Boa noite.
7: Uma ótima noite para você. A Voz do Brasil volta amanhã.
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Maravilha, minha gente! Alô, boa noite, boa noite, boa noite! Paz seja convosco! Eu sou o pastor Elias de Jesus e este é o programa Sucesso Total nessa noite de terça-feira, hoje 2 de junho de 2026. Vamos estar juntos até as 10, com o melhor do louvor que fala do amor e da palavra de Deus para o teu coração. Maravilha, minha gente, é isso aí, 8 horas e 4 minutos, já vai dar 8 e 5, pulou o relógio, pulou. Vamos também orar ao nosso Deus, ao Pai das Luzes, agradecendo a Ele por mais um dia. Grande Deus e poderoso Pai, Pai de nosso Senhor e Salvador Jesus Cristo de Nazaré, meu Pai, estamos começando essa programação nessa noite e agradecendo ao Senhor por mais um dia. Obrigado porque nós deitamos ontem e levantamos hoje, Senhor. É um privilégio fazer parte dos viventes dessa terra. Muito obrigado, ó Pai das Luzes. Obrigado, obrigado, obrigado, meu Deus. Agradecemos a Ti no nome do Senhor Jesus, aquele que está sentado à direita de Deus Pai Todo-Poderoso, em um alto e sublime trono branco, onde os anjos, arcanjos, querubins e serafins, sem cessar, estão dizendo: Santo, Santo, Santo é o Senhor dos exércitos, e toda a terra está cheia da Tua glória. Pai, muito obrigado pelo ar que eu respiro, o pão nosso de cada dia. Obrigado pela vida da minha esposa, dos meus filhos, da minha mãe, dos meus irmãos, e também de cada irmão da 104 FM, meu Deus, espalhado por essa terra, que estão orando comigo, agradecendo ao Senhor. Muito obrigado por tudo, ó Pai. Eu te agradeço.

0: Obrigado por aquilo que o Senhor ainda vai fazer. Obrigado pelas promessas, serão realizadas, eu creio. Muito obrigado, Senhor, muito obrigado, muito obrigado. Alô, minha gente, agradece a Deus aí a gratidão e a memória do coração. Já agradeceu a Deus hoje, meu amigo? Não, que isso. Já agradeceu a Deus, minha amiga? Já agradeceu a Deus, Paula? Já? Maravilha, é isso aí. A Isabela Rebeca também já agradeceu a Deus? Alô, Isabela, alô, Rebeca, seja aí também. É grata a Deus pela mamãe, a Paula e a todos também da família. Vamos agradecer ao Senhor. Maravilha, minha gente, é isso aí. Assim nós começamos a programação dessa noite do Sucesso Total. Tem muito louvor abençoado para abençoar a tua vida nessa noite. A partir das 9 tem um pediu, ouviu. Você pode pedir também a tua canção preferida. Amém? Vamos começar a programação com Vaguinho, com muito louvor. 8:08.
1: Olha esse clima. É clima de paz. É clima de adoração. A gente canta junto pro Senhor, né?

0: Maravilha, minha gente, você está ligado na 104 FM, a Rádio do Povo de Deus, ouvindo o programa Sucesso Total. É, Israel Houston e Jesus na M, nós tivemos também Damares, Sou Teu Deus e Vaguinho com Muito Louvor. 8 horas e 20 minutos, vamos para o primeiro intervalo. Daqui a pouquinho a gente volta.
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Maravilha, minha gente, nós estamos de volta, 8 horas e 23 minutos, 8 e 23. Estaremos juntos até as 10 horas da noite com o melhor do louvor, melhor do gospel, louvor que fala do amor e também da palavra de Deus para o teu coração. Nós estamos juntos, agora é 8h24, né? A partir das 9 nós teremos a participação do ouvinte, o pediu, ouviu. Quero mandar um abraço também aos amigos que estão nos acompanhando agora, você que trabalha com Uber, você que trabalha com aplicativo, aos amigos do táxi, ao amigo caminhoneiro, Deus abençoe a tua vida, a você que chega à cidade de Valadares, seja bem-vindo à capital mundial do voo livre, o único lugar que tem o Pico do Vituruna. Pode viajar em qualquer lugar do planeta Terra, Pico do Vituruna é só em Valadares, meu amigo, seja bem-vindo. É, terra abençoada por Deus. A você também que está aí, meu amigo caminhoneiro, que Deus abençoe a sua vida ricamente. Aos frentistas, posto de gasolina, um grande abraço. Aos amigos da segurança pública, a Polícia Militar, a Polícia Civil. A você também que está trabalhando aí, da Polícia Federal, um grande abraço. A rodoviária, estão lá, né, trabalhando, fazendo o seu trabalho também. E também muitos estão ali acompanhando a 104 FM, que Deus abençoe, né? Corpo de Bombeiro, maravilha. O pessoal do SAMU também, da saúde, Deus abençoe quem está trabalhando no hospital, Deus seja contigo. A você, meu amigo, também, lá do bairro Santa Helena, Santa Efigênia, Maria Eugênia, Carapina, bairro Senhor das Graças, Turmalina, Planalto, Jardim do Trevo, Asteca, a você também do São Raimundo, IP, Atalaia, Vila Parque Bituruna, Cidade Jardim, Deus abençoe a tua vida. Aos amigos do São Cristóvão, Jardim Pérola, onde está também ali no Jardim Pérola, o nosso querido irmão Geraldo, irmã Dalva, grande abraço. Palmeiras tem também, né, o Roberto, a Sueli, São Cristóvão, tá lá o Arley, a Patrícia, que Deus abençoe ricamente. A você do JK1, JK2, JK3, Jardim Alice, Vale Pastoril, grande abraço. Santa Rita, Nova Santa Rita, Deus abençoe a tua vida. Por que não falar também a você de Opercata, Era Nova, aos amigos que estão lá nos acompanhando também, lá no Choninho de Baixo, Choninho de Cima, Marilac, Deus abençoe a vida de todos. Esse é o programa Sucesso Total para abençoar a tua vida. 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Você pode participar da Grande Noite Gospel no Parque de Exposições. A Expo Agro vai começar e ali nós teremos, na segunda-feira do dia 6, a Grande Noite Gospel. Vai estar o cantor Matos Nascimento, vai estar também a Cassiane e a palavra com o pastor Flamarion Rolando vai ser muito forte. Não fique de fora, tá bom? 8h26, está chegando Ana Paula Valadão. Seja para mim, com Diante do Trono.

isso aí, minha gente. Aline Barros, vou te alegrar. É o sucesso total. 8h39. Tivemos na sequência da Vissácia, vem o teu reino. Ana Paula Valadão, seja pra mim com Diante do Trono. Estamos indo para o intervalo. Daqui a pouquinho tem o Pediu Ouviu, hein, minha gente? 8h39, sucesso total.

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Maravilha, minha gente, é o programa Sucesso Total. Hoje é terça, dia 2 de junho. É, o mês novinho, É a metade já do ano, minha gente. Com certeza, o que não aconteceu de janeiro até maio vai acontecer no mês de junho até dezembro. Toma posse aí. Hoje também, né, nós estamos aqui alegremente com todos, porque amanhã também tem culto na igreja. Estamos nesta fé para que Deus possa trazer renovação. Amanhã na igreja, o Evangelho Quadrangular, 9 da manhã, às 3 da tarde e 7:30 da noite. Você que precisa de um milagre, não deixe de ir, porque Deus tem bênção para a tua vida. Amém? Vamos lá, continuando com o louvor. Tá chegando o Jonathan Rodrigues, Sou Teu Deus. Daqui a pouquinho eu volto, hein? 8:43, Sucesso Total.

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0: Maravilha, minha gente, canção maravilhosa. É, o Kim Frankie, que maravilha, hein? Nós tivemos aqui também, né, o Disco Praise, Treme, Treme, Treme. E tivemos Jonathan Rodrigues. E quem tá comigo também, mandando um alô aqui, é o Zezinho. Zezinho lá da Casa de Bicicleta Pais e Filhos. O homem trabalha. Trabalha o dia inteirinho e a noite também, fazendo entrega também de bicicleta. Paz, Zezinho, boa noite.
1: Fala, Pastor Eli.
0: Eu falo.
1: Boa noite, meu irmão.
0: Beleza pura?
1: Zezinho da Loja de Bicicleta Pais e Filhos.
0: Maravilha.
1: Tô aqui ouvindo o Jonathan Rodrigues, né, meu irmão?
0: Isso aí.
1: Uma boa noite para todos vocês aí, uma boa noite para todos meus clientes, né? E é isso aí, meu irmão. Tamo junto em mais uma programação, né?
0: Maravilha,
1: isso. Eu tô aqui só ouvindo.
0: Eita, glória.
1: Já falei hoje, começo cedo e vou até na hora de deitar,
0: eita,
1: né? Até na hora de descansar.
0: Tá certo.
1: Mas é isso aí, Jonathan Rodrigues, tô aqui ouvindo, né?
0: Canção maravilhosa.
1: E tá vindo música nova aí, meu irmão, do Jonathan Rodrigues, hein?
0: Surpresa, louvor tá chegando.
1: Novo, lindo, maravilhoso.
0: É isso aí.
1: E nós estamos juntos, né?
0: Maravilha.
1: Participação do Jonathan na Expo Água.
0: Benção pura, vai ser forte.
1: Isso aí. Valeu, meu irmão.
0: Valeu.
1: Um abraço. Fica
0: abraço,
1: com Deus.
0: Zezinho. Zezinho da Casa de Bicicleta Pai e Filho. É o pai do Jonathan Rodrigues. É isso aí. Gente, vamos lá para encerrar essa participação. Daqui a pouquinho temos aqui um intervalo e vamos voltar com o Pediu Ouviu. Tá chegando Gabriel Guedes e Gabriela Rocha. Ele vem. Linda canção. Vamos lá. Daqui a pouquinho eu volto.

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